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1: Oi. Escuta. Eu sei lá, eu senti aí nesses seus acordes aí, sabe quem? A Garota de Ipanema.
2: É? Tá falando com ela.
1: Vamos fazer como a gente fazia lá no nosso showzinho lá de Mar del Plata?
2: Ah, vambora.
1: É?
2: Direitinho como a gente fazia lá?
1: Dá uma curtidinha nela?
2: Ah, vamos. É? Sempre tempo, né?
1: É. Depois você faz um solinho?
2: Claro, tá? Claro.
1: Então vamos.
2: Catalano.
1: Essa festa é tua, catalano. Olha que coisa.

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0: Sejam bem-vindos ao Olhar de Lá e de Cá, o seu programa de todas as manhãs de domingo aqui na Rádio Rum 97,5 FM, diretamente de Braga, Portugal. Eu sou Alexandra Gomide e hoje recebo aqui no estúdio Lívia Grise, psicóloga clínica intercultural, conselheira da Associação UAI. Hoje vamos falar sobre o impacto na saúde mental do verão europeu e dos desafios do clima extremo. O verão europeu é, para muitos, sinônimo de férias, dias longos e momentos de lazer. Mas, nos últimos anos, essa estação tem sido marcada também por ondas de calor cada vez mais intensos, incêndios e outros fenômenos climáticos extremos que afetam o nosso dia a dia. Para além desses impactos na saúde física, cresce também a preocupação com os efeitos dessas mudanças na saúde mental. Como lidamos com o calor extremo? Por que é que algumas pessoas vivem o verão com entusiasmo, enquanto outras sentem ansiedade, cansaço ou maior vulnerabilidade? E como é que essa realidade é vivida por quem deixou o seu país para construir uma nova vida na Europa? É sobre essas questões que vamos conversar hoje com Lívia Grise, psicóloga clínica intercultural e conselheira da Associação UAI. Seja muito bem-vinda, Lívia, ao nosso Olhar de Lá e de Cá.
1: Muito obrigada, Alexandra. Bom dia a todos que estão nos ouvindo.
0: Por um acaso, nesse momento, a gente está num dia mais fresco do nosso verão. Mas na semana passada, por exemplo, foi muito intenso, né?
1: Isso, extremamente, né? Teve uma vaga de calor aqui em Braga, né? Que todos sentimos, né? Muito quente, até o vento aquecido.
0: Até o vento esquentava.
1: É, esquentava.
0: Né? Pronto. Olívia, essa semana o hospital de Braga ativou um plano de contingência devido ao aumento na procura das urgências associado justamente a essa vaga de calor que a gente falou. O que que essa notícia nos diz sobre a realidade que estamos a viver?
1: Eu acho que essa notícia é um ótimo ponto, não é, para a gente conversar o que a gente está proposta a conversar aqui hoje, porque ela mostra que o calor extremo não é mais uma questão só meteorológica, né? Tornou-se um problema de saúde pública. Então, quando a gente fala em saúde, a gente fala sempre de corpo e mente também. Por isso que a saúde mental está diretamente associada a esse calor e tem vários impactos e repercussões sobre ela. Então, a gente sabe que em relação ao calor, na parte física e também mental, o risco fica mais para pessoas que são idosas, crianças, grávidas e pessoas que têm doenças crônicas, mas também para a população de uma forma geral, né, existe um impacto que pode afetar o sono, né, aumentar a irritabilidade, a gente não recupera a energia do nosso corpo de forma suficiente enquanto a gente dorme. O calor também pode gerar um mal-estar, né, uma sensação ruim, desagradável, às vezes até de dificuldade de respirar tranquilamente, né, de falta de ar. Então, assim, dificuldade de concentração e também pode agravar e gerar quadros de ansiedade em relação aos receios sobre o clima, né? Então, por isso que cuidar da saúde mental também faz parte hoje de uma resposta a uma vaga de calor.
0: E é interessante que a gente ouve muito, principalmente dos portugueses, né? Ou às vezes até do brasileiro que está lá no Brasil ainda, e fala: ah, mas vocês saíram do Brasil e estão falando de calor aí em Portugal, né? No Brasil, calor o ano inteiro. É um calor completamente diferente, né? É mesmo para os brasileiros que vivem nas regiões mais quentes lá do Brasil, sentem com muita intensidade o calor aqui em Portugal. É interessante isso, e é bom chamar a atenção para isso, por isso a importância da gente conversar um pouco sobre esse assunto. Pois é, quando pensamos no calor, pensamos sobretudo na saúde física, né? Esse é o impacto, é o que mais se fala. Isso significa que também devemos preocuparmos com a saúde mental? Você já adiantou aí, mas em que ponto?
1: Isso, sem dúvida, né? A Organização Mundial de Saúde, ela tem alertado que os riscos dessas temperaturas extremas, elas vão muito além das ondas de calor. Então, quando o nosso corpo, ele permanece vários dias sobre o que a gente chama de estresse térmico, nós vamos dormir pior, recuperamos menos a nossa energia durante a noite e também a gente acumula mais cansaço, né? E tudo isso vai influenciar diretamente o nosso emocional. A gente sabe que uma noite de sono é extremamente reparadora. Uhum. Né? Então a gente às vezes nem percebe que dias consecutivos de calor tá ali dia a dia afetando o nosso sono, o nosso corpo, o nosso bem-estar e naturalmente a nossa saúde mental, né? Como nós nos sentimos. Então muitas pessoas elas ficam mais impacientes, mais estressadas, mais cansadas, menos concentradas e emocionalmente mais vulneráveis. Por quê? Existe uma preocupação também, né? De onde é que isso vai parar? O incêndio que pode acontecer, né? Então a gente tem esse receio também aqui na cidade de Braga, como você colocou bem, no Brasil a gente sente calor, mas apesar da sensação térmica também ser diferente, eu acho que lá...
0: É mais úmido?
1: É mais úmido, tem aí uma brisa, às vezes fica o que a gente chama também de terral, que é quando nas cidades litorâneas não tem vento, mas também não vem esse vento quente, né? Então a gente tanto sente menos em termos climáticos, como também a gente não tem tanta preocupação com esses incêndios na maior parte das regiões do Brasil, né? Porque o Brasil é muito grande e a gente
0: Exatamente.
1: Tem locais também
0: tem
1: que
0: os
1: tem
0: incêndios, claro. Mas ela é mais na região central ali do Brasil.
1: Isso, exatamente. Então, assim, né? Cuidar da saúde mental também é uma forma de cuidar da saúde durante o verão. Hoje, sem dúvida, não é?
0: Pois é, o verão continua a ser visto como uma estação da alegria, das férias, do descanso, né? O verão é colorido.
1: Sim.
0: A própria possibilidade de estar na rua, de convívio, isso tudo traz muita alegria pra gente. Mas por que que nem todas as pessoas vivem essa época dessa forma?
1: Então, porque as nossas emoções, elas não seguem apenas o calendário. Né? Então,
0: não,
1: assim,
0: não tem um roteiro, né?
1: Existe expectativa social, realmente, de que devemos estar felizes no verão. Né? As redes sociais, elas ajudam, reforçam essa ideia, mostrando sempre viagens em praia, cenários paradisíacos e tudo. Mas há quem continue a trabalhar, né? Há pessoas também que estão sozinhas, vivendo lutos, quem tem dificuldades também financeiras, por exemplo, que não possam aproveitar para ir curtir, apesar de que eu acho que a nossa cidade tem um privilégio, em Portugal de uma forma geral, não é? De ter espaços públicos acessíveis a todos.
0: As praias fluviais, as praias muito próximas também, tem muita opção gratuita.
1: Tem, o que é ótimo, porque dá tanto para refrescar o corpo como a mente,
0: Exatamente.
1: Não é?
0: Tá
1: em contato com a natureza, com essas paisagens bonitas. Mas enfim, e tem também aquelas pessoas que não gostam de temperaturas elevadas, que não se sentem muito bem, não é? Eu conheço raras pessoas assim, mas conheço, que não gostam de praia, não gostam de pegar sol.
0: Meu filho.
1: Pois
0: meu filho prefere muito mais o inverno, né? É impressionante, no verão ele trabalha, não quer sair de casa.
1: Interessante.
0: Mas é que sofre, é pesado pra ele o verão.
1: Isso incomoda, né?
0: Fisicamente
1: e emocionalmente também. Isso não é uma escolha, acontece. Isso varia de organismo pra organismo, de pessoa pra pessoa. Então cada um vai viver essa situação de acordo com a sua história, né? Com a sua personalidade, com o seu organismo também. E com o momento de vida onde ela se encontra, né? Então nem sempre estamos felizes no verão.
0: Exato. Pois é, mas existe hoje uma pressão social, você já falou aí, inclusive nas mídias sociais, acaba passando muito isso, para sermos felizes e aproveitarmos ao máximo o verão.
1: Sim.
0: Não é isso?
1: Exato. A gente hoje vive numa sociedade que valoriza muito tanto a questão da produtividade, né? De você não parar, seja em sentido de trabalho, como também de lazer, né? Então tá sempre passeando, sempre postando, sempre curtindo, né? Mas também é uma sociedade que lança a ideia de que é possível uma felicidade permanente e de que a gente deve alcançá-la. E o verão é a estação, é assim...
0: Que você tem que estar feliz 24 horas, né?
1: Exato. É de referência pra isso.
0: Exato.
1: Né? Tá nos filmes, tá na cultura, tá no imaginário social, né? Então, assim, a gente sente essa pressão, né? E às vezes a gente se sente culpado por não estar se sentindo bem, né? No verão, até porque o inverno ele vem, e aí eu acho que especialmente para os brasileiros, com uma estação de muita dificuldade também por conta do clima que tem impacto emocional, né? A gente fala em depressão sazonal, inclusive. E aí o que é que se espera? Ah, vai chegar o verão e eu não vou sofrer, né? Agora eu vou ser feliz, né? Mas não, como a gente está conversando, é importante falar que tudo bem se você não se sente bem no verão, porque de fato, né, desperta no nosso corpo sensações que não são agradáveis.
0: Uhum.
1: E mentalmente também, né? Então é importante lembrar que o verão ele pode ser bom, mas que ele não precisa ser perfeito, né? E que ele também pode ser desagradável para algumas pessoas.
0: Perfeito. 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Hoje converso com Olivia Grise, psicóloga clínica intercultural e conselheira da Associação UAI. 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Vamos agora ao nosso intervalo musical, voltamos logo a seguir. Não saia daí!

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0: Estás a ouvir o Olhar de Lá e de Cá, o seu programa de todas as manhãs de domingo aqui na Rádio RUM 97,5 FM, diretamente de Braga, Portugal. Hoje falamos sobre o impacto na saúde mental do calor extremo aqui em Portugal. Para conversar conosco, a psicóloga clínica intercultural, conselheira da Associação UAI, Lívia Grise. Falamos sobre a forma como o verão e as temperaturas elevadas podem influenciar o nosso bem-estar emocional. Mas quando esses fenômenos deixam de ser excepcionais e passam a fazer parte da nossa realidade, surge uma preocupação que tem despertado a atenção da comunidade científica. Vamos agora perceber o que é ansiedade climática e por que este tema tem ganho tanta relevância. Lívia, temos ouvido cada vez mais falar em ansiedade climática. O que significa, na verdade, esse conceito?
1: Então, a ansiedade climática, ou eco-ansiedade, é um conceito que é relativamente recente e que ele se refere a uma preocupação persistente com as alterações climáticas e com aquilo que elas podem significar para o nosso futuro. Né? Então, assim, é importante a gente reconhecer que não se trata de um diagnóstico nem de uma doença. A gente está falando de uma resposta emocional que ela é compreensível perante um problema que é real e amplamente documentado. Uhum. Não é? Então, assim, o que merece atenção é quando essa ansiedade passa a ocupar um espaço na vida da pessoa que afeta o dia a dia. Né? Então, pessoas que têm uma tendência maior à ansiedade ou que já vivenciam algum tipo de transtorno de ansiedade, por exemplo, que aqui em Portugal a gente chama perturbação de ansiedade, né? Transtorno no Brasil, uhum. Elas podem estar mais suscetíveis até uma pior. É um agravamento dessa condição por conta da ansiedade climática, né? Então, realmente é algo que pode vir a ser intenso e interferir na vida. Uhum. E quando a gente fala em ansiedade, geralmente, né, é comum que estejam associados sinais, sintomas de depressão também, alterações no humor.
0: Uhum. E por que que esse tema, então, tem despertado tanto interesse entre psicólogos e investigadores nos últimos anos?
1: Porque as alterações climáticas, elas deixaram de ser, na nossa vida, uma previsão para o futuro.
0: É porque parece tão rotineiro
1: hoje.
0: Né?
1: É, isso. Mas eu lembro que quando, por exemplo, eu era adolescente, existia uma grande preocupação com o meio ambiente, né? Eu sempre fui muito ligada e sensível a esse tema. Mas tinham as ONGs, eu lembro que eu tinha muita esperança. Eu sempre assistia documentários sobre clima e meio ambiente, de que no futuro ia melhorar. Estou aqui agora, né? Nesse futuro, com 41 anos, e vejo que não melhorou, só agravou. E também não vemos muito boas perspectivas para o futuro, né? Então, assim, isso passou a fazer parte do nosso dia a dia. Por isso que você falou, é uma coisa que é tão comum, né? Então, assim, ondas de calor, incêndios, secas e outros fenômenos extremos estão cada vez mais frequentes. Né? E aqui em
0: Portugal...
1: E
0: parece que mais intensos, né?
1: Mais intensos. E eu acho que aqui em Portugal, assim, na Europa, a gente sente mais do que na maior parte do Brasil. Apesar de que eu tô falando também, assim, com a referência da minha cidade natal, que é Recife, né? Que é no litoral. Mas tem também outros locais do Brasil que tem já há alguns anos apresentado, né? Fenômenos extremos, até de tempestades, de alagamentos.
0: O próprio Rio Grande do Sul, ano passado.
1: Isso, Rio Grande do Sul. Exato, eu lembrei. Pois é, então, isso tudo vai influenciar a forma como a gente vive, como a gente sente e como a gente imagina o nosso futuro. Né? Uhum. Então, dá medo quando a gente vislumbra esse futuro. Né? Uhum. O que é que vai ser desse mundo, né? O que é que vai ser da gente se a perspectiva é cada vez pior. Uhum. Apesar de que a gente vê também a ciência na busca de inovação, né? De tornar o mundo mais sustentável, né? A questão de energia, de reciclagem também. Então, existe um investimento também em combustíveis, né? Aqui a gente tem em Braga, por exemplo, os autocarros são todos elétricos. Existe esperança, né? Mas muita preocupação também. Então, veja, tem um estudo que eu gostaria de citar, que ele é muito conhecido, que foi publicado numa revista, que é The Lancet Planetary Health. Então, foram ouvidos 10 mil jovens nesse estudo. entre os 16 e os 25 anos, certo? Em 10 países, inclusive, incluindo Portugal. E cerca de 59% desses jovens disseram sentir-se muito ou extremamente preocupados com as alterações climáticas, ou seja, um nível de ansiedade muito elevado. 75% afirmaram que o futuro lhes parecia assustador.
2: Ai, que dó.
1: E mais de 45% disseram que esses sentimentos afetavam o seu dia a dia. Ou seja, não é uma preocupação pontual ali, quando a gente vê uma notícia, mas é algo que passa a fazer parte da vida desses jovens.
2: E quantificando, né? Isso, achei alto, né?
1: Muito alto. É. Né? Então, é um estudo recente e isso mostra que é um fenômeno que merece total atenção da psicologia.
2: Claro, claro. E como podemos distinguir, então, uma preocupação saudável com o futuro, porque isso faz parte, né? De uma ansiedade que merece maior atenção.
1: Então, sentir essa preocupação perante esses acontecimentos, esses fenômenos, é normal. Seria estranho se a gente não sentisse, não é? Se não fôssemos afetados. E acho até que é importante que isso nos afete, para que a gente se mobilize e possa também fazer algo que faça parte do nosso alcance ali, mesmo que mínimo, pequeno. A gente sabe que cada um, não é, tem uma função de contribuir, de colaborar para o meio ambiente, por exemplo, para evitar um agravamento, não é, desse problema maior. Enfim, então, quando é que a preocupação passa a ser problemática? Quando ela passa a ocupar muito espaço da vida dela, pensando sobre isso, né? Então, assim, vai além das notícias ou de uma situação pontual. É uma pessoa que está constantemente em alerta e até, às vezes, tem um comportamento de evitação. Evita sair, né? Vamos supor, teve a Hawaii, não é? São João da Hawaii, esse tal de semana. Então, imagina que tem um jovem que evitou ir porque estava com 39 graus e ficou com medo de um possível incêndio no parque. Né? Então,
2: isso já não é normal.
1: Isso já é uma ansiedade além. Claro, né? Claro. Que a ansiedade faz com que a gente tenha pensamentos negativos, tente
2: controlar,
1: já visualize, tente prever para se proteger. E a forma de proteção é a evitação, nesse caso. Né? Então, é um exemplo prático que a gente pode pensar aqui, né? Que gera muito sofrimento e que vai atrapalhar. Como você falou, o verão, o calor, diferente do inverno, é um momento oportuno de socialização.
2: Exato.
1: Então, principalmente para o imigrante, né? A gente está falando de uma festa de integração da comunidade luso-brasileira. Então, é uma oportunidade de integração ali, de troca das duas culturas, né? Então, não é a existência da preocupação em si que define o problema, mas o impacto que ela passa a ter no nosso dia a dia.
2: Perfeito. E há algo que possamos fazer para transformar essa preocupação em atitudes mais saudáveis e construtivas?
1: Sim. E aí também tem vários estudos que mostram que uma das melhores formas para a gente lidar com essa ansiedade ambiental é recuperar o nosso sentido de ação. O que é isso? É que a gente possa pensar e sentir que a gente pode contribuir de alguma forma, que a gente tem um poder sobre isso, né? Então, isso faz com que a gente diminua a sensação de impotência, de desesperança, e aumenta o sentido realmente, não é, de esperança e de que você pode voluntariamente contribuir para uma melhoria e reverter de alguma forma esse quadro, né? Então, quando a gente sente isso, a gente pode fazer pequenos gestos no dia a dia, né? Como eu falei, eu acho que aqui, por exemplo, a gente vive muito bem essa questão da coleta do lixo, seletiva, né? De reusar, às vezes, roupas. Tem lojas aqui que a gente compra, não é? Roupas que já foram utilizadas. É uma forma de tornar o mundo mais sustentável também. É participar de iniciativas da comunidade que tenham relação com o meio ambiente, né? Ou se envolver em causas que a gente considera importante. Então, teve um exemplo conhecido, precisamente aqui em Portugal, onde 6 jovens portugueses, eles recorreram ao Tribunal Europeu dos Direitos Humanos, né, contra 32 países europeus, né, para chamar atenção e protestar em relação à gestão pública sobre essa questão do impacto que as alterações climáticas têm para o seu futuro. Porque eles disseram, nós que somos jovens, somos quem menos temos a ver com isso. Né? Então, eles cobraram das autoridades uma resposta, né? E eles alegaram que estava em ameaça justamente a sua saúde mental, né? E o seu futuro. Então, assim, nós estamos vivendo num mundo que está assim hoje por ações de vocês, né? E queremos mostrar, né, o nosso sofrimento, a nossa preocupação e o impacto que isso tem hoje na nossa saúde mental, né? Então, é um exemplo interessante, né? De como atuar também pode aliviar, né, esse lugar de inércia e só de sofrimento, de preocupação e ansiedade. Mas você transformar em ação, né? Poder sentir que pode controlar em alguma medida e fazer parte e tentar buscar fazer a diferença, né? E também um outro ponto é que é importante equilibrar a informação, porque se a gente for assistir no dia a dia, todos os dias, nós vamos encontrar aqui em Portugal e no mundo notícias, né, trágicas sobre os impactos do meio ambiente.
2: Com certeza.
1: Então, eu acho que equilibrar um pouco essa informação. É importante ter consciência, estar informado. Uma coisa que eu acho muito legal é que aqui a gente recebe alertas do SMS no celular, não é? No telemóvel.
2: Pra quem chega, assusta.
1: Isso, assusta, é. Mas pra quem já tá habituado, a gente sempre tem, né, esse cuidado de que tá muito sol, beba água, se hidrate. Então, assim, tem os
2: e
1: alertas.
2: Outra coisa, por exemplo, aqui, né, nós temos sugerias aqui perto, é uma coisa que eu faço. Eu adoro passear, adoro fim de semana rodar. Mas eu sempre olho antes como é que a questão, como é que tá a questão do dos incêndios, né, no país.
1: Eu também, Alessandra, eu sempre olho.
2: E é uma recomendação que a gente passa, né?
1: O clima, não é? Beleza. A gente vê como é que tá o clima, tem até um aplicativo, que é aqui que fala aplicação, no telemóvel, que é Fogos PT. Que você pode acompanhar, não é, em tempo real, os incêndios que estão a acontecer pelo país.
2: Mas aqui no verão é recomendável.
1: Isso. Né? E também, porque se você vai fazer uma viagem, não é? Você precisa saber se a estrada, se o percurso está seguro, se tem algum bloqueio, por
2: exatamente.
1: Exemplo.
2: Exatamente.
1: Né? No inverno também a gente passa por isso. Então, eu acho que aqui a gente começa a se naturalizar, se familiarizar com esse cuidado em relação ao clima no nosso dia a dia, em qualquer situação.
2: Exatamente. Você está ouvindo o Olhar de Lá e de Cá, o seu programa de todas as manhãs de domingo aqui na Rádio RUM 97,5 FM, diretamente de Braga, Portugal. Eu sou Alexandra Gomide e hoje converso com Lívia Grise, psicóloga clínica intercultural e conselheira da Associação UAI. Vamos agora ao nosso intervalo musical, voltamos logo a seguir. Não saia daí.

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4: Estamos de volta com o Olhar de Lá e de Cá, o seu programa de todas as manhãs de domingo aqui na Rádio RUM 97,5 FM, diretamente de Braga, Portugal. O programa Olhar de Lá e de Cá é um projeto da Associação UAI em parceria com a AIMA no âmbito do Programa de Associativismo Imigrante. Hoje falamos sobre o impacto na saúde mental do clima extremo do verão europeu. Para conversar conosco, recebemos Lívia Grise, psicóloga clínica intercultural e conselheira da Associação UAI. As alterações climáticas afetam toda a população, mas nem todas as pessoas vivem essa realidade da mesma forma. Para quem migrou para outro país, adaptar-se a uma nova cultura também passa por enfrentar um clima diferente, muitas vezes mais extremo do que aquele que está habituado. Vamos falar agora sobre os desafios específicos que esta realidade, né, coloca aos imigrantes. Lívia, além do idioma, dos costumes, o clima também faz parte da adaptação ao novo país. Fale-nos um pouco sobre isso.
5: Então, sem dúvida faz parte, né? E é muito importante. Então, quando a gente pensa na adaptação à imigração, a gente pensa geralmente na língua, na cultura, que vai ser diferente, na alimentação, na saudade, mas o clima vai fazer parte dessa experiência, né? E tem um impacto muito importante, porque ele vai influenciar nos nossos horários, de atividades, de trabalho, no sono, no lazer, na forma como a gente faz uso também do espaço público, né? E até na nossa disposição, na nossa energia. Então, adaptar-se a um novo país é também aprender a viver num ambiente diferente daquele que nós estávamos habituados. E isso inclui o clima, né? Tem até, eu vi recentemente no Instagram um post que falava assim: a vida do brasileiro que mora no exterior. Metade do ano reclama do frio e a outra metade reclama do calor, né? Então, assim, é uma verdade, não é?
4: Porque é muito forte, né, pra gente, e é muito marcante. Porque no Brasil a gente não tem a percepção da passagem das estações.
5: É, verdade.
4: Né? Na verdade, as estações do Brasil, elas são muito próximas, né? O inverno não é tão rigoroso, o verão, apesar de que tá tudo mudando também. Né? Já não estão podendo nem falar, mas estão assim, já tá mudando tudo. Olívia, as crianças, os jovens, também são mais vulneráveis a essa ansiedade climática?
5: Sim, porque o futuro fica em xeque, não é? Então, é uma população, né, crianças e jovens, que tem uma preocupação com o futuro, estão na escola, ou nas universidades, e estudam os impactos no meio ambiente, são instruídas, né? Eu acho que aqui a gente tem uma educação cívica muito boa, de como coletar o lixo, de como fazer um bom uso responsável da água, né, de outros recursos, de energia, enfim, de uma forma geral. Então, elas saem da escola com muita informação e esperança, mas ao mesmo tempo se deparam com a realidade onde elas percebem já que o impacto no mundo é muito grande. Né? Então existe uma preocupação e uma angústia em relação ao futuro.
4: Sim. E nós podemos dizer que para quem está longe da família, da sua rede de apoio, situações como ondas de calor ou incêndios, igual a gente ouve muito aqui em Portugal, podem ser vividas de forma mais intensa?
5: Pode, porque quando a gente vive momentos de maior vulnerabilidade, a gente tende naturalmente a procurar as pessoas que transmitem segurança. Né?
4: Então, e aqui não vai ter.
5: Rede de apoio, familiares e amigos. Então, quem migrou muitas vezes, né, ainda está nessa construção, né, desses vínculos e novos relacionamentos. Então, esse tipo de situação de risco, de maior incerteza, pode aumentar a sensação do imigrante de desamparo e de solidão, né? Então, por isso, investir em relações, criar laços sociais na comunidade, ter a quem recorrer, faz parte do cuidado com a saúde mental, né?
4: Ué, você não chegou a pegar, mas, por exemplo, eu não lembro exatamente o ano, mas nós tivemos um incêndio aqui em Braga que foi o mais próximo que a gente teve, que o monte...
5: No Bom Jesus?
4: No Bom Jesus. É, eu tenho a filmagem, porque da minha varanda... É, eu consegui filmar e eu vi aquela, tudo vermelho, o monte ali todo vermelho. Parecia assim, a gente estava no inferno, era uma coisa assustadora, né? E aquela questão, como tudo aquilo era novo pra gente, aquela, será que vai chegar, que chega até a gente?
5: Isso.
4: E a sensação que dava pra gente que estava vendo é que tinha queimado o sameiro, que tinha acabado tudo. Então, assim, é muito, realmente muito assustador para quem chega, né? Para quem é novo nesse ambiente.
5: Isso, e a gente tá falando de um santuário.
4: Exato.
5: Né? Então, veja como é forte. Quando você diz, parecia um inferno.
4: Uhum.
5: E é o santuário de referência aqui em Braga.
4: Exatamente.
5: Né? É um lugar onde a gente tem um carinho, um vínculo, não é? Assim, um lugar de acolhimento, né? De aconchego. Então, de repente, ver essa cena nesse local, eu acho que é ainda mais forte.
4: Com certeza.
5: Eu estava no Brasil. Ainda.
4: E acompanhou?
5: Acompanhei de lá, né? Porque tenho familiares aqui e já tinha o projeto de mudar pra cá. Uhum. Então eu fiquei muito assustada.
4: Não, mas foi realmente assustador. Eu lembro que eu, meu marido, meus filhos, fomos todos pra varanda e pra assistir aquilo ali. Tipo assim, até onde vai isso?
5: Uhum.
4: Né? Porque a gente só conseguia acompanhar o avanço do fogo.
5: Isso.
4: Foi real e muito dentro da cidade, né? Então isso realmente é muito assustador. E o que pode ajudar os migrantes a adaptarem-se melhor a essa nova realidade e protegerem a sua saúde mental?
5: Então, acho que o primeiro passo é lembrar, não é, que a adaptação leva tempo. Também é importante procurar informações de fontes oficiais, né? Como a gente falou, dos jornais de notícia, do SNS, compreender como funciona o verão no país que você está vivendo, esse hábito de estar sempre atento ao clima quando for viajar, procurar informação sobre se está havendo incêndio em algum local, respeitar os limites do seu corpo também e manter uma rotina de autocuidado, né? Então, assim, isso tudo de hidratação, de respeito ao corpo, se você está cansada, descansa, né? Procurar estar num lugar agradável também, quando possível, mas na sombra, né? A natureza, ela traz também um bem-estar. Mas, sobretudo, construir vínculos. Então, a gente sabe que o apoio social é um dos principais fatores de proteção da saúde mental do imigrante.
4: Porque vai poder, inclusive, dividir essas angústias, né?
5: Isso. Quando a gente fala aqui e troca, né? Uhum. Somos brasileiras falando sobre essa experiência. Como é difícil pra gente ver o fogo e sentir isso e tudo. Dá um suporte, né? Você não tá sozinho, né? Então, acho que conecta com aquilo que falta, que é em relação à rede de apoio que ficou pra trás.
4: E eu tô pensando aqui, na verdade, é uma mistura de sentimentos, né? Eu lembro, eu tô voltando, porque hoje, pra mim, isso é normal.
5: É normal, não é?
4: Mas eu lembro, mas quando eu cheguei, passando os helicópteros, carregando as águas, né? Isso pra mim eu nunca tinha visto isso ao vivo.
5: Uhum.
4: E o tempo todo, helicóptero pra lá e pra cá, e carregando e tal. Aquilo tudo era uma mistura de curiosidade, olha que legal. E ao mesmo tempo de susto,
5: sim,
4: né? Mas pera lá, está muito perto da gente.
5: Eu lembro até quando eu cheguei aqui em Portugal, foi em 2024, em agosto. Então eu fui logo pra festa do Brasil, da UAI. E nesse dia da festa, tava tendo um incêndio próximo, que dava pra ver a fumaça.
4: Sem as filmagens, tem o incêndio ao fundo.
5: Dava pra ver a fumaça e a fuligem caía.
4: Da festa.
5: Na festa, né? E eu tava feliz ao mesmo tempo, porque tava ali já, assim, de início, né? Encontrando um espaço cheio de brasileiros, um momento legal com água de coco da minha cidade natal de Recife, tudo, pastel, de queijo. Mas eu tava lá curtindo e ao mesmo tempo, não é? Um pouco insegura.
4: É uma mistura de sentimentos, né? De curiosidade, novidade.
5: Sim.
4: Com medo, né?
5: Isso. E aí é como quando você tá num avião, que acontece uma turbulência, você olha pro piloto, pra aeromoço pra ver se tá tudo bem. Eu acho que agora me vem isso em mente. Eu tava na festa, eu fiquei, será que faz mal tá respirando esse ar, essa fumaça, minha filha aqui? E eu olhava pra um lado, pro outro,
4: todo mundo bem.
5: Então, posso ficar tranquila. A gente busca essa referência no outro.
4: Exatamente. Você está ouvindo o Olhar de Lá e de Cá, o seu programa de todas as manhãs de domingo aqui na Rádio RUM, 97,5 FM, diretamente de Braga, Portugal. 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Um programa de entrevistas sempre a trazer informações e histórias de pessoas que migraram aqui para Portugal. Vamos agora ao nosso intervalo musical, voltamos logo a seguir. Não saia daí!

0: Estás a ouvir o Olhar de Lá e de Cá, o seu programa de todas as manhãs de domingo aqui na Rádio RUM 97,5 FM, diretamente de Braga, Portugal. Eu sou Alexandra Gomide e hoje recebo aqui no estúdio Lívia Grise, psicóloga clínica intercultural e conselheira da Associação UAI, para falarmos sobre o impacto na saúde mental do verão europeu, né, do clima extremo que estamos a viver aqui em Portugal. Depois de compreendermos os desafios que o calor extremo e as mudanças climáticas podem representar para a saúde mental, importa agora perceber o que cada um nos pode fazer, de nós, né, podemos fazer para cuidar melhor do nosso bem-estar. Nesse último bloco, vamos falar dos sinais de alerta, estratégias simples de autocuidado e da importância de procurar ajuda quando necessário. Bom, Lívia, que sinais podem indicar, então, que o calor e o estresse associado estão a afetar o nosso bem-estar emocional?
1: Então, maior irritabilidade, alterações do sono, cansaço persistente, dificuldade de concentração, ansiedade mais intensa ou sensação de estar constantemente sobrecarregada, né? É uma sensação de fadiga. E é importante destacar que isso não acontece necessariamente com a população mais vulnerável, né? Dos idosos, gestantes e pessoas com doenças crônicas. Pode acontecer com todos nós, inclusive com crianças.
0: Né? Perceber, é importante salientar isso.
1: Perceber que a criança está mais irritada, está mais cansada, não é? Não está dormindo tão bem. Às vezes acorda e o sono parece não ter sido recuperado, ter sido reparador, né? Porque a criança, ela tem muita energia, geralmente. Então ela gosta de brincar, de correr, e são movimentos e atividades que aquecem o corpo. Então elas estão habituadas a isso. E aí no verão vão fazer igual. Só que não conseguem dar conta. O organismo sente. E sente aquela sensação realmente de fadiga, de maior cansaço. É interessante observar.
0: Exato. E quais as estratégias simples nós podemos, então, adotar para proteger a saúde mental durante esse período de temperaturas mais elevadas?
1: Então, as recomendações para proteger o corpo servem todas elas também para proteger a mente. Como a gente falou inicialmente, a gente não separa corpo de mente. Então, dormir bem, manter uma boa hidratação, né? Se proteger do sol, evitar essa exposição, usar o protetor solar também para não queimar a pele, né? E ter aí um outro problema. Evitar sair realmente ao sol nesses horários de grande intensidade, picos de calor, como a gente viveu aqui na semana passada, e respeitar os limites do seu organismo, ou seja, se observar, né? Como é que você está se sentindo? Se você sente que está muito cansada, que está mais irritada, que está além do normal, descansa um pouco, fica mais em casa. Quem puder, não é? Também tiver uma estrutura de um ventilador, que aqui chama diferente, Alessandra, como é? Ventilador?
0: Eu não sei.
1: É um ventilador ou ar-condicionado, né? Se tiver. Ventoinha, eu acho.
0: Ventoinha.
1: Não é? Ventoinhas.
0: É porque pra mim ventoinha é tão ventoinha.
1: É tão comum já, não é?
0: É, já é comum.
1: Pra mim é bem diferente. Então, ventoinhas, né? O ar-condicionado. Enfim, fica mais quietinha, buscar uma leitura, uma atividade que você gaste menos energia, não é? E aqueça menos o corpo também. Eu também reforço que é importante a gente limitar a nossa exposição às informações, às notícias. É importante ter consciência, estar informado, buscar informação quando, por exemplo, for fazer um passeio ao ar livre ou viajar, para saber se o ambiente está favorável. Mas evitar um consumo muito grande, que hoje é muito natural por conta das redes sociais, né?
0: Exato.
1: Então, quando a gente acessa Facebook, Instagram...
0: E acaba vivendo a ansiedade toda daquela notícia, né?
1: Isso. Você termina se afetando, porque não tem como, não é? Se a gente tem empatia com o outro e a gente vê essas notícias, isso afeta muito, porque a gente ver pessoas a perder as suas casas.
0: Claro.
1: Às vezes o seu local de trabalho, né? Eu lembro do ano passado aqui em Portugal, que teve um restaurante na praia que já existia há anos, super conhecido, né? Que foi perdido. Então, assim, tudo isso gera muita angústia, né? E tristeza e uma sensação de desesperança em relação ao futuro.
0: Exato.
1: Então, é evitar o excesso de informação.
0: E quando que devemos procurar, então, um apoio psicológico?
1: quando a gente percebe que a ansiedade em relação ao clima, o medo, né? A gente começa também a ter comportamentos de evitação, de evitar sair ou viajar, de ir para certos lugares com medo de poder acontecer alguma coisa. É, começa a interferir na nossa vida diária, né? Uhum. Nas nossas relações, no nosso trabalho ou no nosso descanso. Então, eu acho que é importante também lembrar, né, que buscar ajuda é um gesto de cuidado, não é de fraqueza, porque isso é algo que realmente incomoda as pessoas, né, em especial o imigrante, que se cobra muito por estar bem a partir da escolha que fez de morar num novo lugar. Uhum. Né? Então, quando o lugar se mostra desafiador em termos climáticos, é, pode haver, até como um mecanismo de defesa, uma certa negação, a tentativa de mostrar que está tudo bem, até para si próprio. Uhum. Né? Então, assim, procure ajuda, que isso não significa realmente uma fragilidade. Né? Significa reconhecer que a gente não precisa enfrentar tudo sozinho. E que, de fato, enquanto seres humanos, todos nós somos afetados por isso.
0: Exatamente. Bom, infelizmente, nosso programa está chegando ao final. E que mensagem você gostaria de deixar aos nossos ouvintes para viverem este verão, né, com mais saúde, equilíbrio e esperança?
1: Eu gostaria de deixar uma ideia muito simples, né? Já que nós não podemos controlar as temperaturas, nem impedir essas alterações climáticas de uma forma radical. Claro que podemos sim fazer sempre a nossa parte, né? Para preservar o meio ambiente. Mas podemos ao menos cuidar da forma como a gente atravessa esse tempo. E isso já é muito. Né? Então, assim, talvez o grande desafio desse verão seja justamente lembrar que proteger a saúde não significa proteger apenas o corpo. Significa cuidar das nossas emoções, respeitar os nossos limites, fortalecer os nossos vínculos, não é? Porque estar em relação com o outro é primordial para a gente proteger a nossa saúde mental, especialmente enquanto migrantes, e cultivar a esperança, né? Confiar de que estamos caminhando para um futuro melhor, né? Confiar na ciência, apostar nas pessoas, nos gestores, nos líderes dos grandes países, né? De que a gente vai conseguir, de alguma forma, melhorar esses impactos, né? Porque a saúde mental, ela também se constrói na forma como a gente responde às mudanças da vida.
0: Que assim seja. Obrigada, Lívia.
1: Obrigada, Alessandra.
0: Mais uma manhã aqui conosco. Uhum. Chegamos ao final de mais uma edição do Olhar de Lá e de Cá. Hoje percebemos que cuidar da saúde mental também passa por reconhecer os impactos que as mudanças climáticas e o calor extremo têm em nossas emoções, nas nossas rotinas e na forma como vivemos o verão. Para quem chegou agora e perdeu os primeiros blocos, podem aceder aos podcasts que ficam gravados no site da RUM, em www.rum.pt. Vocês podem nos acompanhar também aos sábados, quinzenalmente, no Chá e Prosa com Alexandra Gomide, que é um programa de entrevistas, exibido quinzenalmente, às 17 horas de Portugal na DMTV e às 17 horas do Brasil no YouTube Olhar Brasileiro. Agradecemos então a você, Lívia, mais uma vez aqui conosco, partilhando a sua experiência e reflexão sobre um tema tão atual e tão importante. Muito obrigada.
1: Eu que agradeço, foi um prazer e é sempre estar aqui com vocês.
0: Obrigada, caros ouvintes, pela companhia, por mais uma manhã de domingo aqui conosco. Continue deste lado e cuide de si, do seu bem-estar e de quem está à sua volta. Até o próximo programa. Fique agora com o nosso último bloco musical. Voltamos domingo que vem. Tchau, tchau.

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2: Olá, muito bom dia. Vamos às notícias deste fim de semana. A aguardada obra do Nó de Enfias em Braga já tem luz verde para avançar. O auto de consignação está assinado e a empreitada, que se vai prolongar por quase 2 anos, arranca definitivamente. Sendo esta uma das zonas de tráfego mais crítico da cidade, o Presidente da Câmara, João Rodrigues, garante que há medidas preparadas para atenuar o impacto no dia-a-dia dos bracarenses.
3: Uma obra destas vai trazer naturalmente muitos constrangimentos à circulação na cidade e vai ter que ser executada por fases. Nós estamos muito atentos e estamos a falar com a IP, o dono da obra, e com o empreiteiro para articularmos medidas de mitigação. Designadamente, há momentos em que a obra vai ser mais complicada e que vamos fazer com que esses trabalhos sejam feitos durante o período noturno.
2: Nesse sentido, e a partir da segunda quinzena de agosto, será também instalada uma nova interface dos transportes urbanos de Braga, junto ao Estádio Municipal. Ainda no que diz respeito à mobilidade na cidade, deve ficar aqui o alerta: devido a repavimentações, o trânsito e o estacionamento vão estar proibidos nas ruas de São Vitório e Dom Pedro V a partir de amanhã e durante cerca de 45 dias. A nível nacional, prepara a carteira, os combustíveis vão ficar mais caros na próxima semana, o gasóleo deverá aumentar 7 cêntimos por litro, já a partir de amanhã. E a gasolina sobe 3 cêntimos. Mais longe, a TAP retomou os voos de e para a Venezuela, operando agora a partir do aeroporto de Valência, a 170 quilómetros de Caracas. A alteração contorna o encerramento do aeroporto principal do país, danificado pelos recentes sismos, e permite também o transporte de várias toneladas de produtos farmacêuticos. A fechar, nota para a 13ª edição do Vinho Verde Fest, em Braga, que termina hoje. A parceria entre o município e o tecido empresarial é o motor do evento. O presidente da Associação Empresarial de Braga, Daniel Vilaça, destaca o forte impacto que o certame representa para a cidade.
4: É um evento que já é uma referência para a nossa cidade, que atrai milhares de pessoas durante este fim de semana, onde nós estimamos um impacto económico a rondar cerca de 350 mil euros, impacto direto, e nós estimamos cerca de 75 mil provas de vinho durante o fim de semana e um consumo aproximado de 20 mil litros de vinho verde, para além de das garrafas que são vendidas ao público que vem cá e que leva para casa.
2: O Vinho Verde Fest despede-se assim hoje dos Jardins da Avenida Central, com um último dia de gastronomia, provas de vinho e animação musical. Fechamos assim este espaço informativo das 10. Eu regresso à 1 com mais notícias. Até lá.

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8: Bom dia, sejam muito bem-vindos a mais uma emissão do programa A Nossa Terra, um programa que todos os domingos lhe fala do que de melhor existe e se faz na região. Hoje, dia 12 de julho, e nesta primeira hora, vamos até Santo Adrião para assinalar os 20 anos do Agrupamento de Escuteiros, uma data que foi celebrada no passado fim de semana, entre os dias 3, 4 e 5 de julho, com um conjunto de atividades que reuniram centenas de pessoas ligadas ao agrupamento. Ao longo desta emissão, vamos conhecer a história deste agrupamento, recordar o caminho percorrido ao longo de duas décadas e perceber o impacto que o escutismo continua a ter na formação de crianças e jovens.
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2: Esta semana em destaque, os 20 anos do Agrupamento de Escuteiros de Santo Adrião e as festas do Mártir São Sebastião em Parada de Tibães.
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3: Foi em outubro de 2006 que nasceu o agrupamento 1297 de Santo Adrião, em Braga, na sequência de um desafio lançado pelo saudoso padre Cândido Pedrosa. Com a dedicação dos primeiros dirigentes e escuteiros, este projeto foi crescendo de forma sustentada, tornando-se uma referência na comunidade paroquial. Ao longo destes 20 anos, o agrupamento consolidou-se e conta atualmente com 64 elementos, 3 dirigentes, 5 candidatos a dirigente, 12 lobitos, 4 exploradores, 18 pioneiros e 22 caminheiros. Mais do que os números, destaca-se pela capacidade de manter muitos escuteiros ao longo de vários anos, criando uma verdadeira família, ao mesmo tempo que continua a atrair novas gerações para viverem os valores do escutismo. As comemorações deste aniversário, realizadas nos dias 3, 4 e 5 de julho, foram uma oportunidade para recordar o caminho percorrido, reencontrar antigos escuteiros e agradecer a todos os que, ao longo destas duas décadas, ajudaram a construir a história do agrupamento.
8: Ao longo desta emissão, vamos conhecer melhor esse percurso, recordar momentos marcantes e ouvir testemunhos de quem fez e continua a fazer parte desta grande família escutista. Para nos ajudar nessa viagem, temos connosco em estúdio 3 convidados que conhecem bem a história e a evolução deste agrupamento. Jorge Jesus, 51 anos, é escuteiro desde os 10 anos de idade, tendo iniciado o seu percurso no agrupamento de Lomar. Há 19 anos integra o agrupamento de Santo Adrião e desde há cerca de 3 anos desempenha as funções de chefe de agrupamento. Ao longo do seu percurso passou por todas as secções do movimento, mantendo sempre uma forte ligação ao escutismo e às pessoas. José Castro, de 64 anos, que foi chefe do agrupamento dos escuteiros de Santo Adrião durante cerca de 17 anos. É uma das figuras mais marcantes da história deste agrupamento e acompanhou de perto o seu crescimento desde os primeiros anos. Carlos Ferreira, de 34 anos, é escuteiro desde os 8, tendo também passado por todas as secções do movimento. Atualmente desempenha as funções como adjunto do agrupamento e é responsável pela secção dos exploradores, continuando a acompanhar a formação das gerações mais jovens. Sejam todos muito bem-vindos ao programa A Nossa Terra. E inicio precisamente a minha conversa de hoje com o Sr. José. Sr. José, faz parte da fundação deste agrupamento, que inclusive foi, penso eu, uma ideia também sua. Eu perguntava-lhe, ou pedia-lhe, se possível, para nos contar como é que surge a ideia de trazer o escutismo até Santo Adrião.
9: Bom dia então a todos os meus colegas aqui presentes e a vocês, e esse agradecimento à rádio por nos estar a propor este diálogo, porque o escutismo já nasceu-me, tinha eu 6 anos, portanto fiz o meu percurso na Sé até Caminheiro, depois saí e entrei no 2, porque foi em Santo Adrião, e não fazia sentido ter duas paróquias e um agrupamento, sendo nós um anexo ao outro. Portanto, ao fim de vários anos, achámos por bem, como paróquia, fundarmos o nosso agrupamento. Foi proposto à junta de núcleo, que sempre nos apoiou nesse processo. Tivemos vários anos a preparar-nos para ser agrupamento, que até chegou o dia de sermos. Portanto, isso é um orgulho para mim e é um orgulho para todos estes colegas que estão aqui, especialmente para o Carlos, que anda comigo lá desde os 8 anos, portanto, que o vi crescer lá, e hoje é um orgulho tê-lo como detergente. Portanto, muitos como o Carlos haviam de aparecer mais, mas isto é a vontade de cada um, claro. Não é a mim que me compete.
8: Claro, sem dúvida. Eu colocava também aqui uma questão ao Sr. Jorge. Sabemos que já tinha sido escuteiro anteriormente em outro agrupamento, como há pouco referimos. Juntou-se a este agrupamento cerca de um ano após a sua fundação, penso que é assim. E eu perguntava, como é que conheceu o agrupamento de Santo Adrião? Como é que se deu este contacto?
12: Sim, bom dia a todos. Cumprimentar a todos os presentes. Como conheço, fui uma vez, fui convidado para ser padrinho de promessa do meu afilhado. Foi aí que eu conheci o agrupamento, porque já estava lá o meu compadre e os que veio a ser o chefe Manel e a chefe Soreia, que eram os pais, e pronto, foi aí que eu conheci, foi essas promessas e o bichinho dos escuteiros permanecia lá. Eu saí aos 18 anos de Lomar, dos escuteiros, e depois, com 33, então, surgiu-me este desafio.
8: Muito
12: foi
8: bem.
12: Assim, foi numas promessas que conheci o agrupamento.
8: Muito bem. Eu colocava também aqui uma questão ao Carlos, que penso eu que também fez parte da fundação do agrupamento, foi Lubito do José, não é assim?
13: Bom dia a todos. Eu quando entrei para o agrupamento com 8 anos, era na altura o chefe Zé, ainda caminheiro, não é? De lenço vermelho e de bigode. Ou seja, traços não muito comuns para um dirigente em qualquer agrupamento, e sim, entrei como Lubito nessa altura, e pronto, já estava o chefe Zé, já tinha alguns pioneiros, um grupinho jeitoso também de exploradores, e éramos uma meia dúzia de lubitinhos nessa altura.
8: Uhum, muito bem. Quem também acompanhou de perto o nascimento e o crescimento deste agrupamento foi Júlio Pereira, de 75 anos. Sacristão da paróquia, há cerca de 28 anos, viu nascer o agrupamento de Santo Adrião e testemunhou a evolução deste projeto ao longo de 2 décadas.
14: Fez parte da fundação, fez parte da inauguração, fez parte no começo da atividade dos primeiros escuteiros, e colaborei o máximo que pude colaborar com eles para que eles tivesse um início positivo e com bastante rigor e satisfação. Tem sido uma evolução que agrada ao párroco, agrada-me a mim e agrada a todos que lidam com o agrupamento. Sou sempre bem recebido, sou sempre desejado. Eu às vezes também digo as minhas brincadeiras e eles gostam. E pronto, e andamos assim numa família. Faço parte da família escotista. O povo todo que eu desejo para os escoteiros é mais, de facto, mais dirigentes, mais crianças lobitos, para que o agrupamento tenha, de facto, um futuro de auxiliar qualquer pessoa que seja necessária. Porque a missão dos escoteiros é servir e não ser servidos. É como todos. E isso é bom que a gente diga assim, ter um deitar a mão, como se costuma dizer, assim, vamos aos escoteiros que eles vão nos ajudar. E eles estão prontos para nos ajudar e nós contribuímos com a ajuda para eles.
8: A história de um agrupamento constrói-se com o contributo de muitas pessoas e de diferentes gerações. Ao longo destes 20 anos, houve quem assumisse responsabilidades, quem ajudasse a superar momentos difíceis e quem contribuísse para que este projeto continuasse a crescer. É o caso de Manuel Oliveira, de 53 anos. Entrou para o escotismo aos 32 anos e esteve ligado ao agrupamento de Santo Adrião durante 16 anos. Numa fase particularmente desafiante da sua história, integrou a equipa que trabalhou para manter o agrupamento ativo. Atualmente, desempenhando funções na área pedagógica, olha para o escotismo também com a experiência de quem conhece de perto a realidade escolar. Uma perspectiva que lhe permite estabelecer uma comparação entre a educação vivida no movimento escotista e aquela que é proporcionada pela escola tradicional.
15: Eu sinto que o escotismo acaba por complementar, ser um excelente complemento à esta parte pedagógica, porque o que nós sentimos muitas vezes é que cada vez mais é que as crianças até são muito inteligentes, mas são emocionalmente muito frágeis e com poucas destrezas, quer ao nível, muitas até ao nível relacional, mas outros eu creio que até por excesso de proteção e de facto é por tanto amor que os pais têm aos filhos, acabam por condicionar um bocadinho o desenvolvimento dos mesmos, porque na medida em que os poupam de tudo e as crianças não ficam expostas às situações. E no escotismo as crianças têm esta margem de poderem ser soltas, livres, experienciarem e de facto acaba por toda esta experiência que eu tive no escotismo, não tenho nenhuma a dizer, e os meus três filhos estiveram lá, que hoje são melhores pessoas e são muito mais completos, porque o escotismo deu-lhe todas estas competências que a escola, que é insubstituível, não conseguiu dar, porque não há tempo para estas coisas, de facto.
8: Jorge, eu perguntava-lhe, na sua opinião, ao longo dos anos, quais têm sido os maiores desafios que o agrupamento tem enfrentado? Há pouco já percebemos que, sem dúvida, os dirigentes é uma questão, enfim, fundamental, importante. Além deste grande desafio de ter dirigentes, que outros têm que lidar?
12: Pois, desafios há muitos. O desafio maior, eu penso que é mesmo lidar com os jovens dos novos dias, dos novos tempos. E fazer muita coisa que é o contrário daquilo que eles estão a ser formados na própria sociedade. Uhum. E pelos pais, os pais principalmente.
8: Claro.
12: É claro que nós estamos numa sociedade que nós, como agrupamento, nós não temos que educar, quem tem que educar são os pais, mas confesso que muitas vezes somos nós que ajudamos muito na formação, na parte da educação. Porque os pais muitas vezes não conseguem e nós temos de fazer tudo o que é de contrário que aquilo que eles estão habituados a fazer. O que vejo como desafio maior é mesmo levar os jovens a chegar ao serviço. Que esse foi o grande desafio deste agrupamento, foi conseguir que se mantivessem, nunca obrigando ninguém a estar, nunca pedi para ninguém ficar, porque essa é a responsabilidade que ninguém me pode acusar. Perdi excelentes elementos que este Acapaz que fizemos no último fim de semana os trouxeram para esse Acapaz e tivemos essa vivência, mas nunca quis ter essa responsabilidade de dizer a um futuro dirigente: não vás embora, fica. Isso é uma responsabilidade muito grande para o futuro. Depois um dia vai dizer: eu fiquei porque. Ninguém ficou porque. Cada um podia seguir o seu caminho. Agora, chegar a este momento e termos num agrupamento 22 caminheiros, poucos agrupamentos se podem. Nós estamos ao sentido inverso dos outros agrupamentos. Uhum. Foi o maior desafio, mas acho que está a ganho.
8: Uhum.
12: Ao fim destes 20 anos.
8: Muito bem. Apesar dos desafios ao longo da vossa história, o agrupamento viveu também, provavelmente, muitos momentos marcantes. E eu perguntava-lhes se partilhavam connosco alguns desses momentos mais marcantes. Penso eu que, se não estou em engano, fizeram duas viagens internacionais, não é assim? Acredito que tenham ficado na vossa memória como momentos impactantes. Quem quer começar?
9: Depois empurro o Jorge. Foi um desafio que nós lançámos aos nossos miúdos, uhum. E que foi lançado por nós, não é? Na época, a ir a Londres, principalmente. Eu falo de Londres, depois falas depois também da outra, que também estava, mas não fui. No entanto, foi fantástico. Os miúdos trabalharam imenso, como nós trabalhámos imenso, para que conseguimos atingir os nossos objetivos, que eram os custo dessa atividade, que não é barata, não é?
8: Pois,
9: não é barata, e os pais praticamente quase que nem pagaram nada. Os miúdos foram todos de borla. Portanto, a muito custo, com muito trabalho, mas eu deixo a parte de logística para o Jorge, que ele é que esteve em campo. Ele é que eu só ajudei no próprio projeto. Ele é que foi com eles, que eu não podia, e no entanto, ele fala sobre esse projeto, quer esse, quer o de Kangenstein, também outro projeto que foi agora há pouco tempo. Mas o Jorge, sobre isso, acho que é a pessoa certa para falar, está bem?
8: Muito bem, força.
12: Pronto, em relação à atividade de Londres, houve um momento que nós tínhamos, não era só ter miúdos, era ter algum objetivo. Nós temos que ter objetivos na vida, e ali tem que ter um objetivo que os faça trabalhar, não estar só ali porque estão. Então lançámos a atividade internacional. Claro que foi um choque para muita gente, isso é uma loucura. Pronto, mas acabámos por estar ali vários anos a fazer-nos angariação de fundos, sabendo que era uma atividade. Mas havia um foco, que era o principal foco que eu sentia na altura. Tenho que dizer que também me envolvi demais nunca é, mas de uma forma mesmo intensa, e aí também tive a minha mulher do meu lado, que não é chefe, mas acaba por ser na mesma. E como tinha esse na mente, fazermos essa atividade, era irmos a Londres, ir a dormir uma noite onde foi feito o primeiro acampamento mundial, foi feito o primeiro acampamento do fundador, de Baden-Powell. Que ele fez o primeiro acampamento foi feito nessa ilha, e nós fomos lá dormir uma noite.
9: E qual é a ilha? Diz a ilha.
12: Bronzeano. E pronto, claro que é um desafio muito grande. Começámos o projeto por ir de avião, só os caminheiros. Começámos a ver que os custos eram muito elevados. E então foi quando surgiu a ideia do autocarro. Mas para um autocarro pequeno era o preço de um grande. Então começámos a abrimos para os pioneiros, e depois o autocarro 55 já abrimos aos exploradores. Fomos 55, se calhar anos mais, mas depois havia, tinham que se inscrever. Toda a gente trabalhou. Houve muitos miúdos que trabalharam para essa atividade e não foram, porque acabaram por seguir outros caminhos. E conseguimos realmente, quando tínhamos mais ou menos um plafond que pensávamos que podia ser, é para avançar. Então optámos por ir de autocarro, convidar os pioneiros, depois fizemos contas e havia lugares de barco. Esta imagem que eu tenho deixa muito é chegar a uma secção dos exploradores, entrar lá dentro e dizer: vocês também vão. Aquilo foi mesmo marcante, é mesmo uma coisa espetacular.
8: Claro.
12: Falo isto com uma certa paixão porque deu muito trabalho, foi uma coisa completamente uma loucura. Foi de autocarro para a Inglaterra, mas teve a vantagem, porque a nível de custos nós levávamos as refeições todas pensadas, tudo em que foi uma organização espetacular, porque sabíamos o que é que ia-nos fazer. Levávamos a comida que ia-nos comer na ilha, uhum. Primeira, tudo separado, era tudo. E aí, a Giromundo, que meteu lá dois motoristas que sabiam arriscar e não nos diziam que não. E conseguimos ir apanhar o barco. Toda a logística para ir lá foi... Nunca ninguém tinha ido lá de autocarro. Queríamos saber se algum agrupamento tinha ido para nos ajudar. Foi tudo à descoberta. Tudo. Depois dormimos lá uma noite, porque só havia uma noite de barco, não havia nenhuma. Porque, entretanto, a minha mulher começou a falar, a comunicar com eles, porque o meu inglês é fraco, dela é mesmo de inglês. E então tratou de tudo lá. E conseguimos realmente arranjar lá uma noite, quer diz que dizia-nos que era o sonho dos miúdos, e pronto. Depois viemos para um centro de Londres, um bom campo escotista, e ali se realizou. Íamos todos os dias para Londres conhecer o Museu de Cera, fizemos todas as visitas, Depois regressávamos, fazíamos as sandes de manhã para levar na cada mochila, que era uma logística espetacular. Foi mesmo, é marcante, claro que é marcante, é desafiante, mas conseguimos.
16: Claro.
12: Acho que isso é, esse foi o de Londres, eu acho que é um momento, dos momentos altos. Depois, mais recentemente, Candlestick, depois que acabou Londres, tivemos que lançar outro desafio para estes jovens, para segurar estes jovens, que é Candlestick, no mesmo formato, autocarro, e aí já é mais fácil, porque há muitos agrupamentos aí lá, e foi mais fácil conseguir organizar.
16: Uhum.
12: E fomos 58, fomos no autocarro de 60.
9: Mas foi cheio.
12: Foi um autocarro, pronto. Mas o que é mais, o que eu quero reforçar é que este agrupamento, isso digo com orgulho porque é o que eu sinto, é que nós conseguimos ir sem os custos dos pais. Claro que nós sabemos que se fizermos uma angariação de fundos, uma noite de fados, o que nós fazemos lá no... os pais vão e pagam. Aquilo quase que pagam de outro formato, mas chamam família e traz amigos e pagam um bilhete, e é assim que nós angariamos fundos para isso. Mas o que nós podemos dizer é que nenhum miúdo, isso tem que ficar registado, nenhum miúdo deixa de ir por não poder pagar, que é o que eu acho mais injusto no que se vê aí à volta. Claro. O miúdo tem dinheiro, pode ir qualquer situação, se não tem, não vai. Ali todos foram, não havia ninguém que dissesse não podia pagar, não, porque o dinheiro já estava, já trabalharam para aqui
16: angariado.
12: Isso na sociedade acho que marca. É impossível não marcar.
16: Claro, sem dúvida.
13: É assim, lá está, porque nós falamos da ida a Holanders e depois a ida a Candlestick, nós estamos a falar de um espaço de tempo mais ou menos de 6 anos.
9: Sim, sim.
13: Mais ou menos 6 anos, ou seja, aquilo foi a terminar o projeto de Londres e iniciar um projeto para Candlestick que levou anos de preparação, onde toda esta angariação de fundos e tudo mais saiu muito do trabalho deles. E aquilo depois acaba por ser, no fundo...
12: Temos aqui que ver, e aqui é que está o foco principal do nosso agrupamento. É a comunhão entre paróquia e agrupamento.
13: Certo.
12: Exato. O paróquio é um dos nossos. Ele nunca nos diz que não. Ele avança, e temos várias histórias no tempo do Covid. Fizemos coisas que ele dizia, é para fazer, realizar o terço. Com distâncias, com tudo, realizámos o terço, porque o terço nós fazíamos.
13: E transmitíamos o terço.
12: Transmitíamos o terço em direto. Fizemos, porque o seu padre entra, alinha mesmo nisto. E ajuda. E ajuda, porque ajuda. Deixar-nos vender bolos todas as reuniões, porque é que também conseguimos, porque o orçamento é muito.
9: É isso.
12: Ao fim de cada Eucaristia, que nós temos uma por mês, da Eucaristia, no fim dessa Eucaristia, o padre permite que nós vendemos bolos à porta da igreja.
16: Uhum.
12: Os pais fazem. E depois vendemos. Isto acaba por ser.
9: E os pais compram.
13: Muitas vezes os pais compram. Mas também é verdade a dinâmica que é engraçada,
9: sim,
13: que na própria paróquia já estão as pessoas que já estão à espera do bolo.
12: E saem mais cedo daí, que deviam sair, mais cedo que é para ir o bolo. E os pais que levam o bolo chegam à sede, à sala onde nós reunimos, vão com o bolo, pegam no dinheiro do bolo, pagam e levam o bolo para trás. Mas isto é quase todos os domingos surge isso. Fazem o bolo, mas não querem vender, dão o valor do bolo e vão embora.
16: Muito bem.
12: Acho que é. Pronto, tem estas dinâmicas diferentes, até pode abrirmos isto para que outros agrupamentos possam fazer, uhum. Porque é assim que nós conseguimos fazer atividades. Não sei se posso falar em valores. Posso falar em valores?
16: Claro, força.
12: A de Londres ficou-nos por 12 mil euros e esta ficou por 18. À volta de 18.
9: À volta de 18.
16: Claro, era muito dinheiro que precisavam de
12: sim,
16: arranjar.
12: Mas
9: Londres, em relação, se me permites, ao tempo e espaço, Londres acaba por ser também extremamente caro, porque para a época era muito.
12: Sim,
9: não é? Estamos a falar em 6 anos
12: mas
9: para trás.
12: Não te esqueças,
9: não é?
12: tinhas o barco para passar.
9: Sim, tinhas
12: ali,
9: tudo.
12: Era tudo, cada coisa. Engraçado, posso falar de Londres? Esta parte eu venho partilhar com o chefe Manel. Na altura, o meu confidente, nós éramos os três, era o chefe Zé, o segundo, era eu e o chefe Manel na parte pedagógica. O chefe Manel era mais de contas. E lembro-me que no dia, um dia que estivemos a trabalhar, ele levou-me a casa porque ficou lá uma carrinha para uma. E eu disse, tenho pena não os levar ao Museu de Cera, porque o Museu de Cera, para 50 miúdos, são 1000 euros. Não é? São 20 e tal euros, mas 1000 e tal euros. E ele era pior do que eu, dizia assim, bora, marca.
9: Ele era.
12: Se vier de rapaz, depois nós arranjámos maneira de contornar. Então, marcámos, e os miúdos não sabiam que iam ao museu. Então parámos todos à porta, dizia que era museu e tal. E assim, vamos ver de mais perto, podem entrar para ver os girol, aquelas coisas na entrada,
16: sim, sim.
12: E tal. quando eu começo a passar os bilhetes, aquilo foi foi mesmo marca, porque não sabiam onde que eu disse.
9: Só souberam no dia.
12: Eu e o chefe Manel, na altura o chefe Zé, e depois só avisámos a equipa de animação, que era Caminheiros, na viagem, numa área de serviço que parámos. Dissemos, olha, nós temos esta surpresa para os miúdos, vocês mantenham, mas ficam a saber, porque na hora vamos precisar de dinâmicas para...
16: Claro.
12: E foi só de falar em momentos marcantes, isto...
9: Há vários.
16: Nunca mais acaba, não é?
9: Eles também partilham de certeza absoluta, que é a nossa festa de Natal,
16: que
9: foi começada por um... meia dúzia. E hoje já atingimos pai, o quê?
12: A última tivemos 227 à mesa,
9: 227
12: a primeira ceia de Natal, batatas com bacalhau,
9: tudo feito lá,
12: tudo. Temos a equipa de cozinha, que é as mães, e temos lá mães que já não têm lá os filhos, mas vêm cozinhar. Toda a equipa do WhatsApp da cozinha, e eu convoco, elas no dia estão lá para cozinhar para 204 pessoas.
9: É verdade.
12: Outro grupo de pais, porque aí também ainda não falámos nisso, mas temos mesmo que falar, é o apoio que nós temos dos pais, porque metemos estas loucuras porque os pais estão presentes.
16: Claro.
12: Formámos equipa dos pais de decorar as mesas. Os pais nisso de Santo Adrião têm que se louvar, porque eles... nunca dizem que não. Estão sempre à espera, porque eles também gostam.
16: Claro.
12: Estão sempre à espera de serem envolvidos e fazer alguma coisa.
9: É.
12: Claro, não os deixam meter demais, senão não
9: vão voltar. Mas podemos, eles são soft.
16: Muito bem. A próxima questão é precisamente essa, ou seja, como qualquer agrupamento fazem várias atividades, normalmente ao longo do ano escutista, eu pedia para nos falarem um bocadinho dessas atividades, naturalmente como é que as dinamizam, portanto a intervenção de várias pessoas, elementos, não só os elementos do próprio agrupamento, mas cá está dos pais que já não são pais de escuteiros, mas que continuam a dizer sim, sempre que fazem qualquer coisa. Podem partilhar connosco então quais são essas atividades?
12: Sim, nós atividades fixas, atividades que já estão, não temos, não posso confessar isto.
9: Nós não
12: trabalhamos, eu sempre, ao longo destes anos, sempre fui contra o plano de atividades.
16: Uhum.
12: Porque normalmente faz um plano, porque temos a paróquia, festas da paróquia, tudo que é da paróquia, temos do núcleo, temos regionais, então nós encaixamos as nossas atividades conforme, porque se tiver dia marcado, se não as fizermos e não pudermos fazer, vamos ser acusados de que não fizemos, uma atividade estava no programa.
16: Claro.
12: Assim não há programa, nós antes lançámos a atividade, naquele fim de semana que achámos que está disponível, marcámos a atividade e trabalhámos para ela, é assim que nos... Agora, marcadas, temos sempre todas as secções, faz uma atividade de inverno e uma de verão, depois temos todas as dinâmicas da Páscoa, do terço à sexta-feira no mês de abril, temos todas essas...
9: Maio, desculpem.
12: Nossa Senhora vai-me desculpar. Pronto, todas essas dinâmicas já estão marcadas, isso são as atividades normais. Depois surgem as do núcleo, algumas vamos, outras não vamos. Nesta do Acareg não vamos, porque optámos fazer um AK para os 20 anos.
16: Uhum.
12: Pronto, não se pode fazer tudo, não se
16: claro.
12: Pode ir a todas.
16: Claro.
12: E tivemos que fazer esta opção e festejar com aqueles que estão mais perto.
16: Uhum.
12: E pronto, depois é só as atividades que surgem que estão marcadas. Qualquer secção pode lançar uma atividade livremente.
16: Uhum.
12: Mas os pioneiros, se os deixarmos de fazer atividades, aquilo estão sempre a querer fazer, estão sempre a querer dar juntos. E nem que seja atividades a cantonar na sede. Eles são idades dos 14 aos 18, estão ali todos e querem estar juntos e querem fazer. Tem muita força os pioneiros.
16: Claro.
12: Depois os caminheiros estão em atividade permanente. O caminheiro, há o caminheirismo e é de facto, são grupos que estão sempre juntos. Se não for na sede, eles cruzam-se para o café, para um grupo ou outro, juntam-se no café. Todos os dias eu tenho uma filha que é caminheiro, todos os dias vai tomar café com quem vais, com os escuteiros. Os caminheiros é esta a dinâmica e essa é uma das razões pela qual que eu acho que eles estão unidos e tenho lá 22, porque ter jovens dos 18 aos 22 e podem ir até aos 24, que é aqueles dois anos, o período que eles têm que decidir se vão para um lado ou se vão para o outro, vai daí a vara bifurcada dos caminheiros, mostra dois caminhos, eles são aos 24, ou vão para a formação para dirigente, ou seguem o caminho civil.
13: Nós, quando falamos que não temos, lá está, um plano de atividades no papel, a verdade é que isso não existe. Mas ele mentalmente está estruturado. Já todos nós temos uma noção dos momentos, dos timings de, por exemplo,
12: a Via Sacra.
13: Ou, já sabemos que é o momento da Via Sacra. Mas
12: passeio da paróquia.
13: Quando retomamos o ano escutista, não é? No início de setembro, os elementos já estão todos à espera da atividade que nós chamamos as passagens, em que eles transitam, no fundo, para as novas secções e tudo mais. Eles já sabem que vai haver esse momento. Já sabem que em novembro vai haver um agosto. Já sabem que vai chegar a dezembro, tem a festa de Natal. Já estão à espera da atividade de inverno. Ou seja, apesar de não haver uma estrutura em papel, a verdade é que mentalmente aquilo já está...
12: Mas é como é que nós brincamos? É desorganizado, organizado.
13: Exato. No fundo,
12: mas tudo bate. Pois deixamos muito essa parte burocrática.
13: Claro.
12: Porque nós, se formos só para a parte burocrática, não fazemos nada no terreno.
16: Pois.
12: Mas vamos fazer no terreno, a lembrar, vamos fazer uma atividade, marca-se, vamos fazer. Que é a beleza do escutismo, é esta. O resto que está aí à volta não interessa nada.
9: O que interessa é fazer.
16: Claro.
9: É ir fazendo. Fazendo. Não é? Que isso é que é o nosso lema.
16: Sem dúvida.
9: Porque senão não faz sentido. Não é? E bem haja, porque nesta casa tem-se feito muitas coisas boas. E se cresce por algum motivo que será.
16: Sem dúvida.
9: Deixo
16: sem
9: no
16: dúvida.
9: Ar.
16: para quem está a ouvir,
9: exatamente,
16: obviamente, imaginar. Wagner Quintanilha está também responsável pela secção dos exploradores. Tem 57 anos, vive em Portugal há 5 anos e integra o grupamento há cerca de 2, depois de o seu filho ter iniciado o percurso escutista. Conta-nos o que esta experiência lhe tem acrescentado a nível pessoal e o que pretende viver no futuro do agrupamento.
17: O que eu percebo é que nós podemos, com a participação, com o contato com essas crianças, né, e adolescentes, e alguns adultos também, a gente pode ajudar muito. Eu já aprendi bastante na formação e no contato com eles. Tanto a gente pode ensinar, como a gente pode aprender também. E a gente percebe também a necessidade de algumas crianças. Nós estamos ali e, assim, as crianças são educadas pelos pais, mas só que nós complementamos a educação deles, né? Não educamos as crianças, mas complementamos. A gente pode perceber também com esses caminheiros, né, que lá estão, a questão da responsabilidade, do respeito. Então foram pessoas que chegaram ali como crianças e se desenvolveram, né? Se desenvolveram ali através do aprendizado com os chefes, com os ensinamentos nas atividades. E assim, eu percebo que eu quero fazer parte disso também, né? Porque, por exemplo, o chefe, né, a gente percebe, né, o chefe quando comenta a questão de um caminheiro lá, que já está com 18, 20 anos, aí fala assim, poxa, esse daí foi meu lobito, e percebe a gratidão que ele tem, né? É bem gratificante essa questão de ver o crescimento deles. Eu já pude participar também de alguns acampamentos e algumas atividades que a gente percebe esse crescimento, né, nas crianças, e é muito gratificante isso. Eu quero, no futuro, eu quero estar também, né, comentando que nem o chefe Jorge, chefe do agrupamento, né, com esse sentimento de gratidão, de missão cumprida, quando fala de um caminheiro, daquele ali que tem responsabilidade, que tem respeito, que sabe planejar, que sabe fazer um projeto, que tem iniciativa. E, assim, acho que para finalizar, acho que ficaria legal, assim, a gente comentar aqui sobre uma frase icônica do Baden-Powell, que é a questão do você deixar o mundo um pouco melhor do que nós encontramos, né? Nós temos que deixar o mundo um pouco melhor do que nós encontramos. Então, acho que vale a pena essa doação, a gente tirar um pouco do que a gente, do nosso tempo, para poder ajudar o próximo. E aí, nesse caso, a gente está ajudando as crianças, né, no cumprimento da educação deles e ajudando eles a crescerem.
16: Também Alexandre Pereira, de 24 anos, representa a futura geração de dirigentes. Escuteiro desde os 14 anos, é atualmente candidato a dirigente e acompanha a secção dos pioneiros. Fala-nos daquilo que pretende transmitir à secção e recorda momentos altos da sua caminhada.
18: Creio que quero transmitir aos miúdos conhecimentos para que eles possam adaptar a diferentes meios e possam crescer de uma forma clara para eles, que eles tenham uma direção e que seja sempre pensando no melhor benefício para eles. Também é importante essa parte de transmitir aos miúdos aquilo que transmitiram a mim e fazer por eles aquilo que também fizeram por mim. Assim, posso relembrar, por exemplo, Minas da Borralha, foi uma atividade bastante interessante, em que tivemos cozinha selvagem, tivemos uma caminhada, fazer com coordenadas, também uma curiosidade extremamente grande, trabalhar com mapas. Depois também tive Suíça e, neste caso, Londres. Londres como pioneiro foi extremamente interessante como grupo e também deu-nos para crescer bastante em grupo. Depois, como caminheiro, tenho aqui a parte de Cenáculo também, tenho a parte de Candastério, que foi extremamente incrível também como grupo, poder passar por dificuldades e todos juntos superarmos essas dificuldades. Pá, quero que este momento cresça e que proporcione aos miúdos ensinamentos e experiências incríveis que fica para a memória e que ele depois um dia mais tarde possam transmitir aos filhos deles e aos netos deles, e isso é bastante importante.
16: Mas nem só de atividades se faz a história de um agrupamento. Também aqui nasceram amizades para a vida e até histórias de amor. Foi o caso de Margarida Vilela e João Viana. Cresceram no agrupamento de Santo Adrião, apaixonaram-se durante o percurso escotista e hoje são casados e pais de duas crianças, o Pedro e a Laura. Recordam connosco como tudo começou.
19: Inicialmente começámos por ser amigos e, pronto, e as coisas foram evoluindo de outra forma.
20: Eu lembro-me da primeira vez que a vi. Ela era guia, creio eu.
19: Sim.
20: E era muito mandona. E a minha ideia inicial é que não era compatível.
19: Além de fortalecer a nossa relação de amigos, não é? Porque, pronto, fomos ficando amigos e isso fez com que fomos vendo que éramos compatíveis, afinal.
16: Apesar de não integrarem o agrupamento, continuam a guardar com muito carinho os anos que ali viveram, especialmente o tempo passado na equipa de caminheiros, onde construíram amizades e memórias que permanecem até hoje. Recordam esses tempos e deixam ainda palavras do que desejam para o futuro do agrupamento.
20: Nessa equipa estava eu, a Margarida, o chefe Jorge a comandar as tropas, depois o atual chefe Carlos, o Carlos Lima também. E mais tarde, o pessoal mais novo foi crescendo e juntou-se a nós, que é o caso da Margarida, da Mafalda, da minha irmã Rita.
19: Ah, e o João, João Silva.
20: João Silva, exatamente.
19: Nós éramos tão amigos que fazíamos tudo juntos, então não era trabalho, era prazer fazer aqueles projetos. E como tínhamos sempre convívios para fazer esses projetos, era útil e o agradável. Não éramos o agrupamento, mas éramos a máquina do agrupamento que fazia as coisas andar e que preparava as atividades, que preparava materiais, que preparava tudo e que tinha a disponibilidade de ir, que continua a crescer, que continua a ser alimentado por pessoas que gostam daquilo, não é? Para um dia os meus filhos irem para lá também, não é? Tem que ter gente para depois conseguirem receber mais crianças e também ter pessoas que, adultas, não é, neste caso, consigam levar e dar o seu tempo.
20: Que continua a proporcionar às crianças momentos felizes de educação, aprendizagem, que os tira da zona de conforto, que os obriga a crescer.
19: E principalmente que sejam pessoas com
20: valores.
19: Com valores. Porque pessoas sem valores a passar para outras crianças não vale a pena. Então,
20: que não percam os valores do escotismo, isso
19: exatamente.
20: Também é importante.
16: Falando agora das comemorações dos 20 anos do agrupamento, portanto, no passado fim de semana viveram 3 dias muito intensos, penso que foi assim, com um acampamento.
12: Capaz,
16: perdão, era isso que eu queria dizer. Nas Minas da Borralha.
12: Certo.
16: Muito bem. E eu perguntava como é que foi, correu bem, foi, ultrapassou as expectativas?
12: Quando vamos para um terreno e pisamos o desconhecido, embora para muitos tivemos lá duas atividades com pioneiros, era de inverno, mas o desconhecido é levar-nos os pais. Uhum. Os pais é sempre. Mas eu tenho que confessar, estava um bocado receoso, porque o espaço era ótimo, mas era 2 espaços separados. Tínhamos uma cantina, umas condições enormes lá do museu que nos facultou, que daria para 200 e tal pessoas. Não foram os pais que nós pretendíamos tivessem ido. O desafio foi feito, fomos 120, eram 120 em campo, foi os que quiseram ir. Os que puderam, muitos que não, uns que não quiseram, outros que não puderam, mas mas foram vivências extraordinárias. Uhum. Acho que não há nenhum pai que saísse de lá, mesmo aqueles que eu pensaria que nunca poderiam ir a um ACAPAIS. Fiquei muito surpreendido. Eu não quis ver a lista de quem ia. Nós estávamos distribuídos a trabalhar por equipas. Tínhamos as equipas da dinamização, logística, a enfermaria, tínhamos todos os grupos a trabalhar. Depois, todas as segundas-feiras, juntávamos, que era para ver como é que estavam a funcionar as coisas. E fazer perguntas, eu fazia perguntas, porque eu tinha que saber tudo o que estava a ser feito, e a comunicação entre umas equipas e outras, porque... E depois tem que bater tudo certo. Se houver uma sincronização, depois no terreno tem que bater, porque cada um sabe o que é que vai fazer. Tivemos a equipa de animação, que foi... uma palhaçada, mas pronto, faz parte da palhaçada, de modo, num sentido mesmo divertido.
16: Mesmo de animação.
12: De animação mesmo, mas foram escolhidos a Deus. Nem é preciso escolher, eles próprios escolhem-se. Uhum. Já sabem quem é que são aqueles que surpreenderam. Os pais acho que vieram lá maravilhados, uhum, até pela própria organização. Nada podia... bateu tudo, mesmo que nós... O que é que pode correr mal? Pode muita coisa correr mal, mas eu acho que correu tudo bem. Uhum. Tudo bem, mesmo o dizer aos pais... como se vive com tão pouco.
16: Claro.
12: Certo? E depois tivemos, eu posso falar no momento que eu acho que foi mesmo, esse foi marcante, esse pôs os pais, alguns deles a chorar e outros a fazer de durões, foi a investidura. Nós fizemos uma investidura aos pais, presentes. Mandámos fazer lenços de uma cor específica que não tivesse em choque com os escoteiros, uhum, mas investimos os pais, uma cerimónia só nossa, sem ser... E investimos os pais com um lenço. Eles fizeram, havia durante a tarde muitos jogos. Dos ateliês era fazer uma anilha. Eles não sabiam para que estava a fazer a anilha. E os que se interessaram em fazer tinham a anilha direitinha. Quem não fez notou porque é que lhe falhou depois na hora de aprender. Deu um nó. Mas essa investidura acho que pôs os pais. Aí acho que foi o momento mais espetacular que podia. Na noite já era quase meia-noite. Reunimos os pais todos perfilados, sem sentido. Uma cerimónia espetacular, eles não estavam mesmo à espera, aquilo foi mesmo chocante, foi mesmo uma coisa para todos.
16: Claro.
12: Porque só as equipas de animação é que sabiam aquele momento, que aquele momento se ia realizar. E investimos os pais com o lenço, tem a insígnia dos 20 anos gravada atrás, foi um momento mesmo. A nenhum pai ficou indiferente.
16: Muito bem.
12: E pronto, ficou o desafio, quando abriram o Toca a Paz, este investidor vai abrir para aqueles que não têm, vão todos. Quando houver um ACAPAIS, podem usar lenço no nosso próprio espaço.
13: Exatamente. Não, acaba por ser, mesmo para nós, havia uma certa expectativa, porque e um certo entusiasmo também, porque marcava, no fundo, o primeiro ACAPAIS de uma nova geração de pais também.
12: Pós-Covid?
13: Exatamente, já pós-Covid, que nós há alguns anos que não fazíamos nenhum ACAPAIS. E por acaso foi curioso assistir a esse encontro, no fundo, de gerações, porque tínhamos elementos, pais que participaram no primeiro ACAPAIS, no segundo ACAPAIS, e a interação que houve com os que estavam a participar timidamente, não é?
12: Certo.
13: E com muita expectativa. Com muito receio.
12: Vamos a dizer que não iam durar lá um dia e queriam mais.
16: Muito bem. Ao longo destes 20 anos, o agrupamento Santo Adrião andou de mãos dadas com a paróquia. Padre Domingos Paulo Oliveira, de 53 anos, é pároco de Santo Adrião e assistente do agrupamento desde 2010. Fala-nos desta comunhão, da importância do escotismo na formação humana e cristã dos jovens e aquilo que deseja para o seu futuro.
0: Nós procuramos ter aqui uma profunda comunhão entre a paróquia e o escotismo. A Igreja vive ao ritmo do ano litúrgico e é nesse ritmo que nós procuramos também todos viver de mãos dadas. Portanto, os escoteiros também não só estão voltados para dentro, mas também procuramos que eles também estejam em comunhão com os que estão fora, quer dentro do CNE, quer também com a comunidade em geral. Envolvem-se nas várias associações, seja aqui o Centro Cultural Social Santo Adrião, seja com lares de idosos ou também uma associação com quem eles trabalham com uma frequência, que é a Associação Virar a Página, que está aqui também no território da paróquia, quer na preparação lá na cozinha solidária, onde eles vão ajudar a confeccionar os alimentos, quer noutras alturas, como por exemplo já fizeram a angariação de produtos alimentares aqui na paróquia, que depois entregam, e foi uma forma de eles celebrar o dia do fundador Baden Powell. O que eu mais desejo é que, terminado a etapa dos escoteiros dentro do agrupamento, porque o escotismo tem, tanto, tem as várias secções, culmina dentro dos caminheiros, que é a quarta secção, terminada a etapa e chegando à partida, que eles saindo do acampamento, que o estudo não saia deles. Isso é o meu desejo, é que eles possam levar para a vida tudo aquilo que experimentaram e viveram dentro do acampamento e dentro da paróquia, que se insiram depois na sociedade, como famílias, como nas suas vidas profissionais, com os valores que receberam, humanos, mas também espirituais, que alimentem a sua fé na Eucaristia, na oração, nessa dimensão também mariana, que é muito importante, que eles possam levar para a vida tudo aquilo que receberam do CNE. Portanto, ao sair do escutismo, que o escutismo saia deles. E procurem, como disse o fundador, Padre Paulo, deixar o mundo um pouco melhor do que aquilo que eu encontrar.
16: Terminamos este conjunto de testemunhos com a voz da autarquia. Miguel Pires, de 56 anos, presidente da União das Freguesias de São José de São Lázaro e São João de Souto, é também antigo escoteiro. Conhece bem a importância do escotismo na formação dos jovens e deixa uma palavra de reconhecimento pelo trabalho desenvolvido pelo Agrupamento Santo Adrião ao longo destes 20 anos.
4: É uma palavra de gratidão enorme, porque de facto fazem um trabalho insubstituível nesta formação dos jovens, sendo que é um trabalho completamente gratuito e muito de coração, muito entusiasmante, certamente que não farão com o sentido de peso, mas de uma generosidade enorme, isto tanto em São Lázaro como em Santo Adrião, e de facto aqui o nosso foco são os escuteiros, o agrupamento de escuteiros de Santo Adrião, que está de parabéns e que de facto consegue movimentar muitos jovens daquela geografia, e outros sabemos que são muito, muito atrativos. Eu conheço alguns que falam dos escuteiros de Santo Adrião com muito entusiasmo, e só a palavra é mesmo de gratidão, porque de facto tem um papel fundamental na formação dos nossos jovens, no sentido integral, no sentido mais completo do termo.
16: Fazia ainda uma última pergunta, ou seja, pedia aos três uma mensagem para todos aqueles que ouvem esta emissão dedicada ao vosso agrupamento. Portanto, pode ser uma mensagem quer para as pessoas do próprio agrupamento, não é? Os outros dirigentes, os membros de cada secção, como também para as entidades que interagem convosco ao longo do vosso ano de atividade, mas também para a própria comunidade, ou seja, que não tendo contacto com o escutismo, mas que possa vir até ao agrupamento e de alguma forma deixar-se encantar por aquilo que é a atividade do escutismo. Quem quer começar? Muito bem.
12: Pronto, nós não podemos esquecer neste movimento, embora os agrupamentos trabalham todos com o mesmo, com as mesmas dinâmicas, mas depois há coisas diferentes, depende de quem está à frente, essas coisas. Mas temos um foco que é o nosso fundador, não é? O PP deixou-nos muitas mensagens. Há uma que eu em campo fartei de lhes dizer e transmitir dos caminheiros, que é: se fizeres as coisas com alegria, dificilmente encontrareis situações difíceis. E este é o foco que eu lhes dizia em campo, porque é isso mesmo, porque se nós já vamos animados a fazer as coisas, já não vai correr bem. Façam sempre as coisas com alegria.
16: Muito bem.
12: E essa mensagem do BP é mesmo muito,
16: muito importante,
12: além de muitas que ele tem, mas esta eu acho que eu referia várias vezes em campo, porque tínhamos lá uma equipa de 20 e tal caminheiros a movimentar um AK-Pais com o trabalho todo às costas, e muitas vezes pode-se deixar um bocadinho desanimar, mas tem que se
16: com alegria, naturalmente. Muito bem. Carlos?
13: Sim, lá está. O que eu acabo por dizer muitas vezes aos miúdos é que venham, porque vocês aqui vão encontrar um espaço onde vocês vão ser acolhidos, onde vão ser ouvidos, onde ninguém vos vai julgar aqui, seja por qual diferença vocês sintam que possam ter, e vão encontrar um espaço, digamos, puro, no sentido em que vocês aqui, neste nosso ambiente escutista, vocês não se conseguem esconder, vocês não conseguem esconder a vossa natureza. Imaginem, vocês na faixa etária dos 10 aos 14, vocês estão no recreio, é uma animação, vocês têm ali 20 minutos, é que é só alegria. Dificilmente vocês vão conhecer a verdadeira natureza ou características daquela pessoa. Vocês em 2 dias em campo, ou 3 dias em campo, vocês vão se ficar a conhecer como verdadeiramente são. Não têm como esconder. E por isso eu digo-lhes muitas vezes, vocês venham, porque aqui vocês acabam por se conhecer de verdade. E vocês acabam por encontrar, se calhar, algum conforto que noutro sítio, se calhar, não conseguem encontrar.
16: Muito bem, muito bem.
9: Resumiram quase tudo, mas quanto à pergunta que fez, portanto, as pessoas que estão na paróquia já nos conhecem, já estão connosco há muitos anos, ajudam sempre que é possível. No entanto, aos jovens que venham, que não tenham medo, porque se deixarem o mundo melhor hoje do que amanhã, que é uma das frases que VP também, tentarmos ser melhor hoje do que fomos ontem. Portanto, isso é o lema de cada um, é o meu, é o de Jorge, é o do Carlos, é de todos nós que partilhamos VP, que no fundo é isto, é viver hoje melhor, viver hoje melhor do que ontem. Uhum. Talvez o mundo fique muito melhor. Eu sei que há muitas dificuldades para a gente fazer isso, mas é isso o nosso lema, é trabalhar nesse sentido e dizer aos meninos que não tenham medo, que não tenham medo, que participam, que façam, e depois tudo acontece.
16: Muito bem, muito bem. E chegamos assim ao fim da primeira hora de emissão do programa A Nossa Terra. Agradeço aos nossos convidados por terem partilhado connosco as vossas histórias e memórias. Voltamos já a seguir um curto intervalo para falar de festas. Continuo desse lado, até já. Música.

0: 11 horas. Quase a atingir o zénite. Sincronizemos os relógios.
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2: Bom dia, sejam de novo bem-vindos a mais uma emissão do programa A Nossa Terra. 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

0: Na próxima hora, o destaque vai para as festas em honra do mártir São Sebastião de Parada de Tibães.
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2: Esta semana em destaque, os 20 anos do agrupamento de escuteiros de Santo Adrião e as festas do mártir São Sebastião em Parada de Tibães.
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6: Apesar de, no calendário, estar reservado a São Sebastião o dia 20 de janeiro, dia da sua morte, a verdade é que a grande festa em sua homenagem por terras de Parada de Tibães acontece no terceiro fim de semana de julho. Numa freguesia em que o padroeiro é Sampaio de Parada, provavelmente o facto de ali existir uma confraria dedicada ao mártir São Sebastião poderá ter estado na origem da festa em sua devoção. Diz a história que o mártir é natural de Milão, em Itália. Enveredou por uma carreira militar com o intuito de defender os cristãos perseguidos. O imperador Diocleciano nomeou-o capitão, fazendo jus à sua valentia e bravura. No entanto, a sua intercessão por cada cristão perseguido fez com que seja denunciado ao imperador pelo então governador romano Fabiano. Foi fuzilado com flechas até o julgarem morto. No entanto, com a ajuda de uma jovem, Irene, conseguiu sobreviver. Ainda mal estava recuperado e a sua persistência fez com que regressasse junto do imperador que, desta vez, ordenou que fosse chicoteado até à morte. São Sebastião é o advogado da guerra, da fome e da epidemia.
0: Duas boas-vindas aos nossos convidados em estúdio e que são Diogo Costa, da Comissão de Festas de São Sebastião, de Parada de Tibães, Leopoldina Araújo, que também já fez parte das anteriores comissões, e Tiago Araújo, também membro da atual Comissão de Festas. E inicio precisamente a minha conversa de hoje colocando uma questão ao Diogo. Eu perguntava, Diogo, porquê é que decidiu entrar ou integrar a Comissão de Festas?
7: Antes de mais, bom dia a todos. Decidi integrar a Comissão de Festas, como já fiz há anos anteriores. Voltei o ano passado com uma equipa jovem, com uma equipa de amigos, com uma equipa interessada e empenhada em dar o melhor pela freguesia. Uhum. É um motivo de orgulho que esta festa aconteça todos os anos. Não podemos deixar isto acabar e por isso daí o meu esforço e o esforço dos meus colegas para que as tradições continuem a manter.
0: Muito bem. Permita-me perguntar-lhe, falou numa equipa de vários elementos, neste momento a vossa equipa é composta por quantos?
7: Neste momento somos 10 elementos.
0: 10 elementos, muito bom. Colocava também aqui a questão ao Tiago, o que é que o levou a abraçar este desafio, penso eu, pelo quarto ano consecutivo?
8: Sim. Antes de mais, bom dia a todos. Sim, já é o quarto ano que participo na festa da Parada Tibães. Como o Diego falou, é um orgulho. Na altura a festa estava em decadência, que só pegámos em janeiro, quando devíamos ter pegado antes. Também foi essa a ideia de voltar, que não queríamos deixar a tradição morrer. E fazer ali, mostrar à freguesia que podemos fazer algo bonito, e é um orgulho.
0: Muito bem. Diogo, portanto, penso eu que é a segunda vez que integra esta comissão.
7: Eu tive um período de 2 anos, em 2017, 2018 e 2018-2019, ou
0: sim,
7: antes de um ano, já não me recordo bem. E agora fiz a festa anterior, e 2024-2025, e agora 2025-2026.
0: E eu perguntava-lhe, neste ano presente, acha que é mais difícil ou é mais fácil organizar uma festa desta natureza?
7: Tem de tudo. O último ano, a equipa que entrou teve a força e teve a união para fazer uma coisa diferente. Quisermos, acima de tudo, transformar o espaço da nossa festa, que era um espaço que já estava velho, já estava meio... Pronto, já não fazia grande sentido para o que nós queríamos ter o espaço como estava. Foi um dos grandes objetivos que nós tivemos no ano passado, foi transformar aquele espaço. Conseguimos, com a ajuda dos elementos da comissão, com a ajuda de elementos da freguesia, construtores, eletricistas, fizemos tudo com o apoio dessas pessoas.
0: Uhum.
7: As pessoas que nem têm nada a ver com a freguesia também nos ajudaram, amigos. Pronto, e com isso conseguimos dar uma nova vida ao nosso espaço. Se me perguntar se agora é mais fácil fazer a festa, em certos aspectos é, e estamos a tornar para que isso seja mais fácil. Noutros é mais difícil, porque arranjar fundos para as festas agora é muito mais complicado, tanto a nível de patrocinadores como a nível de apoiantes particulares. As pessoas agora não têm 5 euros para... Há quem não tenha, não é? Estou a dizer 5 euros, como digo, 10, 15 ou 1 euro às vezes custa-lhes a dar, porque da maneira que a vida está é normal que não se possa ajudar a toda a gente, não é? E depois há outra situação, é que estamos num meio que não é só nessa freguesia que vai lá pedir, vem as festas das freguesias ao lado, e claro, chega-se a um ponto que as pessoas não conseguem ajudar de certa forma que se calhar ajudavam há uns anos atrás.
0: Uhum.
7: E nesse aspecto torna-se mais difícil.
0: Uhum.
7: E também as coisas, é o modo de vida que temos agora, está tudo muito mais caro. Nós vemos pelos nossos orçamentos, tivemos também o objetivo do ano passado subir um bocadinho a fasquia da festa, o orçamento também subiu, e este ano subimos ainda mais. Ou seja, quisemos manter um bocadinho o nível, mas a nível de valor já tem que ser mais alto, porque está tudo mais caro.
0: Sem dúvida, sem dúvida. Eu perguntava aos dois, acham que as pessoas de Parada de Tibães dão muito valor a esta festa, ou ela acaba por atrair muitas pessoas que vêm de muito lado, ou na própria freguesia a vivência é efetivamente ainda uma vivência muito, muito intensa?
8: Sim, os habitantes de Parada de Tibães aderem. Também de outras freguesias,
0: uhum,
8: como temos ali a freguesia já à volta, vêm sempre ver, temos outras festas ao lado, também acredito que venham tirar ideias, entre aspas, mas sim, no geral as pessoas aderem à festa.
0: Uhum. Quer acrescentar mais algo mais?
7: Sim, pronto, Parada tem uma freguesia que está, a nível de população tem crescido, mas há muita população que não está enraizada nas tradições da freguesia. Temos pontos da freguesia que, pronto, são pessoas que vieram mais tarde para cá morar, bairros novos, mas ainda lhes custa um bocadinho a encaixar-se nas coisas da freguesia. Há exceções, atenção. Eu conheço pessoas que vieram um ano passado, há 2 anos, e que nós vamos pelas portas pedir, e até achámos engraçado que há quem fala, ah, o ano passado fui lá, vi fogo, fui até à festa, os meus filhos gostaram, pronto, e vou voltar. Ok, mas também há muitas pessoas que nos recebem, pronto, que vê-se que não estão ligadas, mas se calhar, tanto na nossa freguesia como se morassem noutra, seria igual.
0: Mesmo.
7: Podem não ser mesmo pessoas viradas para estas tradições, não é?
0: Claro.
7: Agora, aquelas pessoas de sempre, da freguesia, essas aí não nos abandonam.
0: Claro.
7: Aí sabemos que podemos sempre contar com elas para tudo. Temos pessoas na freguesia para tudo, para nos ajudar com um saco de batatas para um jantar que nós tenhamos, para nos dar dinheiro, para tudo. Aí sabemos que podemos mesmo contar com essas pessoas.
0: Muito bem. O presidente da União das Freguesias de Merlim Sampaio, Panoias e Parada Tibães, Paulo Fernandes, fala-nos sobre a importância desta festa na freguesia, destacando o facto da mesma oferecer às pessoas um fim de semana diferente do usual.
9: A importância é para dinamizar não só um fim de semana diferente que vão proporcionar a todas as pessoas residentes de Parada de Tibães, como também da nossa União, como também de, esperemos que venham muitos forasteiros de outras vizinhas freguesias contemplar não só a parte religiosa, a parte também mais lúdica das festividades com a atuação de diversos grupos musicais. É uma festa, tem um cartaz diversificado, não só para a juventude, mas também é abrangente para todas as idades, desde, portanto, a parte noturna com DJs e grupos populares conhecidos e um artista também conhecido no meio artístico. Portanto, é importante que valorizar todo este trabalho, porque se faz um cartaz ao fim de muito tempo de trabalho. Foi um ano em que valorizamos esse grupo de pessoas que, através de iniciativas ao fim de semana, com a angriação de aumento de fontes de receita, em que proporcionaram também momentos de alegria, não só à volta de uma mesa com grandes pratos, o pico no chão e outros, que é uma referência naquela localidade, mas, portanto, foi todo esse trabalho que terminou com um cartaz e um fim de semana que tenho a certeza absoluta que vai proporcionar momentos de alegria e de grande satisfação para quem também ajudou e colaborou nestes anos, neste ano de trabalho.
0: Numa freguesia cujo padroeiro é Sampaio de Parada, a verdade é que a festa é dedicada ao mártir São Sebastião. Fomos tentar perceber quem foi São Sebastião com o párroco de Parada de Tibães, Gondizalves e Frossos, o padre Nicolau Coebo.
10: São Sebastião, um jovem que nasceu em França, depois vai cumprir o seu serviço militar na Itália. Entrou no exército romano, estamos a falar dos primeiros séculos do cristianismo, e a partir do exército até chegou à categoria, ao nível de capitão, mas com um objetivo, mesmo sendo soldado. Estamos a falar dos primeiros momentos do cristianismo, em que a igreja viveu numa forte perseguição. São Sebastião não dispensou o seu lado cristão. E há comentários que São Sebastião, o seu ingresso no exército, tinha o objetivo de animar, de consolar os cristãos perseguidos. Essa informação, esta sua dedicação, este segundo lado, que para ele como cristão, segundo a nossa análise, é a parte principal, essas informações chegaram até ao imperador, que levou o imperador a tomar uma postura, a pedir todos aqueles que estavam envolvidos naquela atividade, naquelas práticas que para eles eram práticas nocivas, que retratassem. Sebastião não foi por este caminho, deu sequência, continuou, foram ouvidos, ele foi ouvido, condenado e foi posto, eu uso muito essa palavra, como dizia, mesmo tempo, fuzilado, né? Com as flechas, através das flechas. Não morreu, ficou ferido, conseguiu de viver, mas a segunda vez Sebastião morreu como um mártir. Sebastião para nós, o Santo Sebastião para nós, é um exemplo vivo de alguém, apesar de tensões, de perseguições e, sobretudo, naquela época dos primeiros séculos do cristianismo, alguém que, mesmo no exército, não dispensou a parte principal da sua vida, aquilo que nós podemos chamar de relíquia, a sua parte de fé. E aqui eu vou buscar uma passagem de São Paulo que diz: para mim, viver é Cristo. Mesmo sendo um militar, e como eu disse, insisto, ele não dispensou o seu lado cristão.
0: Penso eu que estas festas, portanto, já têm uma tradição muito longa, no entanto, houveram alguns anos em que não foram realizadas, não é assim?
7: Sim.
8: Sim, sim.
0: Não sei se isso foi num passado muito recente ou mais longínquo. Acham que a não realização desta festividade impactou na vida da freguesia? Ou seja, sentiram que havia este pedido subjacente da freguesia para que se voltasse a realizar?
8: Eu não sou a melhor pessoa para falar nisso, porque quando as festas não existiam ainda era muito pequeno, não me lembro. Uhum. Mas penso que tenham voltado entre 2015 e 2016, e desde aí não acabaram. Como digo anteriormente, não sou a melhor pessoa para falar, porque não tenho memórias, mas o Diogo é capaz de saber
0: melhor. Se calhar dar aqui uma resposta.
7: Já sou um bocadinho mais velho que o Tiago, não muito. Tenho algumas memórias, eu nasci em 92. Tudo o que seja ali a partir dos meus 8, 9 anos, na freguesia, tanto na festa como no clube, já no clube de futebol, vou-me recordando. Sempre gostei de participar, de ajudar no que podia. Lembro-me que houve ali em 2004 uma situação um bocadinho chata lá na festa, e eu tenho ideia que foi no ano seguinte ou dois anos a seguir que começou esse interregno da festa. Não me recordo, não tenho bem noção. Uhum. Leopoldina, por exemplo, poderá nos ajudar melhor, mas não tenho bem noção do tempo que teve parada. O que é facto é que as pessoas notaram a diferença, e havia sempre quem dissesse: ai, ninguém pega nisto. Ninguém pega nisto, mas também as pessoas que falavam às vezes podiam tomar a iniciativa.
0: Claro, né? Claro.
7: E pronto, e sei que em 2015, como o Tiago disse, houve um grupo que, pronto, aos bocadinhos foi levantando a coisa, e agora, pronto, acho que parada, como diz o nosso agente, parada já aparece no mapa. Já tenho uma festa com, pronto, já está um patamar mais acima, um bocadinho, e esperemos que se consiga manter.
0: Muito bem. Diogo, ao longo dos tempos, muitos jovens de Parada Tibães acabaram por se afastar da freguesia, por motivos familiares ou profissionais, naturalmente. No entanto, na altura das festas vê-se um regresso às origens, e as pessoas acabam por fazer questão de estarem presentes. Sendo natural de Parada Tibães, não reside agora, penso eu, na freguesia,
7: não.
0: O Diogo. Também olha para estas festas como uma possibilidade de ponto de encontro, de encontrar velhas amizades?
7: Sim. Temos lá pessoas tanto que saíram para morar noutras freguesias como imigrantes.
0: Uhum.
7: Eu tenho, vê-se muita gente a regressar e a marcar férias até para estar cá na altura da festa, quando se calhar, se não houvesse a festa, se calhar até vinham mais tarde, não sei. Nunca lhes questionei, mas é interessante, porque vê-se muitos, vê-se imigrantes e vê-se esses jovens da altura que foram casando, foram tendo filhos, foram saindo dali, e nesses dias voltam, e é engraçado.
0: Uhum, muito bem, eu fazia quase a mesma questão ao Tiago, ou seja, se acha que isto é um bom momento, uma boa altura para este encontro, esta confraternização?
8: Sim, muitos, nota-se que muitos amigos, nós temos o bar aberto nos três dias, e nota-se que muitos amigos se juntam, combinam um jantar lá na comissão de festas, estão lá a conviver, ou até um grupo que criaram da geração dos anos 60, 70 e 80, se não me engano, que de lá de Parada Tibães, chama-se Recordar é Viver, que eles juntaram-se os amigos dessa altura e criaram o grupo, e nós também fazemos alguns jantares para eles durante o ano, na festa estão sempre lá, o que é bom de se ver, a recordar essas vivências passadas.
0: Sem dúvida. Além de todo o programa festivo, a verdade é que esta festa é também um regresso às raízes para muitas pessoas. O padre Nicolau também destacou esta componente social das festas.
10: Em alguns momentos e algumas circunstâncias, para além da Páscoa, do Ano Novo, Natal, ou sim, noto sempre que São Sebastião acaba de ser uma outra Páscoa. É momento de reencontro. A Páscoa, como pelo menos aqui no Norte, temos o famoso compasso pascal. Momento de reencontro familiar, reencontro de amigos. E até, inclusive, é uma freguesia que se, digamos assim, que se reencontra. São Sebastião também tem esta dimensão. É um momento bom, momento de oração, de conversa, de amizade. E eu já disse há bem pouco tempo que recentemente nasceu um grupo na paróquia, na freguesia de Pará de Tibães. O grupo chama-se Recordar e Viver. Então eu tenho dito, um momento não só de oração, mas também é um momento de reencontro, de conversa. E por que não? Como eu disse, é uma nova Páscoa. Então, vale a pena, digamos assim, que essa dinâmica, que essas práticas, que essa festa continue com o mesmo tom, com a mesma visibilidade, e que os organizadores não descuram deste lado em chamar o que estão fora de parada, fora de Braga e fora de Portugal. Então, é um momento de reencontro. E eu queria sublinhar aqui uma coisa. Espero que não aconteça nos próximos dias. Por exemplo, as três partes para nós, nas nossas freguesias, funcionam normalmente. Há sempre essa coenonia. Não dispensamos a dimensão religiosa, porque a festa é religiosa. Então, nós conseguimos conciliar essas três partes. Espero que esta dinâmica, esta prática não desapareça. Mas o certo é o momento de reencontro, de convívio e, como eu disse, recordar e viver.
0: Por sua vez, o Paulo Fernandes, presidente da União das Freguesias de Merlim, Sampaio, Panoias e Parada de Tibães, também ressalvou este papel de ponto de encontro entre pessoas.
9: É um dos pontos não só de animar essa tal terra, que é a Parada de Tibães, mas também proporcionar a pessoas que já foram residentes e até familiares a regressarem à terra, para não só voltar a reconhecer e a confraternizar com os amigos, mas também um ponto de encontro para a terra que por vezes os viu nascer e até por algum motivo os fez afastar da localidade, por motivos profissionais, por motivos até familiares, mas o regressar às origens também é muito importante.
0: Olhando agora para o programa, as festas arrancam na sexta-feira com, penso eu, a atuação dos Sons do Minho. Diogo, penso que este era um grupo muito desejado. Calculo que tenha sido fácil a escolha de qual o grupo a atuar, sim?
7: Sim, já como é a nossa equipa, nós o ano passado éramos 15 elementos, saíram à volta de 7, ou seja, ficaram 8, entraram 2. A base ficou, não é? Aquela base que ficou, já tinha muito a ideia do ano passado trazer os Sons do Minho. Sabíamos que ia ser um salto a nível de valores, mas quisemos arriscar. Tanto é que queríamos os Sons do Minho para o sábado, já estavam ocupados, bem na sexta.
0: Bem na sexta-feira, muito bem. E agora perguntava-lhes, e para o sábado, o que é que está programado?
7: Temos durante o dia novamente. Podia ter falado, Tiago.
0: Desculpa. Podem os dois falar, podem complementar-se.
7: Temos durante o dia o bar aberto, temos sempre. Depois temos a missa, ao final da tarde, lá na capela que é junto no recinto da festa. Depois temos o Johnny Abreu, às 10 horas. Uhum. E depois temos um DJ no final.
0: Muito bem. E para o domingo, o que é que está programado? Contem-nos lá.
8: No domingo começa de manhã, penso que às 11 horas a missa campal na capela. Depois de tarde temos a chegada da banda, filarmónica, banda musical. Seguindo-se os atos religiosos às 17 horas. Depois dos atos religiosos tem a procissão por volta das 17h30, 17h45, atrasa sempre um bocado, já sabemos como é que é. Depois no final acaba na capela a procissão, e às 21h30 temos os amigos de sobreposta. Uhum. E terminamos depois por volta das 23h30 com uma sessão de fogo de artifício.
0: Muito bem. Eu já agora perguntava, relativamente à procissão, penso que seja um dos momentos, se calhar, mais vividos pela freguesia, pela paróquia. Eu perguntava quem é que participa, quantos andores, e já agora que artérias é que da freguesia que ela vai percorrer. Contem-nos lá.
8: Bem, a procissão sai da igreja, envolve cerca de 11 ou 12 andores, não tenho...
7: São 11.
8: Sai da igreja, vai à Rua da Carreira, entra na Estrada Nacional 205 até Fonte Cova. Depois em Fonte Cova vira para o campo de futebol, para a Rua de São Sebastião, e acaba na capela.
0: Uhum.
8: É uma procissão que entre a banda de música, fanfarra, figurantes, andores, passa de 200 pessoas.
0: Uhum, muito bem. Vidas. Na procissão desfilam 11 andores, sendo a maioria da responsabilidade de algumas promessas. Alguns deles são asseados pela florista Sandra Souza, contratada pelos responsáveis pelas promessas e que há 7 anos abraça este desafio com a motivação renovada a cada ano.
11: Sim, eu sou natural da Parada de Tibães e esta festa representa muito aqui para a freguesia. E eu tenho a honra também de colaborar com esta festa no sentido de arranjar os andores, de embelezar da melhor forma, de uma forma criativa, para que tudo corra bem e para que tudo seja bonito e que as pessoas que visitem esta freguesia todos os anos possam voltar e que seja sempre agradável.
0: O cartaz, obviamente, é o culminar de um longo ano de trabalho. Aliás, como já referiram, há pouco referi, começaram a trabalhar muito em cima, só em janeiro. Portanto, deduzo que comecem a trabalhar muito antes de janeiro para preparar esta festa. E era exatamente isso que lhes queria perguntar. Ou seja, com que antecedência começam a desenvolver as várias atividades e iniciativas para esta festa? E o que é que fazem em termos de angariação de fundos? Que tipo de atividades fazem e como é que é a aderência ou a adesão das pessoas a essas atividades?
7: Quando acaba uma festa, já tentamos mais ou menos ter uma ideia de quem vai continuar, de quem vai sair, de quem poderá entrar, e vamos fazendo ali durante as férias uma abordagem às pessoas para tentar também cativar mais elementos. Pronto, depois começámos ali por setembro com umas reuniões iniciais para também definir alguns objetivos. O primeiro evento normalmente ali pelo início de outubro, não é?
8: Finais de setembro.
7: Finais de setembro, início de outubro. Temos muito a prática de fazer jantares. Depois este ano tínhamos ali planeado para outubro, para meados de outubro, a Festa das Colheitas, que é a segunda edição, desde há muitos anos atrás, começámos novamente o ano passado, que é uma festa que fazemos ali um domingo à tarde, fazemos um cortejo com tratores, com produtos que angariámos da casa, de pessoas da freguesia, de agricultores, de madeireiros, fazemos um cortejo, depois fazemos um leilão junto à igreja. Temos sempre também o bar aberto. Pronto, e depois é à base de jantares também mais durante o ano. Ali na altura do 8 de dezembro fazemos as nossas papas de rabulho para fora. Fazemos jantares para grupos que nos pedem, festas de anos. Há uma empresa também que é um bom patrocinador nosso. Costumamos fazer o jantar de Natal. E pronto, e depois também, temos também o peditório com venda de rifas e alguns sorteios. Basicamente é isso.
0: Eu permito-me fazer esta questão. As festas, a organização desta festa, por exemplo, no formato que ela tem este ano, estamos a falar de um orçamento de quanto? Que é necessário.
7: O homem das contas é o Tiago.
0: Força, Tiago.
8: É assim, podemos falar só do orçamento do agente ou o orçamento total?
0: Total.
8: Total vai passar os 37 mil euros.
0: Tem que trabalhar mesmo muito.
8: Sim.
0: Sem dúvida, para quantias dessa natureza, naturalmente. Eu perguntava aos dois, quais são as vossas expectativas para as festas de São Sebastião deste ano? Muitas pessoas, mais do que tu.
7: Só queremos que dê sol.
8: Sim.
7: Se der sol,
8: nos ajude.
7: Já é um bom avanço, porque dependemos muito da... A nossa festa depende muito do bar, do fim de semana da festa. O nosso orçamento depende muito desse bar. E o nosso bar depende também das condições meteorológicas, porque se estiver a chover, embora já tenhamos o ano passado, com a obra que fizemos, criado ali umas condições melhores, se tiver um fim de semana de chuva, dificulta-nos muito. O ano passado tivemos um dia que choveu, uhum, no sábado, mas é tradição.
8: Choveu os dois, na sexta e no sábado, mas pior foi no sábado.
7: Mas uhum, na sexta à noite acho que não.
8: Choveu.
0: Ou foi uma chuva jantar que não impactou, não interessa.
7: Choveu madrugada, se
0: calhar. E eu fazia a mesma questão também, fazia-lhe também a mesma questão, ou seja, quais são as suas expectativas? São semelhantes?
8: Sim, se tiver bom tempo, acredito que vamos ter casa cheia, e com as condições que temos só tem que correr bem.
7: Porque claro, nosso bar da festa trabalha muito, nós temos cerca de 200 lugares sentados, as pessoas podem jantar lá perfeitamente, uhum, temos uma variedade de gastronomia que podemos oferecer, e é um fim de semana que é de maior trabalho até do que no restante ano, basicamente, porque nós é tanta gente, tanta afluência, felizmente, que nós quase nem conseguimos gozar a festa. Até ali por volta das 10h30, 11h, a nossa vida ali é trabalhar. Mas é um gosto, porque é bom sinal. Se temos a casa cheia, é bom sinal que as pessoas também aderem e estão lá para nos ajudar. E é isso que se nota, as pessoas vão mesmo para ajudar.
0: Muito bem. Todo o trabalho em prol da festa obriga por vezes a abdicar de muitos momentos familiares e pessoais. Este trabalho não passa despercebido a quem está de fora. Sandra Sousa quis deixar uma palavra de gratidão à comissão que trabalhou um ano inteiro para a organização da festa.
11: Obrigada. Acima de tudo é isso, é obrigada. Fazem muito, realmente há muito trabalho que não se vê, que ninguém sabe, só mesmo eles. Obrigada pelo que vocês fazem pela festa, por parar de Tibães. E é de louvar realmente que haja pessoas que abdicam da sua vida pessoal para aqui pela freguesia.
0: Também o padre Nicolau evidenciou o trabalho destas pessoas em prol de uma tradição e da própria freguesia.
12: Durante o nosso crescimento, a nossa referência são os nossos pais. Por isso que várias vezes eu falo assim, nós somos reflexo dos nossos pais, da casa, da sociedade onde nós crescemos. O que é que nós vemos nos nossos pais? Esse espírito do desprendimento, muitas vezes, de alguns momentos abdicar aquilo que nós mais gostamos em prol da família. Eu noto isso nas comissões de festa das paróquias, onde eu faço pastoral. Espero que os integrantes de hoje e também de amanhã continue com esse mesmo ritmo, com esse mesmo espírito, com esta mesma prática. Eu aqui já disse duas palavras que eu vou aqui associar. A primeira é, eu sempre chamo que nós somos um livro aberto. E sendo um livro aberto, esse livro não é um livro que está concluído, mas está sempre a ser escrito. Não a primeira nem a segunda edição. As edições só alteram caso nós mudemos no sentido, digamos assim, quando sairmos dos nossos ideais. Mas olhando para a lógica normal, nós somos um livro aberto. Significa o quê? Depois de uma determinada idade, depois de uma determinada fase, e sendo um livro aberto, cairemos nas palavras de São Paulo. Combati um bom combate, terminei a minha carreira, guardei a minha fé, espero receber a coroa da vida eterna. São essas palavras que eu quero dizer aos integrantes, aos organizadores das festas. Estou a falar, eu faço pastoral em Gondizalves, em Parada de Tibães e em Frossos. Que essas pessoas não desistam, que continuem, pois o que nós fazemos é que há de ficar. Se hoje nós falarmos de São Sebastião, é fruto dos seus efeitos. Não, mais uma vez, que eles tenham muita força, muita coragem, acima de tudo, que tenham freguesia no coração.
0: Paulo Fernandes, presidente da União das Freguesias de Merlim, Sampaio, Panoias e Parada de Tibães, também deixou uma palavra de apreço a esta comissão.
13: Muito obrigado, porque sem elas isto não era possível.
9: Portanto, essas pessoas abdicam de muitas horas no seio familiar, no seio até de encontros com os amigos, para trabalhar em prol dos outros, para proporcionar, digamos, um fim de semana diferente. E isto é um agradecimento público e um bem-aja a todas as pessoas que trabalham em prol de uma festividade, neste caso, São Sebastião de Parada.
0: Vamos também ouvir o convite feito por Paulo Fernandes, presidente da União das Freguesias.
9: Diria para as pessoas aparecerem em Parada Tibães, porque serão bem acolhidas e sabemos que aquele povo sabe bem receber, e é por isso que fazia o apelo às pessoas para visitar Parada Tibães e acompanhar todas as festividades em honra de São Sebastião de Parada, porque o cartaz é diversificado e sei que vai haver momentos de interesse pessoal para cada um. Muito obrigado e agradeço a vossa participação nas festividades.
0: O que é que gostariam que fosse o futuro das festas de São Sebastião?
8: Gostávamos que a tradição continuasse. Neste momento há dois elementos da Comissão de Festas que vão ficar, em princípio, sob a Comissão, que acredito que sim. Já também ouço outras pessoas da freguesia a falar que gostavam de entrar. E eu gostava que a tradição não acabasse por aqui. Festas já, como diz o nosso empresário, o Diogo já referiu, a parada já está no mapa, já as pessoas pedem para. Já as pessoas perguntam quem é que vem a parada. E atingiu esses patamares e acho que podia continuar. E eu gostava que continuasse.
0: Muito bem. Diogo, o que é que diria? Portanto, o que é que gostaria de ver acontecer no futuro da celebração, nestas festas, obviamente?
7: Sim, esse também é o meu maior apelo, é o maior apelo que farei durante a festa, a pessoas que eu saiba e que sinta que tenham condições para tal. Nós foram dois anos de muito, muito sacrifício e muito esforço, nem sempre as coisas correram bem. Podíamos ter feito mais, podíamos, mas para a equipa que temos, 10 elementos, acho que fizemos um bom trabalho, acho que vamos fazer um bom trabalho, a festa vai correr bem. E é um apelo que nós fazemos, é que não deixem isto morrer, porque não pode, acho que é, chegámos onde chegámos, pá, as pessoas sabem que vai dar trabalho, vão perder fins de semana de família, mas chegando ao fim, vão ver que é gratificante. Nós estamos aqui, estamos a uma semana da festa, ou nem isso, e estamos cansados, às vezes até dizemos, nunca mais passa. Mas sabemos que quando passar, aquela noite a seguir ao último dia, vamos estar cansados, mas dia a seguir já vamos dizer, já passou, aquilo vai ser tão rápido, mas é gratificante, porque vemos, principalmente, para mim é um ponto alto, a procissão para mim é um ponto que se vê pessoas pela rua que se calhar nem vão aparecer no recinto da festa. Eu noto isso. Há pessoas que só vêm um bocadinho à porta ou à janela, vêm a procissão e a festa para eles é aquilo.
8: Pessoas que se emocionam a ver passar o santo.
7: E para mim isso, se eu vejo isso, para mim isso é o ponto alto da festa. Quando há pessoas que só participam na festa ao ver a procissão, para mim isso é porque é um ponto alto.
0: Claro.
7: Parada sempre foi uma freguesia ligada à religião, não é? Temos pessoas muito ligadas a isso, que sentem mesmo isso. Aí é um prazer uma pessoa ir na procissão e pronto, ver as pessoas simplesmente a vir à janela só para ver a procissão, porque sabemos que dificilmente até vão aparecer no recinto da festa. Mas é isso, porque a nossa festa está muito desviada do centro da freguesia. A freguesia não é enorme, mas a capela não é muito central. Eu acredito que haja pessoas que até nem vão, idosos, que tenham dificuldade em andar, qualquer coisa, que nem vão pela distância também tenham que percorrer, não é?
0: Claro.
7: E sinto que isso também tira um bocadinho as pessoas, às vezes, daí da festa, não é? Mas isso é mesmo assim. Mas acho que a precisão, sim, é o ponto alto. E era o que nós gostávamos, é que, pronto, que se dê continuidade ao nosso trabalho. Nós estamos-nos a esforçar, como lhe disse, estes dois anos a nossa equipa quis mesmo mudar, lavar ali um bocadinho a cara do nosso espaço. Foi bom ver o ano passado as pessoas a chegar lá e não imaginavam que iam encontrar aquilo. Lá está, há pessoas que só vêm no fim de semana da festa e nunca imaginaram encontrar o que encontraram. Estamos ainda a continuar a fazer umas melhorias, E Deus queira que quem vier continue, porque acho que é bom para toda a gente. Nós agora notamos muito que famílias, grupos já querem, já nos ligam, olha, podemos usar o espaço à vontade. Aquilo está feito, foi feito por nós, pelos nossos, por quem nos ajudou, mas é para a freguesia, é para todas as pessoas que quiserem usufruir.
0: Muito bem, muito bem. Dona Leopoldina, em Parada de Tibães, o padroeiro é São Pai de Parada, no entanto, há esta devoção e grande festa ao mártir São Sebastião. E eu perguntava-lhe se nos conseguirá explicar o porquê esta grande celebração em honra de São Sebastião.
13: É sim, eu não sei muito bem explicar, vou dizer aquilo que eu sei, pronto. A festa é em honra de São Sebastião porque supostamente houve muitas pessoas que foram, soldados que foram para a tropa e nunca ninguém faleceu lá e sempre se fez a festa ao São Sebastião, que é advogado da fome, da peste e da guerra, era o que diziam.
0: Claro, com uma forma também de gratidão, por assim dizer,
13: sim,
0: não é?
13: Sim, sim.
0: Muito
13: sim.
0: Bem. Dona Leopoldina, sabemos que esteve ligada a muitas organizações de festas ao longo dos anos e eu perguntava-lhe quais foram as suas motivações para continuar sempre ligada às diferentes comissões de festas.
13: Era a gente que ia ajudar, pronto, como era preciso, não é? Alguém também tem que ajudar, olha, íamos ajudar e ajudar. Na procissão, na parte dos anjos e pronto, nas festas, nos jantares das festas também.
0: Uhum. Portanto, falou na procissão, que é sem dúvida um dos momentos mais marcantes de todo o programa, da celebração. Eu pergunto, sente que é também um momento muito vivido pelas pessoas que a integram e também pelas pessoas que assistem à procissão?
13: Sim, também bem muita gente ver a festa, é verdade.
0: Uhum. E pergunto-lhe se na sua opinião é fácil organizar esta procissão.
13: É sim, dá um bocadinho de trabalho, mas tudo se faz. Dá um bocadinho de trabalho, mas pronto. Os anjos e depois estas coisas da igreja, mas tudo se faz.
0: Tudo se faz, não é?
13: Claro.
0: Perguntava-lhe, quais são as suas expectativas para as festas deste ano, de São Sebastião?
13: Este ano eles têm acho que vão fazer uma boa festa, acho eu.
0: Portanto, têm um bom programa, têm boas atuações prometidas, não é?
13: Sim.
0: Muito bem. Muito bem, Dona Leopoldina. Olha, muito obrigada pela sua colaboração.
14: Portanto, já falaram aqui, portanto, que a vossa equipe é composta por 10 elementos e eu perguntava, para além destes, naturalmente, se calhar também contam com a colaboração de muitas outras pessoas em regime de voluntariado.
7: Sim,
14: pedir-lhes aqui
7: sim.
14: Uma palavra especial para essas muitas pessoas e até, se calhar, entidades, deduzo eu, Junta de Freguesia ou União de Freguesias.
7: Sim.
14: Então, que palavra deixaria?
8: Agradecemos já, em primeiro, à Junta de Freguesia, em segundo, a todos os nossos patrocinadores. Terceiro, a todas as pessoas fora da festa que sempre nos apoiaram, seja em jantares, a servir às mesas, a cozinhar, e mesmo no peditório, a todos os habitantes que sempre nos abriram as portas e que contribuíram sempre ou em dinheiro ou noutras formas para esta festa ter um fim.
14: Muito bem. O que diria, Tiago?
7: Sim, só nos resta agradecer a todas essas pessoas, agradecer às nossas famílias até que têm a paciência de pronto, paciência e o apoio que nos dão, porque sabem que estando lá não estamos com elas, não é?
14: Claro.
7: E há quem tenha, eu falo por mim, há quem tenha família em casa, filha, e perde-se muitas horas. Mas pronto, sabemos que é por um bom motivo. Estamos até a passar valores, eu noto isso. Eu acho que o associativismo é uma coisa que devemos passar aos nossos filhos, porque eles um dia também vão, se calhar vão participar e vão se lembrar que o meu pai ou a minha mãe também faziam parte e pronto, e vão dar valor a isso.
14: Uhum.
7: E é isso que eu... Pronto, e agradeço a todas as pessoas que nos ajudaram, tanto em peditórios, como o Tiago disse, jantares, nas nossas obras. Temos lá pessoas mesmo não preciso dizer nomes, eles sabem de quem estou a falar, que nos deram um grande avanço para o que nós temos feito.
14: Muito bem. Por fim, mesmo, gostaria de lhes pedir um convite a quem está a ouvir este programa para irem celebrar naturalmente o São Sebastião convosco. Quem quer começar? Diogo?
7: É igual, pronto, deixo aqui o convite. Se eles quiserem, vamos ter bom tempo e sol e calor. Pá, temos sempre o bar aberto. Para momentos de convívio é um espaço espetacular, no meio da floresta, com uma boa música, com um bom copo de vinho, ou dois, ou três. Temos também um bar de bebidas brancas. Para estar ali até 2-3 da manhã, se o tempo nos permitir, é um espaço porreiro, aí aparece. Agradecemos a vossa comparência e pronto, lá estaremos.
14: Muito bem, Tiago, o que é que diria?
8: Como o Diogo já referiu, na sexta, sábado e domingo vamos ter as portas abertas. Apareçam, temos sempre o bar aberto, seja com cerveja, vinho, gin, bebidas brancas no geral. É um bom espaço para o convívio. E para dançar não é o melhor, mas isso dá-se um jeitinho. E acho que é isso. Apareço. 18, 19 e 20. 17, 18 e 19.
14: Muito bem, muito bem. E é com estas palavras que terminamos o programa Nossa Terra de hoje. Aos nossos convidados, voltamos a agradecer a presença e desejamos umas ótimas festividades. Já sabe, se desejar ouvir de novo, a partir de amanhã, segunda-feira, este programa estará disponível nas redes sociais A Nossa Terra Braga Val do Cávado. Nós voltamos de hoje a uma semana para mais temas de destaque da região. Até lá, fique bem. Tenha um bom domingo.
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0: É meio-dia. É tarde, oficialmente.
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8: Olá, seja bem-vinda. Olá, seja bem-vindo. Eu sou a Marcela Misdorf e a partir desta semana vamos juntos à boleia de antigos alunos da Universidade do Minho aqui no Alumni pelo Mundo. Hoje viajamos até a Índia ao encontro de André Lima Machado, antigo estudante de Direito na Escola de Direito da UMinho, que hoje trabalha no Consulado Geral de Portugal em Goa, na Índia. Olá, André, seja bem-vindo. Para começar nossa conversa, eu gostava de saber o que te levou a escolher Direito na Universidade do Minho.
9: Na altura eu tinha seguido Línguas e Humanidades no secundário, tinha notas bastante boas e era aquela, mas continuava um bocado indeciso sobre o que é que queria para a minha vida. No fundo eu pensava, ok, direito, acabo.

0: por manter grande parte das opções em aberto, porque o direito, apesar de estar ligado às tradicionais saídas de magistratura, advocacia, até notariado, quem é jurista acaba por poder desempenhar funções em muitos sítios, pode fazer muita coisa diferente. E foi um bocado nessa ótica. Também tinha sempre, no fundo da minha cabeça, a ideia de trabalhar no estrangeiro, seja em diplomacia ou organizações internacionais. E para isso, se calhar, até faria mais sentido ter ingressado em relações internacionais. Mas, pronto, na altura, como não tinha bem a certeza de se com relações internacionais ia encontrar um mercado de trabalho muito saturado, decidi optar por direito porque era o que me mantinha mais opções em aberto. A verdade é que depois, durante a universidade, acabei por me envolver muito em atividades organizadas pelo Núcleo de Relações Internacionais e tudo isso, e agora, neste momento, também fui trazido de volta a essa área. Assim, durante o tempo da universidade, eu estive muito envolvido no associativismo a nível local, a nível da Universidade do Minho. Estava na Associação de Debates Académicos da Universidade do Minho, na Associação de Estudantes de Direito da Universidade do Minho, também, posteriormente, tive um anito na Associação Académica. Mas acho que a altura onde houve uma maior internacionalização foi no meu quarto ano, no último semestre, quando finalmente fui de Erasmus. De 2022, a primeira metade do ano, quando fui para a Lituânia, para Vilnius, para a Universidade Mykolas Romeris, e estive lá durante 5 meses, e também acho que desde então o bicho mordeu-me, e desde então tenho estado quase sempre em movimento. Tenho passado muito tempo, pronto, a saltar de um país para outro quase. E depois também no meu primeiro ano de mestrado, na parte curricular, ou seja, logo imediatamente a seguir a esse ano de Erasmus, foi um ano em que, pronto, como acabo por ter bastante tempo livre, só às sextas-feiras é que tinha aulas. Durante esse ano participei em vários projetos Erasmus mais curtos, projetos de cerca de 1 a 2 semanas. Se não me engano, nesse período devo ter feito aproximadamente 15 projetos, tendo em conta que depois, quando entrou o verão, aí já estava totalmente livre. E pronto, estes programas são virados para jovens, são financiados com fundos europeus. E pronto, acho também é uma experiência que não está diretamente relacionada com a universidade, mas coincidiu temporalmente, então faz sentido mencionar.
1: E André, até para falar um pouco da chegada até o consulado de Portugal em Goa, aí na Índia, como que foi esse percurso acadêmico e profissional também que te levou até a esse posto? Primeiro, gostava de saber o que que o André, o que faz exatamente aí no consulado, e também como calhou de chegar até esse local.
0: Sim, eu neste momento estou no Consulado-Geral de Portugal em Goa, no âmbito do programa PEPAC-MNE. O programa PEPAC-MNE é um programa que vai já na sexta edição. Creio que a primeira edição foi em 2015. A edição anterior a esta demorou algum tempo a abrir, e é um programa de estágios remunerados, relativamente bem remunerados, do Ministério dos Negócios Estrangeiros de Portugal, dedicado à inserção de jovens no mercado. O acesso é através de várias etapas, ou seja, o concurso começou em dezembro de 2024, e só começamos as funções em junho de 2025, porque ainda houve uma fase de avaliação curricular, houve entrevistas, depois sermos colocados em diferentes postos. E pronto, eu sabia que queria ter alguma experiência no Ministério dos Negócios Estrangeiros, queria ter experiência no mundo da diplomacia. Pronto, infelizmente, as outras hipóteses que existem de estágio em missões diplomáticas portuguesas são não remuneradas, ou então com uma bolsa Erasmus, que é bastante insuficiente, especialmente tendo em conta os padrões, o nível, o custo de vida em grande parte dos sítios do mundo. E pronto, eu já há muito tempo aguardava para esta oportunidade. Quando o concurso abriu, concorri. E pronto, felizmente entrei na primeira opção. Pronto, acerca da escolha de Goa enquanto local, eu sabia que queria ir fora da Europa, porque no ano anterior tinha estado um ano a estagiar em Bratislava, na Autoridade Europeia do Trabalho, que é uma instituição da União Europeia. E pronto, durante esse ano, durante os anos anteriores, onde estive de Erasmus, depois estive a fazer vários programas Erasmus pela Europa toda, eu sentia que já conhecia bastante bem a Europa, mas queria alargar os meus horizontes, queria ir para além da Europa, e também queria ir para um sítio onde o custo de vida fosse amigável, onde os desafios a nível diplomático fossem interessantes, onde houvesse boa qualidade de vida, e que também permitisse descobrir mais a fundo uma zona nova. E a interseção de todos estes fatores acabou por me levar a escolher o Consulado-Geral de Portugal em Goa, porque pronto, precisamente aqui o consulado é em Panjim, cidade em Goa que tem cerca de 100 e tal mil habitantes, que na realidade indiana é um sítio bastante pequeno e calmo. A nível de qualidade de vida, está tudo perto, consigo andar para todo lado. Eu aqui de casa até o consulado são 4 minutos a pé. Há praias por perto, há natureza, há comida espetacular. Goa, como é um destino turístico muito conhecido dentro do mercado interno indiano, também há um pouco para o mercado internacional, tem excelentes ligações aéreas para todas as partes, todas não, mas grande parte das partes das zonas da Índia. Pronto, a particularidade de Goa também é um caso muito interessante, que temos aqui uma comunidade portuguesa que vem já desde a presença colonial em Portugal aqui durante 450 anos e que agora encontrou os desafios da integração num novo Estado, um novo contexto político, a língua portuguesa a desaparecer. É um sítio muito interessante. Claro que se calhar, pronto, não há aqui tanto aquela parte diplomática de interação com outras missões diplomáticas, com organizações internacionais, muito trabalho político, mas é mais trabalho com a comunidade portuguesa de cá, que também é tremendamente interessante. E pronto, e adicionando só aquele fator de poder descobrir, viajar dentro da Índia, eu aqui sempre tenho tempo livre, ou quase sempre, acabo por meter num avião low cost ou num sleeper bus e descubro outras regiões também aqui à volta. E neste momento já estive em 17 dos 28 estados indianos. E tenho muito mais para descobrir. No que toca ao que eu aprendi em Direito e ao que eu faço agora, o que eu sinto é que se eu estivesse numa área como se fosse a advocacia, a magistratura e o notariado, onde o direito joga uma grande parte, nesse caso o direito desempenharia um grande papel. O que eu sinto agora é que o curso de Direito ajudou-me melhor a perceber porque é que as coisas são como são, qual é a lógica por trás dos regulamentos e das regras e tudo isso. E acho que me permite, para muitas coisas, ter um bom senso mais apurado para a interpretação de várias coisas, particularmente no que toca às regras que temos para vistos, que naturalmente, especialmente para a população indiana, são bastantes requisitos e tudo isso. E de resto, para navegar os vários desafios do dia a dia, agora nada de demasiado em concreto. Sim, é isso que tenho a dizer.
1: E André, que passagens te lembras mais da época da universidade? Mantens contacto ainda com alguns dos estudantes, dos colegas que tiveram contigo?
0: Ah, sim, naturalmente. Eu nasci e cresci em Braga, depois também andei na universidade em Braga e tudo isso, e então foi no fundo uma continuidade. Muitos dos colegas que já tinha de muito tempo atrás seguiram para a universidade. Na universidade acabei por conhecer imensa gente, e pronto, eu ainda sou, eu tenho 25 anos, este momento não foi assim há tanto tempo. Naturalmente há muito contacto que já se perdeu, mas há muitos contactos que se mantêm, e claro, os meus amigos mais próximos neste momento, apesar de tudo, são amizades que foram construídas na universidade. Na Universidade do Minho, não só no curso, como nas atividades no mundo associativo, e depois, claro, também nas restantes atividades sociais ligadas ao meio académico.
1: Que passagens, além dessas que falou do contato direto com os seus colegas, quais passagens que te lembras da época da universidade?
0: As minhas melhores memórias vêm, sem dúvida, do primeiro ano e do primeiro semestre do segundo ano, não só porque naturalmente durante esses anos o nível de exigência acaba por ser um bocado mais leve, sinto, mas principalmente porque foi na segunda metade do segundo ano que veio a pandemia de Covid. Uhum. E desde então, e pronto, o Covid teve um impacto muito profundo naquilo que é a vivência académica e tudo. Imagino. Isso. Mas sinto que tenho de mencionar primeiro a Associação de Debates Académicos da Universidade de Minho. Tenho memórias muito boas de todos os torneios, todas as atividades, todos os convívios. Aliás, eu sinto que é das pessoas que conheci na universidade, que as pessoas com quem estou em mais contacto, e aliás foi lá também que conheci a minha namorada. Depois, também ligado aí já ao curso, aqui claro, o tema tabu, a praxe, embora eu olhe para trás e penso e vejo as coisas de outra lente, se calhar numa lente em que reprovo muita coisa que se passa, sinto que tem de haver reformas profundas. A verdade é que também tenho memórias muito boas das atividades praxísticas, claro, mais sempre achado, e das amizades que fiz e dos momentos que tive. E diria que é isso, porque depois, na altura do Covid, foi uma altura mais complicada em que estar a gerir o stress relacionado com a pandemia, fazer o curso, depois também acabei por estar envolvido em demasiada atividade associativa e também senti que isso teve algum peso. E depois, pronto, o ano de mestrado já é um ano que já não estava assim tão
1: direto,
0: assim, envolvido nas dinâmicas académicas e tudo isso.
1: E André, por falar nesta época, que canção que te faz lembrar destes tempos de universidade e por quê?
0: Pois eu não tinha assim nenhuma ideia muito em particular, mas quando foi lançado este desafio, acho que um nome que surgiu ali no final do meu primeiro ano e esteve na ribalta durante todo esse tempo foi o Chico da Tina. Aliás, depois entre recepção de Caloiro, Paredes de Coura, entre outros eventos, acabei por ver o Chico da Tina muitas vezes. E aliás, no primeiro dia deste estágio que estou a ter, que foi uma formação em Lisboa, no Ministério dos Negócios Estrangeiros, no final fomos todos para Beira Rio, para uma esplanada, e quem estava lá precisamente também era o Chico da Tina. Portanto, acho que é se calhar a figura musical que é importante de mencionar aqui. Claro que também tenho de mencionar aqui, embora não esteja relacionado com a Universidade, mas antes com pessoas que eu conheci durante o meu ensino básico, tenho de mencionar aqui os Ocêmpsia, uma banda que me é muito querida. Tenho o Sol de Braga, tenho esses judeus também no Conservatório de Música Carlos Gulbenkian, e que tenho de estar aqui um shout-out. Sim, também tenho mencionado. O Chico da Tina e os Ocêmpsia têm de ser mencionados, juro.

0: Ouvimos então Ponte Fino de canção de Chico da Tina de 2019, escolha de André Lima, que hoje é o nosso convidado dessa semana. Ele que estudou direito na Uminho e trabalha atualmente no Consulado Geral de Portugal em Goa, na Índia. André, de volta à nossa conversa, achas que na tua área há boas oportunidades para quem atua, para quem pretende atuar em Portugal? Que dicas deixas para quem está a finalizar o curso de direito?
1: Assim, acho que a minha principal dica seria não verem as saídas do curso de Direito como algo muito fixo, porque agora que eu vejo os diferentes caminhos que todos os meus colegas de curso seguiram, eu vejo que a variedade de oportunidades é mesmo muito diversa e pronto, eu sinto que muitas pessoas ao longo do curso acabam por ganhar, às vezes, um ódio à matéria que estão a estudar e que, pronto, é importante saber que há alternativas. Aliás, eu particularmente vejo agora muita gente aí trabalhar para bancos, mas conheço casos, tenho uma colega que está no mestrado de engenharia, aliás. Mas pronto, há mesmo muitas saídas, tanto para a consultoria, tanto para a parte mais política, tanto qualquer cargo que seja administrativo, é sempre uma mais-valia ter um background de direito, dá-se muito jeito ser-se jurista. Para quem quer ir para a área dos negócios, o conhecimento jurídico é absolutamente fundamental.
0: E achas que durante o curso, André, desculpa só interromper, e você acha que durante o curso é possível ter ampliar esta visão das saídas do curso de direito?
1: Sim, isto é um tema interessante, porque eu acho que o que acontece neste momento na Universidade de Minho é as atividades dedicadas à promoção de diferentes saídas profissionais são primariamente organizadas por grupos de estudantes, sejam eles os núcleos de estudantes, seja a associação académica, sejam também as junior empresas e tudo isso. E embora isso seja, por um lado, muito bom, porque são estudantes a ganhar experiência ao dinamizarem estas atividades ou a entrarem em contacto com novas áreas, quem organiza isso, no fundo, são pessoas que também ainda não tiveram um contacto muito aprofundado com aquilo que são as realidades do mundo laboral. Enquanto os gabinetes de saídas profissionais pronto, não têm muita gente a trabalhar para eles, naturalmente, há falta de recursos, tanto financeiros como humanos. E então, se calhar, nos sítios onde poderiam estar na tomada de decisão de que eventos é que organiza, que entidades é que vêm cá e tudo isso, pronto, gente com mais experiência no mundo laboral, não sei, sinto que isso aí é uma lacuna, mas pronto, de qualquer das maneiras, eu tendo associativismo, eu vi que há muito, pronto, os jovens há efetivamente muito dinamismo. Aliás, toda esta questão das junior empresas, que era uma coisa que acho que quando entrei na universidade estavam a começar a surgir e agora existem mais, e também vejo casos de gente que até das junior empresas acaba por descobrir aquele que vai ser o seu local de trabalho durante vários anos logo a seguir. Mas pronto, o curso em si também, naturalmente, isto também falando do caso de direito, há muito conteúdo a ser estudado e naturalmente não vão ser os professores a falar de saídas profissionais quando têm de nos transmitir muita mais informação, mais relevante para aquela que é a sua área de especialidade ou de ensinar, não é?
0: E André, agora falando um pouco dos desafios ou não que encontraste aí na Índia, na chegada, com choques culturais, qual é a tua experiência em emigrar?
1: Eu, antes de vir cá, efetivamente já tinha visitado o Paquistão, portanto já estava assim preparado para algumas coisas, mas pronto, estando cá, está tudo bem, não vi educação pública, cheios de náuseas e abundos, pronto, acaba por acontecer em alguns sítios, mas é gerível e não é todo lado que é assim. Como a Índia, no fundo, é como se fosse um próprio continente. Geograficamente, a Europa, nem a própria Europa faz sentido ser um continente, seria um subcontinente, assim como há o subcontinente indiano, que acaba por englobar estes países da Ásia do Sul, e aqui há uma diversidade absurda de diferentes línguas, diferentes culturas, diferentes posições sociais, diferentes zonas. Dentro das mesmas cidades vai haver zona X, zona Y. E pronto, aquele choque, no fundo, acabou por não ser tanto por já estar à espera daquilo que vinha a ser e pronto, por gestão da expectativa. Agora, o desafio que encontrei, eu cheguei cá em julho e em julho, em Goa particularmente, é a altura das monções, e as moções, para quem não sabe, em Portugal é que a lógica das estações não segue muito bem a lógica das estações em Portugal, e existe um inverno, existe um verão, sendo que aqui o inverno é temperatura, no geral, temperaturas mínimas de 20 graus e está sempre sol e todo t-shirt. O verão é uma altura que está muito calor, e depois a altura das monções, em que os níveis de precipitação são absurdos. Estamos a falar, pronto, nós em Braga temos a ideia que Braga é uma cidade muito chuvosa, e efetivamente é, mas aqui no pior mês das monções chove num mês a mais do que chove em Braga no ano inteiro. Então quando eu cheguei cá não conhecia ninguém, estou-me a adaptar a, sei lá, como é que funciona ir às compras, como é que funciona os transportes públicos, como é que funcionam diferentes aspectos da minha vida, ao mesmo tempo que sinto que não posso sair de casa se não vou levar com uma tromba d'água, ou então se por acaso não está a chover, se não posso sair de casa porque vou sair de casa e vai cair uma tromba d'água. Então às vezes acontece de saio de casa, penso, vão ser só assim uns 10 minutitos, nem preciso de levar um agasalho, saio de casa e acabo por ficar retido uma hora abrigado à espera que a chuva passe. E pronto, e naturalmente, como nesse período não conhecia ninguém sem ser os meus colegas de trabalho, também acho que foi um bocado complicado a nível de ter atividade social, porque senti-me efetivamente bastante sozinho, isolado aqui. Mas depois, com o passar do tempo e com o passar das funções principalmente, com recurso também a ferramentas que hoje em dia estão disponíveis, seja os hangouts do Couchsurfing, outras aplicações, eventos também que passaram a existir com mais regularidade por causa do fim das monções. A partir de setembro comecei a conhecer mais gente e tudo isso, e agora sinto-me basicamente em casa aqui, não é? Estou muito confortável, conheço muita gente, estou muito bem. E depois também há aquele fator extra, pronto, que é o custo de vida aqui é muito amigável. Aliás, a Índia é um país que produz todo tipo de coisas, não precisa importar quase nada, então sejam restaurantes, sejam atividades, sejam as mercearias, tudo tem preços muito bons e dá para viver com muita qualidade aqui, enquanto em Portugal, especialmente tendo em conta a inflação ultimamente, uma pessoa pensa sempre duas vezes antes de ir comer fora. Aqui, se tiver de comer fora, não é um grande problema. Há sítios aí, no geral, consegue-se comer muito bem com 3 euros. Há sítios aí, se uma pessoa pode comer uma massa com alguma coisa por menos de 1 euro, sítios muito específicos. E pronto, agora estou cá muito bem e estou muito integrado e sinto que, pronto, desafio. E pronto, já passaram as monções, o clima está espetacular, especialmente em comparação com o que tenho visto de Portugal.
0: E André, por falar nisso, para quem vai para Goa ou mesmo outros estados na Índia, o que consideras imperdível e que já tenhas feito? O que você que darias de dica para quem não conhece a Índia ou que conhece e quer visitar?
1: Isso é uma questão muito interessante. Ainda não estou próximo quase todos os estados da Índia, são 17, 28, ainda há muito por explorar. E pronto, e naturalmente cada estado corresponde quase a um país europeu, não é? Então não dá para conhecer cada estado também a um nível muito aprofundado. E pronto, esta questão no fundo é como se dizer o que é que considera imperdível na Europa. Porque é um universo mesmo muito grande, coisas que se pode ver e fazer. Em relação a isso, tu estás mal, eu diria. Ir à Índia e não ver o Taj Mahal não é como ir a Roma e não ver o Papa. A Índia é um país que tem tanto a oferecer. O Taj Mahal, por acaso, pronto, pelas circunstâncias históricas, acabou por ser incluída nas 7 maravilhas do mundo e tudo isso. Mas há tantas regiões mais interessantes, sítios também, porque o Taj Mahal depois vai-se lá e está cheio de turismo, é bonito, mas no fundo vê-se aquilo e pronto, é só aquilo. Assim também, pronto, claro, as recomendações que eu vou dar estão mais alinhadas com aquilo que é o meu interesse pessoal. Eu acho que uma região que é importante ser falada é o nordeste da Índia, ou seja, as regiões norte e este do Bangladesh, que encontram-se separadas por um pequeno corredor ali no norte do West Bengal. Estamos a falar de estados como Meghalaya, Assam, Nagaland, Tripura, porque isto aqui são, nesses estados da Índia, são regiões muito montanhosas, onde as populações desenvolveram culturas muito próprias e isoladas. Aliás, só nos últimos anos é que a aviação comercial começou a lá chegar. E então, quando se vai lá, acaba-se por descobrir é como se fosse assim, um mundo com uma realidade diferente daquilo que é a Índia. Paisagens espetaculares. Eu uso a comida boa, mas há comida boa ainda. E comida bem em quase todo o mundo também. Anda-se de um vale para outro e muda a cultura, mudam as coisas que são para ser descobertas. E pronto, tenho muita pena que esta região que efetivamente é mais difícil para eu aceder, e que acho que não vou ter a chance de ir lá. Ainda só estive em Meghalaya e Assam, não vou conseguir aos outros estados. Mas diria que isto é mesmo uma região que, se alguém estiver a pensar fazer uma viagem à Índia, pode pensar, não, vou fazer uma viagem só ao nordeste da Índia, fica só a explorar aqueles estados, e depois, quando quiser ver o Taj Mahal e as outras zonas, faz uma viagem separada. Também tenho, pronto, mencionar aqui o Rajastão, no fundo é dos estados também mais conhecidos, mas eu gostei muito do Rajastão, eu gosto muito de paisagens áridas e montanhas e fortes. Aliás, acho que o meu país favorito é a Turquia, e no fundo o Rajastão fez-me muito lembrar a Turquia. Depois também há o estado de Kerala, que é, pronto, é o estado mais desenvolvido da Índia, também é muito parecido com Goa, na medida em que vai haver muitas paisagens assim verdes com as palmeiras e as praias e tudo isso, mas depois também há a ligação a Portugal, porque durante o início do imperialismo português, foi lá que Vasco da Gama foi dar à costa. Portugal teve lá uma presença durante 100 anos, onde, pronto, também deixou uma influência, e é interessante também entrar em contacto com essa parte da história portuguesa. Goa, naturalmente, acho que qualquer português que vá à Índia recomendo vir a Goa, porque, pronto, também é muito interessante perceber esta interseção durante séculos entre cultura portuguesa, cultura daquilo e da costa

0: conflito vai-se lá e as chances de coisa dar para o torto são muito baixas e tem, pronto, estamos a falar do sítio mais militarizado do mundo, mas ao mesmo tempo tem paisagens espetaculares, comida muito boa, também uma cultura muito única, um clima diferente do resto da Índia. Isto é um tema que eu gosto muito. Uhum.
1: Já que falaste um pouco sobre a culinária, vamos para esse tema. A Índia tem fama de comidas picantes, apesar de muito rica. Isso é real? Há opções para quem não gosta de comida assim? E para ti, o que mais gostaste na culinária indiana?
0: Eu gosto muito de comida picante. E às vezes os indianos, quando têm alguns europeus, meio que esperam que a pessoa não vai conseguir comer picante e são preocupados, ou pode comer. Para mim não é problema, eu adoro comida adoro comida picante. A nível de opções, pois é uma questão que eu nunca pensei muito, porque nunca tive muito bem de fazer isso. Haver opções, aliás, há opções de culinária não indiana em muitos sítios. Mas, pois, dentro do que é a culinária indiana, acaba por ser um bocado complicado. Claro que há pratos menos picantes, às vezes há pratos menos picantes, mas no geral é quase tudo temperado. Aliás, eu vejo dos meus colegas quando comem alguma coisa feita por um português ou assim, dizem, parece que falta alguma coisa, porque precisam de. Aliás, até. Limonadas aqui são servidas no geral com uma massala, com uma mistura de especiarias, tem um bocadinho picante, até em cocktails, em bars, muitos cocktails têm picante, porque pronto, é uma parte tão integral da culinária aqui que pronto, a nível depois de o que é que eu gosto mais, assim, a culinária que eu acabo por conhecer melhor é de Goa, porque é cá que eu passo mais tempo, e também acho que vou dizer que é a minha favorita, não sei se também por ter aquele toque de familiaridade, a influência das técnicas portuguesas com os ingredientes locais e tudo isso. E há pratos espetaculares, o chacoti, aqueles também têm, aqui os gregos também fazem muitos pratos muito aproximados àquilo que temos em Portugal, nomeadamente vamos falar de croquetes, rissóis, empanadas. A diferença é que, eu vou dizer que aqui são melhores porque têm mais tempero, têm mais especiarias e têm naturalmente mais sabor nesse sentido. E pronto, também aqui há muito tradição do peixe, geralmente frito, e também em muitos sítios é possível obter um thali, que é no fundo um prato grande com várias coisinhas pequenas diferentes, podem ser comidas, no meio assim uma boa quantidade de arroz, um caril para molhar o arroz, uma sobremesazita, e tudo isto a um preço de 2, 3 euros. É uma experiência gastronómica fora de série, espetacular, e que comenta toda a gente, mesmo quem não tenha tolerância para o picante, porque a maneira como se ganha tolerância ao picante é começar a comer picante e cheia.
1: E André, quando não estás a comer nem a viajar, quando estás sozinho em casa, que música que te faz lembrar, que ouves, que te faz lembrar Portugal? O que escolheste para ouvirmos?
0: Assim, por acaso, especialmente assim, desde

música que assim, tem assim, uma forte intenção minhota, há ali uma referência à Braga que também que não podia faltar, acho que é a cidade onde eu nasci, que me viu crescer, e sim, acho que é uma música que se ouve e se sente em Portugal.

0: Depois de ouvirmos Verde Vinho de Paulo Alexandre, voltamos à conversa com o André Lima. André, para quem estiver estudando direito na Alminho neste momento, quais dicas que deixas, o que que achas imperdível para que a pessoa não deixe passar esse momento enquanto estiver na universidade?
1: Boa questão. Eu entendo que para muitos estudantes possa ser complicado, porque eu vejo muitos casos de colegas meus que vinham de comboio, de outras terras e perdiam muito tempo em deslocações todos os dias, mas eu diria para aproveitarem tudo que é a vida académica fora das salas de aulas. Há muitas coisas que podem fazer, têm associações, têm clubes, têm atividades onde também podem interagir com pessoas que vêm de outras áreas. Podem aprender coisas novas e conhecer pessoas novas também vos vão enriquecer. Definitivamente também tenho que mencionar o programa Erasmus, mas pronto, mais uma vez o programa Erasmus acho que carece de algum financiamento, que é uma opção que efetivamente não é para toda a gente. Muitos colegas meus também tiveram de tinham de trabalhar para pagar propinas e tudo isso, e se calhar fazer Erasmus nessa situação, pronto, às vezes não é possível, mas quem conseguir fazer Erasmus, para os estudantes de direito às vezes pensam, mas eu vou para outro país, lá o ordenamento jurídico é diferente, e eu vou lá e não vou aprender nada que seja relevante para aqui, embora haja um fundo de verdade nisso. Aquilo do que foi a minha experiência foi quando fui lá para fora e eu aprendi direito europeu, e o direito europeu é extremamente relevante naquilo que é o ordenamento jurídico português. A União Europeia, grande parte do que temos no nosso ordenamento jurídico acaba por vir da Europa e tudo isso. E no fundo é só meio semestre. O que eu noto é que a grande parte das pessoas, quando começam a perceber o direito em si e a conseguir trabalhar com ele, é quando começam a fazer o estágio para a Ordem dos Advogados ou a estudar para a magistratura e tudo isso. E então é meio ano que não se perde, porque é muito enriquecedor e tudo isso, mas aquilo que se pode perder a nível de conhecimento do ordenamento jurídico português, rapidamente vai-se ganhar assim que estiver na linha de fogo, a trabalhar com, pronto, com essas áreas que possam não ter sido cobertas nessa altura.
0: E André, para fechar nossa conversa sobre o mercado de trabalho, quanto tempo ainda pretendes ficar na Índia, ou se imagina, ainda te imaginas na Índia, e como te imaginas daqui a uns 10, 5 anos, ainda fora de Portugal?
1: Assim, o meu contrato para aqui demora mais 4 meses, portanto, no final desses 4 meses vou ter de regressar a Portugal. De onde me imagino no futuro, a 5, 10 anos, não sei, e eu pelo menos sei que no futuro próximo não quero estar em Portugal, enquanto a vida me permitir. Quero aproveitar diferentes oportunidades pelo mundo todo. O mundo é muito grande, há muito para descobrir, muito para aprender, muito para se viver. Neste momento não me consigo imaginar em Portugal, mas num futuro mais para a frente, e se a vida me trouxer, por que não? Tanto Portugal como outro país qualquer. Portugal é um dos quase 200 países que está no mundo, e pronto, se for para aí que a vida me levar, é aí que fico.
0: Tá certo, André. Muito obrigado pela sua companhia hoje nesse Alumínio pelo Mundo, e uma continuação de uma boa tarde para si.
1: Muitíssimo obrigado pelo convite, e resto boa noite.
0: Muito obrigado, André. Para fechar, vamos ouvir a Maria Pitachê, de Remo Fernandes, uma música que, segundo o nosso convidado de hoje, está muito popular em Goa. Na próxima semana voltamos a estar de bolé com o antigo estudante da Universidade do Minho. Ô, Maria!

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2: Olá, muito boa tarde. Os autarcas do Pentágono no domingo estão unidos numa exigência inédita, a criação da área metropolitana do Minho. A proposta de criar uma nova entidade intermunicipal foi lançada pelo autarca vimaranense Ricardo Araújo, com o objetivo de dar planeamento conjunto ao território.
3: Sou claramente defensor da criação de uma área metropolitana do Minho. Acho que só estruturando é que nós criamos condições para planear e executar em conjunto. Caso contrário, vamos encontrando em duas ou três reuniões por ano, vamos refletindo, vamos pensando, e isto pode ser feito de forma gradual. Mas, do meu ponto de vista, esse é aqui o game changer deste processo.
2: A visão encontrou eco imediato em Braga. O presidente da autarquia, João Rodrigues, não tem dúvidas de que só falando a uma voz será possível negociar fundos em pé de igualdade com os grandes centros urbanos.
4: Não me parece que haja outra alternativa para este território que não seja o fixarmos uma área metropolitana do Minho, porque eu, contra a regionalização, também digo já, sou absolutamente contra. Eu não quero ter uma segunda dependência de uma outra cidade. Neste caso, me parecia que seria o Porto. Portanto, eu acho que a área metropolitana do Minho, porque permite que cada um dos municípios continue a ter a sua autonomia. Não temos aqui uma espécie de entidade intermédia que vai dizer o que é que nós vamos andar a fazer. Eu não tenho dúvida absolutamente nenhuma de que nos será vantajosa.
2: Uma ambição que tem validação nos mais altos quadros da região. O presidente da CCDR Norte, Álvaro Santos, apoia a criação da nova estrutura e aponta a região como o laboratório ideal para uma nova governação. Ainda assim avisa que é preciso passar das palavras às ações.
5: Também os territórios se constroem assim, eu diria, não apenas de declarações de intenção, não apenas de visões isoladas, mas através de projetos concretos, de instituições que cooperam, de lideranças que dialogam e de comunidades que partilham objetivos comuns. É esta visão de governação multinível, de cooperação territorial e de construção partilhada do futuro que inspira o caminho do Pentágono Urbano do Minho, da Região Norte e de Portugal nas próximas décadas.
2: Ainda na política da região, mas com foco no Conselho Bracarense, a Câmara de Braga ordenou a realização de uma auditoria externa global à Braga Habit, com efeitos sobre os últimos 8 anos da empresa municipal. A decisão surge depois da descoberta de situações consideradas graves que já levaram à abertura de um processo disciplinar ao diretor do Departamento de Manutenção, Obras e Projetos e que estão já nas mãos do Ministério Público. Para dissipar quaisquer dúvidas sobre o funcionamento da empresa, o presidente da Câmara, João Rodrigues, exige firmeza e promete passar pente fino a toda a máquina da Braga Habit, desde procedimentos internos, contratos e adjudicações, até à gestão financeira. A auditoria terá caráter urgente e o autarca avisa que, se surgirem novos indícios criminais ou financeiros, as autoridades serão imediatamente informadas. O reverso da medalha na região reflete-se na qualidade de vida. Braga está entre as cidades mais felizes do mundo. A conclusão é do Happy Index 2026, que coloca o Conselho Bracarense em 166 entre 251 cidades avaliadas a nível global, destacando áreas como o ambiente, a governação, a saúde e a mobilidade. Nas contas das famílias, a semana não traz motivos para sorrir. O cabaz alimentar de 63 bens essenciais, monitorizado pela DEC Proteste, encareceu 13 euros na última semana, fixando-se agora perto dos 257 euros. A subida inverte a tendência de descida que se tinha registado na semana anterior, afetando a compra de produtos como carne, peixe, laticínios, frutas e legumes. Na saúde, os gastos com medicamentos oncológicos nos hospitais portugueses mais do que triplicaram na última década, passaram de 250 milhões de euros em 2016 para mais de 864 previstos para o próximo ano. Em Portugal, a despesa com estes tratamentos representa já mais de um terço da fatura total com medicação na área hospitalar, justificada pela crescente e necessária inovação que tem trazido nova esperança aos doentes. Por fim, o futuro da alimentação pode estar nas mãos da inteligência artificial. Na UMIM, o projeto Ingrediente IA junta modelação computacional e simulação digestiva para criar alimentos saudáveis e adaptados às necessidades de cada um. O investigador do Centro de Engenharia Biológica, Miguel Rocha, explica que a tecnologia vem potenciar a ciência.
6: O que nós tentamos é usar a inteligência artificial. A inteligência artificial baseia-se sempre em modelos treinados com dados, em modelos de aprendizagem máquina, de machine learning, treinados com dados existentes. O nosso objetivo é tentar, a partir de dados que geramos no projeto e de dados que já existem gerados por outros grupos, e o nosso objetivo é tentar ir gradualmente conseguindo mais dados para melhorar estes modelos, fazer aqui no fundo uma interação entre a parte experimental e a parte de IA, em que a IA serve para reduzir o tempo que vamos para o laboratório e o laboratório serve para criar novos dados para ir melhorando os modelos de previsão de inteligência artificial que nós estamos a usar.

0: Com a ajuda da inteligência artificial, a Academia Minhota espera dar um novo passo na alimentação do futuro, apostando em soluções mais sustentáveis e 100% personalizadas. E é assim que fechamos este espaço informativo da Uma. Estarei de regresso às 4 com mais notícias. Bom domingo. Até já.
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bem-vindos. Está assim aberta mais uma hora de música, mais uma edição do Top Universitária. Comigo, Elizabeth, apresentação. Durante as próximas duas horas, vamos saber quais são os 20 temas mais votados por vocês ao longo desta semana. Já sabem, o Top vai para o ar todas as sextas, entre as 11 e a 1, com reposição ao domingo, entre a 1 e as 3 da tarde. Abrimos, como já é habitual, com um dos nossos destaques desta semana: Helado Tropical, junta Helado Negro e Reina Tropical. Chama-se Sensacion, é um dos temas que vai estar também para votação no próximo Top. Vamos então começar a nossa contagem decrescente. Começamos com o número 20, desceram 15 posições, falamos dos Jungle com Carry On.

Os Glock & Wise desceram 15 posições esta semana, estão em 19º lugar com este Vai Dar. Também os Jungle em 20º com Carry On. Temos agora uma entrada direta para o Top Universitário, para o 18º lugar. Falamos de Nicki Moss com Getting to the Bottom.

entradas diretas para o Top Universitária, 17º lugar, Panda Berry Sonic Boom, com este A Question of When, 18º para Nicki Moss com Getting to the Bottom. 16º, Rita Vian com Tua.

Vince Staples com Go Go Gorilla, o trabalho Cry Baby. Está em 15º lugar do Top Universitário e em 16º, Rita Vian com Tua. Continuamos a nossa contagem decrescente, passamos para o 14º lugar. Falamos dos Cassete Pirata com Abismo.

música dos Telehealth com Yesify Me. Subiram esta semana 6 posições, estão em 13º lugar. 14º para os K7 Pirata com Abismo. Estamos quase a terminar esta primeira parte do Top Universitária. Falta apenas conhecer 2 posições. Em 12º, mantém a mesma posição da semana passada, Benjamin com Recursos Humanos.

A música de Benjamin, Recursos Humanos, o disco Crónicas do Monte Zeus, mantém a mesma posição da semana passada, está em 12º lugar. Para terminarmos esta primeira parte do top, falta apenas conhecer quem está em 11º. Já sabem, o top vai para o ar todas as sextas, entre as 11 e a 1 da tarde, com reposição ao domingo entre a 1 e as 3 da tarde. Na próxima hora, vamos conhecer os 10 temas mais votados por vocês ao longo da semana. Fechamos então com o 11º lugar, Lucy Dacus com Planting Tomatoes. Até já.

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Bem-vindos à segunda parte do Top Universitária. Durante esta hora vamos conhecer os 10 temas mais votados por vocês ao longo desta semana. Já sabem, o Top vai para o ar todas as sextas, entre as 11 e a 1 da tarde, com reposição ao domingo, entre a 1 e as 3 da tarde. Votem em rom.pt. Abertura para Joe Alice, When I Speak, é um dos nossos destaques desta semana e também um tema que vai estar disponível na próxima votação. Vamos então conhecer os 10 temas mais votados. Começamos pelo número 10, subiu 6 posições. Falamos de Beck com Ride Lonesome.

Massive Attack e Tom Waits juntinhos com este Boots on the Ground subiram uma posição esta semana, estão em nono lugar do top. Em décimo, Beck com Ryan Lansom subiu esta semana 6 posições. Em oitavo, mantém a mesma posição da semana passada, os Monstros com Live for Tomorrow.

dos Mother Flutters desceram esta semana 5 posições, estão em 7º lugar com este Dreamer. Em 8º mantém a mesma posição da semana passada os Monstro com Live For Tomorrow. Continuamos a nossa contagem decrescente, vamos para o 6º lugar. Subiram 11 posições esta semana, Limegarden com Cross My Heart.

música do Tricky, Out of Place, subiu 6 posições desta semana, está em 5º lugar do Top Universitária, em 6º, Lime Garden com Cross My Heart. Continuamos a nossa contagem decrescente, já falta apenas conhecer os 4 primeiros lugares. Em 4º, subiu 16 posições, Capital da Bulgária com Onde Andas.

Jack White, God and the Broken Reels, está em terceiro lugar do Top Universitária. Subiu esta semana 6 posições. Em quarto, Capital da Bulgária, com Onde Andas, com uma subida de 16 lugares. Em segundo, é uma reentrada. Já Fui Pedro, com Dia Normal e a participação de Bia Maria.

reentrada no top universitário. Em segundo lugar, Já Fui Pedro, com Dia Normal e a colaboração de Bia Maria. Estamos assim na reta final de mais uma edição do Top Universitária. Falta apenas conhecer quem lidera a tabela esta semana. Entretanto, os recados habituais. O Top vai para o ar todas as sextas, entre as 11 e a 1 da tarde. E tem reposição ao domingo, entre a 1 e as 3 da tarde. Já sabem, votem em rum.pt. A liderar a tabela continuam os This Penguin Can Fly, com The Lightning Bolts Are Here.

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mais uma hora de música na antena da Universitária. Sejam bem-vindos até às 4 deste lado. Elizabeth, apresentação. Abrimos com Lime Garden, chama-se Maybe Not Tonight. Ficamos com The Bats, No Joy. Boa tarde.

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A dupla Raquel Ralha e Pedro Renato chama-se All The Money Wants, também Tracy Vandal e John Mercy, To Remember Who You Were, com a participação de Alex Capranos, dos Franz Ferdinand, e Humor, com In The Patties. A música agora pertence a Chet Baker, o último disco

Road, Kill in the Nation of Language com In Your Head e Os Elbow com Adriana Again. Ficamos com Girls 96 e a estrela Superstar.

Nick Cave and the Bad Seeds, recordamos Nature Boy, também os Pulp com Got to Have Love, o último disco More, Evils com Actress e os Micro Audio Waves. Recuperamos o álbum Glimmer com Pacific Alice. Para o final desta edição, é clássico Just Like Heaven dos Cure.

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2: Olá, muito boa tarde. A aguardada obra do Nodo Enfias em Braga já tem luz verde para avançar. O auto de consignação da empreitada foi assinado, marcando o arranque definitivo de uma das intervenções rodoviárias mais importantes das últimas décadas no concelho. O presidente da Câmara de Braga, João Rodrigues, assinala a importância histórica do passo.
3: Chegou finalmente o momento. Hoje foi um dia muito importante. Foi o dia em que a obra do Nodo Enfias, que esperávamos há tantas décadas, foi finalmente consignada. Como disse, este é um dia muito importante. Mas é também um momento para percebermos que uma obra desta envergadura, uma obra que vai demorar 2 anos, vai naturalmente trazer alguns constrangimentos à cidade. Mas também por isso, e por termos consciência desses problemas, estamos já a trabalhar para os mitigar.
2: É uma intervenção com prazo de execução de quase 2 anos. A autarquia tem um plano de mitigação para atenuar o impacto no trânsito, que prevê uma nova interface de autocarros já a partir de agosto. Entretanto, ainda no que toca à mobilidade na cidade, ficou aviso aos automobilistas. A partir de amanhã e durante 45 dias, o trânsito e o estacionamento vão estar proibidos nas ruas de São Vítor e Dom Pedro V para trabalhos de repavimentação. Na Universidade do Minho, há um novo rosto na gestão da Academia. Cátia Cerqueira tomou posse como nova administradora, sendo a primeira mulher a assumir o cargo. Com o vasto currículo na instituição, a nova líder administrativa acredita ter as ferramentas para encarar desafios futuros.
4: Conheço bem a operação. Neste momento, a Universidade de Minho é uma universidade muito complexa, com muitos trabalhadores. E conhecendo a

0: constantes e, enfim, não se extinguem de um momento para outro, mas um deles que é particularmente relevante e que eu apontei tem a ver, de facto, com a extinção do PRR, o que significa que, do ponto de vista de receitas, há uma redução muito significativa da Universidade do Minho. Isso obriga a não pararmos, ou melhor, obriga a que sejamos criativos para não parar o ritmo e a atividade da Universidade do Minho, mas temos de ser mais criativos em encontrar soluções para, mantendo a mesma atividade, com um orçamento que é muito mais exigente.
1: Cátia Cerqueira é a nova administradora da Universidade do Minho, sucede a Eduardo Ferreira. No Ensino Superior Nacional, a criação da Universidade de Leiria Oeste vai mesmo avançar, sucede ao Politécnico de Leiria, um diploma que já foi publicado em Diário da República. Arranca agora a discussão dos novos estatutos e do modelo de organização para uma comunidade que integra mais de 14.500 estudantes. A nível cultural, o Guimarães Veste Branco está de regresso à cidade de berço na próxima quinta-feira, dia 18 de julho. Interrompida desde 2019, a atividade este ano traz nomes como Plutónio e Pedro Tochas. Para a vereadora da Cultura, Isabel Ferreira, este é um evento que mexe com o sentimento de pertença.
2: Guimarães foi das primeiras cidades, há uns anos atrás, de celebrar a Noite Branca, muito por influência deste movimento de Noite Branca surgida em Paris, em que basicamente prolongamento dos horários de alguns equipamentos culturais e equipamentos comerciais e de comércio tradicional, onde se associava a componente cultural nas várias linguagens, da música ao cinema, ao teatro, como forma de chamar as pessoas a frequentar esses equipamentos culturais e os estabelecimentos comerciais e de comércio tradicional. E aquilo que fizemos foi concretizar esta manifestação cultural e que a desenvolvemos com uma ligação à ideia original.
1: Fica aqui a nota de agenda Guimarães Veste Branco no dia 18 de julho. A fechar duas notas rápidas de serviço, preparar a carteira porque o preço dos combustíveis sobe na próxima semana. Se a tendência dos mercados se mantiver, o gasóleo deve aumentar 7 cêntimos por litro já a partir de amanhã, segunda-feira, e a gasolina encarece 3 cêntimos. Mais longe, a TAP retomou os voos de e para a Venezuela, opera agora a partir do aeroporto de Valência, a 170 quilómetros de Caracas. A alteração permite levar mais de 7 toneladas de produtos farmacêuticos portugueses e contorna o encerramento do aeroporto principal do país, afetado pelos recentes sismos. Ficamos por aqui quanto à informação. Às 7 há ainda mais notícias com o jornalista David Alves Braga. Bom domingo, bom fim de semana.
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Sejam bem-vindos a mais uma emissão da Terra Pura com músicas deste e de outros mundos. Hoje continuamos a dar ênfase às novas edições discográficas que acabaram de sair e que ainda serão lançadas nas próximas semanas. Iniciou com o regresso acutilante dos norte-americanos Klezmatics. Acabaram de editar We Were Made for These Times, um novo álbum que celebra 40 anos de carreira e reafirma o seu papel central na música klezmer contemporânea. O título sublinha precisamente essa ideia, a de que a música foi feita para tempos difíceis, como forma de preservar a identidade, emoção e esperança. Vamos continuar a ouvi-los agora com Plain Wreck et Los Gatos de Porti, reinterpretação de Woody Guthrie, com a participação da cantora e compositora argentina Sofia Rey, numa poderosa reflexão sobre migração e dignidade.

Na Terra Pura saudamos igualmente o regresso dos virtuosos Punch Brothers com New Bike, single de avanço do novo e sétimo álbum The Unsung Adventures of Punch Brothers, que sairá a 24 de julho, liderados por Chris Tile no bandolim. Este quinteto reinventa o bluegrass progressivo com virtuosismo acústico, jazz e composições originais. Este é o primeiro disco totalmente instrumental e com a violinista Brittany Haas. Seguimos com o casal canadiano Paris and Jason Romero, descrito como uma odd folk moderna a ancoragens sentimentais, que edita em junho o álbum Bet on Love. Vamos escutar o tema de avanço deste disco, Last Call.

cima do mirador, olhar para o que aí vem, escutámos o tema-título Rania, obra que une Shai Ben Zur, Johnny Greenwood e os Rajasthan Express, disco que sairá a 8 de maio de 2026 pela World Circuit Records, que mergulha em estilos como o Qawwali sufista, folk Manjiar Rajasthani e fanfarras de metais locais enriquecidos por harmónio, guitarra contemporânea e percussão indiana num som devocional e hipnótico. E seguimos em frente agora com Mariana Sanjita, Angela Teki Rowe, vocalista e percussionista norueguesa de ascendência grega, que une forças com a Trondheim Jazz Orchestra para o tema Trouble, uma peça central do álbum ao vivo Spitty Home. Lançado recentemente, este trabalho funde jazz norueguês contemporâneo com folk grego, canto yoik do povo Sami, makam árabe, música carnática indiana e tradições balcânicas, num ensemble multicultural com alaúde, tablas, tuba, saxofones, violinos e acordeão.

por agora no sul de Marrocos com o coletivo Tarwa en Tiniri, formado em 2012 por músicos Amazigh berberes. O nome significa geração do deserto em Tamazigh, refletindo as suas raízes nómadas do Vale do Drá, perto do Sahara. Estes filhos do deserto, como se chamam em Amazigh, passaram pelo islâmico de Mertle e pelo Med de Lolé em 2025, fundem Desert Blues com ritmos tradicionais berberes, guitarra elétrica, hipnótica, percussão, inspirados em Tinari Wen e Tammy Crest, acrescidos de jazz, reggae e música gnawa. Acabaram de editar o álbum Zaman, Tempo em Árabe, que reflete tempos difíceis, memória coletiva, identidade e resiliência. Vamos continuar a escutá-los.

A Terra Pura agora no Mali com Madame Griot Maliana de Bamako, que acaba de lançar o álbum Tabolo Cora, e no tradicional Mandinga, que evoca a sabedoria ancestral e a força feminina, filha do lendário Djeli Baba Sisoko. A sua voz poderosa sobre Ngoni, Djembe e coro de apoio transporta épicos bambaras de heróis e linhagens num estilo Djelia puro, com ritmos hipnóticos, improvisos emotivos. E continuamos ainda em Bamako, agora com Gaussu Sobra Koyate, guitarrista maliano que lança no próximo dia 15 de maio o álbum Sobra Dance, obra que funde a música griot mandinga com blues, rock e ritmos latino-americanos numa viagem dos rios e dos desertos do Mali ao Atlântico e Américas. Herdeiro da tradição Koya Koyate, Sobra eleva a guitarra elétrica em composições hipnóticas que celebram raízes ancestrais e a diáspora sonora.

E ao final de mais uma emissão da Terra Pura, ainda no Mali de Ouassalou, com a icónica cantora e atriz Fatoumata Diawara, com Fala, single recente que fala do empoderamento e identidade africana em Imakua, a língua moçambicana, aproximando a mensagem ao público lusófono. Este é mais um avanço do novo álbum intitulado Massa, que sairá no próximo dia 5 de junho. Final da emissão com os tuaregues malianos Tammy Crest, editam a 15 de maio o sexto álbum de estúdio Asikel, termo que significa viagem ou jornada em Tamashek, refletindo duas décadas de luta. Kel Tamashek, exílio, perda e resistência, com grooves hipnóticos de guitarra elétrica, baixo serpenteante e ritmos que fundem os blues do deserto, rock psicadélico, da

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Sejam bem-vindos a mais uma emissão da Terra Pura, entre o céu, a terra e novas e interessantes edições discográficas. Acabou de sair via World Circuit o álbum Hanja, que reúne Shai Ben-Zur, artista israelito-americano, e John Greenwood, a força criativa dos Radiohead, com o coletivo indiano Rajasthan Express, um álbum que cruza tradições musicais do subcontinente indiano com uma linguagem contemporânea. Nesta gravação destaca-se a música espiritual Qawwali, o folk do Rajasthan e outras influências sufi e acústicas no encontro entre espiritualidade, ritmo e experimentação sonora. Vamos continuar a ouvir mais um tema de Hanja.

A Terra Pura com as forças criativas nórdicas à conquista de outros territórios. Escutámos Fauna, o coletivo multicultural sueco baseado em Gotemburgo, com membros de França, Finlândia, Síria, Polónia e Turquia, que acabou de lançar o álbum de estreia Tenga Trance, uma mistura de krautrock com rituais psicadélicos e energia rave, saz turco, darbuka árabe, flautas hipnóticas, guitarras motorik e batidas techno. E a seguir escutamos Monos Uesi, o coletivo multicultural formado por músicos de Moçambique, Zimbábue, Noruega e Suécia, que acabaram de lançar o álbum Moyo, que significa coração em língua xangana. É já o sexto álbum que volta a fundir tradições africanas com jazz escandinavo contemporâneo. Vamos ouvir Fallen Fruits, tema de colheita simbólica que evoca frutos caídos que nutrem a terra.

Aterra por agora no sul de França com Cocanha, o duo ocitano formado por Lila Freis e Caroline Dufau. Acabaram de lançar Flamme Folklore, álbum que resgata o folclore da Ocitânia como espaço vivo e político. Polifonias vocais hipnóticas, tamborins de cordas pulsantes e ritmos de dança ancestrais criam uma sonoridade minimalista e física, onde a repetição impulsiona o movimento criativo. Um disco produzido pelo catalão Raul Refré, que tem trabalhado com Maria Mazota, Lina ou Silvia Pérez Cruz. Flamme Folklore é celebração dançante da identidade ocitana. Vamos continuar a escutar as Cocanha.

Terra Pura agora no universo da folk anglo-saxónica. Acabámos de escutar Jim Murray, o inovador cantor e multi-instrumentista britânico que lançou recentemente o álbum Gallants, um disco onde um músico que já passou pelos sons em trânsito de Aveiro há mais de 20 anos reinventa baladas folk inglesas tradicionais com visão cinematográfica e energia contemporânea. E seguimos com o trio norte-americano I'm With Her, formado por Sarah Watkins, Sarah Jarrus e Ophie O'Donovan, que acabaram de lançar Sing Me Alive, o primeiro álbum ao vivo gravado durante a turnê de 2025. As três multi-instrumentistas americanas com raízes no bluegrass progressivo, folk contemporâneo e americana oferecem harmonias vocais luminosas e arranjos acústicos delicados de violino, banjo, guitarra e mandolim, capturando a energia íntima dos concertos, um documento vibrante de química ao vivo que define I'm With Her.

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Singapura de novo em solo britânico com Emily Portman, a premiada compositora e cantora britânica, ela que é uma das forças criativas dos Furrow Collective. Emily Portman, que acaba de lançar Dominion of Spells, um álbum solo que mergulha no universo mítico do folk contemporâneo inglês, um disco que reúne canções originais inspiradas em contos folclóricos e na epopeia finlandesa do Kalevala. Entre harmonias vocais e narrativas de sacrifício pessoal, Dominion of Spells é um trabalho luminoso que celebra a criatividade como portal para o maravilhoso. Vamos continuar a escutar Emily Portman.

É o final de mais uma emissão da Terra Pura com Catherine Pretty, a talentosa compositora britânica de Birmingham, a nova Sandy Denny, que lançou em março o álbum These Frightening Machines. Até ao final desta emissão vamos ainda escutar Natasha Atlas, a icónica cantora belga de ascendência egípcia, com Sami Bishai, violinista e compositor egípcio-britânico, que acabaram de editar Parallel Universe Volume 1, álbum que reinventa o cruzamento entre Ocidente e Oriente. Natasha Atlas é uma das confirmações para o MED de Loulé deste ano, de 27 a 29 de junho. Haverá ainda tempo para escutar Sofia Rey, a carismática compositora e cantora argentina, radicada em Nova Iorque, que lançou em abril o álbum Antónima, álbum que celebra a dualidade da identidade latina através de fusões inovadoras que refletem a tensão criativa entre raízes e a diáspora. É tudo por hoje, até à próxima.

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Olá, boa tarde. Está no ar mais uma emissão do programa 1000, aqui na Rádio Universitária do Minho 97.5 e também online em rumo.pt. A próxima hora é uma hora de 1000 sons, 1000 músicas, 1000 escolhas. Deixe-se ficar desse lado, na nossa companhia até às 19. Sejam bem-vindos.

programa de hoje está quase a terminar. Poderá ter acesso à playlist deste e de outros programas em rum.pt e também deixar as suas sugestões e opiniões em mail@rum.pt. Eu volto aqui à antena no próximo domingo, à mesma hora, quando consigo. Até lá, fique bem, boa música.

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2: Olá, muito boa tarde. A Câmara Municipal de Braga ordenou a realização de uma auditoria externa global à BragaBit, com efeitos sobre os últimos 8 anos da empresa municipal. A decisão surge depois da descoberta de situações consideradas graves, que já levaram à abertura de um processo disciplinar a um diretor e que já estão nas mãos do Ministério Público. O presidente da autarquia, João Rodrigues, promete escrutínio total. Ariana Azevedo.
3: A resposta de João Rodrigues é clara. A situação exige firmeza, rigor e transparência. Na origem da polémica estão factos que o autarca classifica como graves e que resultaram num processo disciplinar ao diretor do Departamento de Manutenção, Obras e Projetos de BragaBit. O caso foi também já remetido ao Ministério Público, mas a autarquia não quer ficar por aqui. Para dissipar quaisquer dúvidas sobre o funcionamento da empresa, João Rodrigues determinou uma auditoria profunda aos últimos 8 anos de atividade. O escrutínio não se vai limitar ao caso atual, promete um pente fino a toda a máquina da BragaBit, desde procedimentos internos, contratos, adjudicações de obras e serviços, até à gestão financeira e pagamentos. A indicação dada ao Conselho de Administração é de caráter urgente. A auditoria terá de ser feita por uma entidade externa, independente, que vai identificar possíveis falhas de controlo ou apurar novas responsabilidades. O autarca sublinha que a gravidade das suspeitas exige que não fiquem pedras por levantar e deixa um aviso. Se durante a avaliação surgirem indícios criminais novos, financeiros ou até contraordenacionais, as autoridades competentes serão imediatamente informadas. A autarquia garante estar disponível para retirar todas as consequências políticas e legais desta investigação.
2: A Câmara de Braga garante que as conclusões desta auditoria externa vão resultar em recomendações para reforçar a transparência e a boa gestão dos dinheiros públicos no Conselho. Ora, pela Academia, o campus do Altar da Minho recebeu o 19º Congresso Ibero-Americano Ibercom de Ciências da Comunicação, que acolheu 300 investigadores de Portugal, Espanha e América Latina. O evento guiou-se pelo tema Estudos Ibero-Americanos de Comunicação, Tensões, Recomposições Globais e Ativismos contra Hegemónicos, com vista a perspectivar o futuro da comunicação nestes países. A proposta para a criação de um regime de avenças em Barcelos para moradores deu o primeiro passo. O documento, que implica uma alteração ao regulamento municipal existente, foi aprovado na última reunião do Executivo, dia 6 de julho, e vai agora ser submetido à consulta pública. Para que o período de discussão comece, resta apenas a publicação oficial em Diário da República. A partir desse momento, os munícipes e interessados dispõem de um prazo de 30 dias úteis para apresentar sugestões, observações ou reclamações sobre o projeto. Terminada esta fase de recolha de contributos, a Câmara Municipal elabora a versão final, que terá ainda de ser votada e aprovada em Assembleia Municipal. E para fechar, o preço por litro de gasóleo deverá aumentar 7 cêntimos e o da gasolina subir 3 cêntimos a partir de amanhã, sendo que o preço médio da gasolina simples 95 deverá subir então para 1,92 euros por litro, enquanto o gasóleo simples deverá chegar aos 1,87 euros por litro. E é com a atualização nos preços dos combustíveis que eu encerro o Jornal das 7 horas. A informação regressa à antena da Universitária amanhã, a partir das 8 da manhã. Da minha parte é tudo. Continuação de um bom domingo.
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16: Ora viva, muito boa noite, seja bem-vindo. Está no ar a edição 926 de Livros com Rumo. É sua companhia nas noites de quinta-feira. Estamos sempre por cá entre as 9 e as 10. Também pode encontrar-nos nos finais de tarde de domingo. O programa é reposto. Além disso, o ponto de contacto seguro também é rumo.pt, secção de podcast, aí é disponíveis as nossas emissões para escuta e para download. Hoje temos nova convidada com muitos e variados pontos de interesse para a nossa conversa, António. Apresenta a nossa convidada desta semana.
17: Boa noite, muito nos apraz esta conversa com Marta Duque Vaz. A modéstia não é defeito, só qualifica quem a possui e a tem. Provavelmente muitos e muitas dos nossos ouvintes nunca escutaram e provavelmente poucos leram os seus trabalhos de escrita. E o conto é um género ainda muito mais difícil de trabalhar, muito mais raro ao nível e no patamar que a escritora consegue e conseguiu nestes 12 contos que aqui estão. Os Anjos Não Morrem e Tu Morreste Duas Vezes, da chancela Calandraca, da editora Calandraca. Convidamos todos e todas a ler, a reler, e irão ficar surpreendidos pelo alto nível literário de todos os contos que aqui estão. Faz lembrar muito o universo dessa grande contista e escritora também, Maria Judite Carvalho. Boa noite, bom dia, boa tarde de Braga para o mundo. Um abraço, sempre melhores leituras.

0: Natural de Vila Nova de Famalicão, Marta Duque Vaz vive desde os 19 anos no Porto. Aí se licenciou em Antropologia na Universidade do Porto. Foi jornalista, começou em jornais regionais do Val do Ave e de Braga e mais tarde trabalhou no Diário de Notícias. Pós-graduada em Gestão de Organizações de Economia Social, foi gestora, até que em 2009 regressou ao jornalismo como freelancer. Na escrita destacamos A Senhora Clap e O Mundo na Palma das Mãos, editado originalmente em 2015 pela Planeta e reeditado em 2023 pela Paulinas. Também nesta editora tem publicada História Interminável, de 2022. Ainda autora de Os Anjos Não Morrem e Tu Morreste Duas Vezes, uma coleção de contos editada pela Calandraca.
1: Como é que foi esta vontade da escrita, do deixar na pedra aquilo que é a vontade maior, normalmente, de homens e mulheres em sociedade, na causa pública, nesta vida todos os dias, a escrita e a literatura?
2: Em primeiro lugar, obrigada pelo convite, António, e obrigada ao programa, de que sou, sempre que posso, ouvinte. E sim, é um gosto estar aqui à conversa consigo. Então, como é que começa? Começa

0: aos 14 anos, com um poema e alguns pequenos reconhecimentos na escola, em alguns concursos. Depois, em 1990, ganho com um texto, não em poesia, porque eu começo de facto a escrever poesia. Tenho um livro muito lá atrás, que data uma edição de autores, com o apoio da Câmara Municipal de Vila Nova de Famalicão. Na altura era presidente o Dr. Agostinho Fernandes, e começa aí. Portanto, com a poesia, depois com a prosa, esse texto que foi reconhecido na altura pela Comissão dos Descobrimentos Portugueses e que me leva a Macau e
1: Sim,
0: Hong Kong.
1: sim.
0: Eu descubro que a escrita é fundamental na minha vida. Apesar de a levar a um ritmo muito próprio, muito, muito lento. Há slow food, mas também há slow writing, possivelmente, não
1: Pois,
0: sei.
1: pois é. E se não
0: Eu
1: há, passa
0: escrevo
1: a ver, como
0: devagar.
1: diz o outro. Se não há, passa a ver.
0: Sim. E começa aí, muito cedo, é isso mesmo, muito cedo. Nunca, nunca, nunca parei de escrever, apesar da minha vida ser atravessada por várias vidas. Então, nunca deixei de escrever, pondero eventualmente regressar à poesia, porque de facto nunca deixei de escrever poemas. Depois, sim, mais tarde, descobri, já com 40s, que se calhar me desviei involuntariamente, porque nós somos nós e as nossas circunstâncias, como é sabido, que gostava de ter leitores. E mandei o manuscrito de uma história que tinha escrito, mandei para algumas editoras, a Senhora Klepp e O Mundo na Palma das Mãos, que na altura tinha escrito para os meus sobrinhos, e a planeta respondeu-me, ou melhor, a planeta não respondeu. Quem me respondeu foi a maravilhosa Ana Pereirinha, que foi de facto a primeira editora, digamos, de um livro publicado sob uma chancela. E a Ana Pereirinha leu a Senhora Klepp, telefonou-me, pediu para eu ir a Lisboa para nos conhecermos. Almoçamos, foi de facto um almoço inesquecível, e assim surge a Senhora Klepp e O Mundo na Palma
1: Palma
0: das
1: das
0: Mãos,
1: mãos.
0: publicado pela Planeta.
1: E então, depois cultivou o género, o segundo livro infantil, que também acaba por, penso eu, ter saiu também na mesma Planeta, mas é reeditado na Paulinas. Este da Senhora Klepp, era aqui que eu queria chegar, com umas ilustrações da Anuta, da
0: Da
1: Donuta.
0: Anuta Bajakowska, muito
1: Exatamente.
0: bem.
1: Esse livro tem umas ilustrações, a segunda edição, ou a reedição do livro, a segunda edição, tem essas maravilhosas ilustrações. Como é que se conjugou aqui, depois, nas Paulinas, esta vontade de ter uma ilustradora como a Danuta, Donuta? Como é que foi reajustar? Há uma recriação a nível das imagens. Percebe a Marta que a Danuta faz uma outra interpretação, que era aqui que eu queria chegar, do livro, desse primeiro livro.
0: Sem dúvida, um livro ilustrado tem dois autores. Tem
1: Tem.
0: quem escreve a história e tem quem a ilustra. Na primeira edição, Ele foi ilustrado pelo Alexandre Gaio. E nesta segunda edição, em que passa para a Paulinas, ele é editado pela Danuta Wojakowska. E eu, apesar de gostar muito, tanto da primeira edição como desta segunda, confesso mesmo que ter um livro ilustrado pela Danuta é um sonho que eu achei que não me iria acontecer.
1: É um livro muito apelativo, tem uma potência para além do texto em si, a imagética é qualquer coisa que não deixa ninguém indiferente quando olha e aprecia o livro, lê a história e depois começa a olhar também para as imagens. Há aqui um conjugar de, vamos lá, de duas criadoras que tornam este livro realmente um dos livros importantes daquilo que é a literatura infantil em Portugal, digo eu, pelo menos eu apreciei muito, quer a primeira edição, mas depois quando peguei na segunda edição das Paulinas fiquei assim, o impacto é muito mais, vamos lá, mais forte. Não sei se...
0: Sim, a Danuta foi buscar a sua marca, a sua autoria, a sua interpretação da história. Há uma Danuta muito botânica que inesperadamente chega a esta história e é isso que é fascinante na ilustração. É o olhar particular de quem se dispõe a contar a história de outra forma.
1: É isso, é.
0: E este olhar botânico, mágico, humano. A senhora Klepp quase surge na capa como um neurónio vital de quem aplaude, de quem não deve aplaudir por imitação. Um apelo, digamos, que se pode sentir nesta história é, digamos, o convite para a autenticidade, para a transparência, para o sentir. O sentir, o nosso sentir. O não olhar e fazer por imitação. Esses aplausos por imitação perdem o som.
1: Pois é isso.
0: Deixam de se ouvir. E eu acho que está cada vez, pronto, o meu olhar obviamente é enviesado. Eu escrevi a história. Mas como disse a Dulce Maria Cardoso, que me deu esse privilégio de ter apresentado a história quando ela saiu, o livro A Senhora Klepp foi apresentado pela Dulce, eu nunca mais me esqueço tanto do privilégio que senti por a Dulce ter aceito fazer a apresentação, e ela foi muito honesta, tal como eu apreciei muito. Às vezes conto este episódio porque eu, quando contactei a Dulce Maria Cardoso para a convidar a apresentar a senhora Klepp, e então a Dulce deu-me esta resposta mesmo autêntica, disse: muito bem, se eu gostar da história eu apresento-a.
1: Tem que ser,
0: e aquele momento em que aqueles dias que me pareceram meses, anos, em que a Dulce não me dizia nada,
1: imagino.
0: Eu achei, meu Deus, ela se calhar não gostou da história, e isso não faria de mim menos leitora da Dulce Maria Cardoso.
1: Claro,
0: não é?
1: Claro.
0: Isto para voltar ao aplauso, a Dulce disse coisas maravilhosas sobre o aplaudir com autenticidade, sobre o ficar transparente por se aplaudir com autenticidade e por ser genuíno. Talvez essa seja uma mensagem que vai ganhando corpo e até densidade, porque nós somos, de alguma forma, cada vez mais treinados a olhar para a multidão e às vezes a imitá-la sem muito pensamento.
1: Sem espírito, pelo menos reflexivo. É, não é espírito crítico, mas a reflexividade é inócua, não existe, é assim um bocadinho uma apatia como seres viventes nesta coisinha que é importantíssima, que é a vida.
0: Sim.
1: É um bocadinho assim. E como é que chega a Marta aos contos? Como é que isto é editado? Está aqui numa coleção maravilhosa, toda ela, mesmo a própria capa, o design. Mas como é que foi, assim, é pelo conto que eu vou?
0: Eu adoro contos. Eu em primeiro lugar, sou uma leitora. Eu sou muito leitora desde sempre, desde muito cedo. E eu costumo até dizer que os meus pais nunca me contaram histórias para eu adormecer. E ainda assim, sou uma leitora muito, muito lá de trás. Eu lembro-me da minha mãe me dizer frequentemente: Marta, para de ler, vai brincar com as bonecas. Eu era miúda, teria que 7 ou 8 anos. Então tens uma nova boneca e não vais brincar com as bonecas. E aquilo aborrecia-me profundamente, brincar com as bonecas. Nunca fui de brincar com as bonecas, mas sim com os livros. E então, um belo dia, descobri a grande tática, que foi encostar as bonecas ao lambrim, à parede, encostei-as lá em filinha e então lia para elas. Esse era o meu brincar com as bonecas. Isto para dizer que sempre fui muito leitora, instintivamente leitora, e de contos também. Eu gosto muito de contos, não só o Alan Poe, mas Lydia David, sei lá, a nossa tio Linda Gerção, a nossa Lídia Jorge. Gosto muito de contos, muito de contos. E sempre os escrevi. E aí está, porque não sendo uma pessoa que tenha muita coisa publicada, eu escrevo muito, e um belo dia resolvi pegar em alguns contos que tinha escrito e pô-los nas mãos da minha queridíssima editora Margarida Noronha. E a Margarida fez magia, porque eu mandei-lhe uma pilha de contos e ela selecionou os que entendeu, deu-lhes uma ordem e fez esse livro de contos de que estamos a falar, Os Anjos Não Morrem e Tu Morreste Duas Vezes, cujo título é exatamente o título do primeiro conto.
1: Do primeiro conto.

0: de três.
1: Branco
0: sobre castanho escuro. A curva de cima era exatamente do mesmo tamanho da de baixo.
1: Era, pelo menos, o que muita gente pensava. A curva de cima era exatamente do mesmo tamanho da de baixo. Era, pelo menos, o que muita gente pensava. E, no entanto, a de cima era pouquíssimo maior que a de baixo. Pouquíssimo maior que a de baixo. Pouquíssimo maior que a de baixo.

0: não fosse bem assim.
1: Talvez fosse diferente. Diferente.
2: São 12 contos, não iremos falar deles todos, mas há qualquer coisa que liga este universo, este mundo que aqui está em fundo. E poderemos começar até pelo primeiro conto. E o primeiro conto, que dá título ao livro, também tem interesse porque tem interesse chamar, porque a Marta Duque Vaz decide, antes do início das literaturas, das escritas, colocar 5, 6 extratos de escritoras, a Agostina, depois Marguerite Yourcenar também tem, Clarice Lispector, a escritora brasileira Lígia Fagundes Telles, portanto, a Maria Undina Braga, mas iremos ficar pela Agostina Bessa Luís, e já irá perceber porquê, pelo menos a mim fez-me lembrar muito aquele universo, onde diz o amor é o invisível no habitual. Portanto, aquelas coisas faz lembrar assim um bocadinho até o pensamento de um certo Wittgenstein, que é aquilo que não podes dizer, falar, não existe. E aqui a Marta vai trazer o invisível que está lá, no habitual, em forma de escrita, de conto, de texto. Começa logo com as flores de novembro. Isto é muito importante porque as flores de novembro são usadas normalmente, ou as flores de novembro remetem para o dia de Todos os Santos, o dia de finados, não há céu à vista, portanto é um cheiro intenso, é um cheiro de, vamos lá, de saudade, de romagem, mas também Maria Augusta, Eleonor, Maria Augusta era um anjo bom, justo, eterno, este adjetivo. E depois Leonor acercou-se, se quisermos, daquilo onde estava o corpo da avó falecida, e depois nós iremos por aí adiante, não iremos contar a história, mas muito deste universo que aqui está. Depois tem aquela canção, uma parte da canção, Good Girls Go to Heaven, Bad Girls Go Everywhere. Não vão para o inferno, mas vão para todos os lados, menos para o céu. Como é que decide criar este universo sincopado, porque isto tem um ano de história, porque depois há um terraço em setembro, ou de setembro num terraço, e também a não resposta ao bilhetinho que Leonor colocou na avó, porque Leonor também é uma personagem muito típica, muitas vezes aparece, quer como atriz, quer como personagem, nos romances de Agostina Bessa Luís, aqueles do Douro, que são todos muito por aqui nesta região. Como é que este conto funcionou?
3: Eu escrevo sobre o que não sei.
2: Uhum.
3: Sobre as minhas obsessões também, sobre o que não entendo.
2: Porque aqui tem toalhas de linho, tem o regaço do mundo, quer dizer, há aqui todas estas envolvências na construção frásica ou do texto, na transmissão daquilo que é uma história, com princípio a contenção, a densidade, que é muito própria do conto, o caráter de drama ingente da Leonor, que perde um ser, um ente muito querido. Como é que isto tudo funcionou? Ou funciona?
3: Funciona de muitos modos, porque uma das coisas que eu aprecio é de facto encontrar os leitores.
2: Uhum.
3: Quando me convidam para ir às escolas e Os Anjos Não Morrem, Tu Morreste Duas Vezes, entrou no Plano Nacional de Leitura para os Mais Velhos também, não é?
2: Uhum.
3: E eu tenho tido o imenso privilégio de ter conversas absolutamente extraordinárias com alunos do 9º, 10º, 11º, 12º ano.
2: Uhum.
3: E um professor de português que me convidou para ir à escola disse uma coisa. Eu não digo nós, mas eu quando escrevo, às vezes escrevo sem intenção.
2: Uhum.
3: Como é que eu hei de dizer? Sem intenção de... Eu posso ter um propósito, mas não tenho uma intencionalidade que às vezes o leitor vai buscar. Uhum. Isto para dizer o quê? Esse professor agradeceu-me de uma forma muito curiosa, que me deixou pensar, disse: obrigada por trazer a morte para dentro de casa novamente.
2: Uhum.
3: E eu, de facto, fiquei a pensar naquilo. Não no momento, mas nos dias, e já foi talvez há um ano esta ida a esta escola onde esse professor fez esse comentário, porque ele dizia-me que tinha previsto ficar a trabalhar o conto durante X tempo, já não sei dizer quanto,
2: uhum.
3: e que ficou muito mais tempo do que o previsto, porque a morte dentro de casa, o velar um corpo dentro de casa, era uma realidade que muitos jovens desconheciam.
2: Pois, isso acabou, praticamente acabou, com este tipo de modernidade que hoje vivemos. É quase uma raridade velar um ente querido dentro de portas. Criaram-se espaços e locais para a morte não constranger, passa a expressão, ou inibir, ou aquela coisa que é o fim de uma vida, fica ali durante 24 horas a assombrar as pessoas. Porque depois era o velório, e depois os velórios antigamente tinham sempre má língua, tinham cuscubilhice, tinham bebidas. Bom, não vou estar aqui a fazer o retrato antropológico da questão, mas os miúdos, de facto, hoje em dia não têm a mínima ideia do que é homenagear alguém que partiu, que faleceu, que morreu, pronto. E nas escolas, principalmente na zona urbana, isso é qualquer coisa de muito afastado da vida do quotidiano, penso eu, não sei.
3: Sim, e a nossa própria sociedade foi afastando cada vez mais a morte.
2: Uhum.
3: A morte sendo aquilo que temos, como se diz, portanto, sempre de mais certo na vida.
2: Uhum. Pois é.
3: Está cada vez mais afastada de nós, do nosso quotidiano. Eu sinto um apelo muito grande por escrever sobre o assunto, até pela minha formação como antropóloga. A morte nas diferentes culturas sempre me fascinou muito. Mas quando eu escrevi esse conto, de facto, eu não pensei em nada disto. Não pensei com essa intenção, como dizia há pouco. Eu limitei-me a pôr dessa forma esse meu não entender, essa minha busca, essa obsessão. Porque, como disse, e é verdade, eu escrevo muito sobre aquilo que me persegue.
2: Uhum.
3: E a morte é muito curioso. Esse conto tem-me trazido o feedback dos leitores.
2: Uhum.
3: Tem sido muito, muito curioso. Até em tertúlias que já fizemos em volta do livro, uma das perguntas mais surpreendentes foi: perguntavam, eu gostava de saber o que é que estava escrito no bilhete,
2: Porque, uhum.
3: que a Leonor foi no caixão.
2: Uhum.
3: Eu acho que essa foi daquelas perguntas que mais me surpreendeu, porque não tem resposta, eu também não sei exatamente o que é que dizia o bilhete. Mas é interessante, era um conto que eu tinha que escrever, e é curioso dizer que é dos contos que eu mais gosto. Eu gosto muito desse conto.
2: É um conto.
3: E é dos mais pequeninos, talvez.
2: Mas é um conto, é muito, não é um microconto, porque é essa moda dos microcontos. Maria Augusta era um anjo, porque o setembro aqui é um setembro de contar histórias, de ler, contar histórias, o recomeço do ano escolar, eventualmente. Mas o que tem aqui é se o pedido no bilhete não se concretizasse, então morreria duas vezes. Mesmo acreditando que os anjos não morrem, não morrem nunca. E depois termina, nenhuma resposta ao seu bilhete tão breve. Deixa tudo assim em suspenso, fica tudo em aberto, não é? Em suspenso, fica tudo em aberto, que muitas vezes faz lembrar uns contos que eu, de uma autora que eu aprecio muito, que volta e meia, que em Portugal também era uma excelente contista, que volta e meia relembra-se por isto ou por aquilo, mas desconfio que, pouco lida, há sempre alguém que lá bate à porta, que este universo também é muito semelhante ao de Maria Judite de Carvalho. Que há aqui qualquer coisa que faz entroncar, porque porque no fundo todos os contos que aqui estão, falámos deste do título porque é logo o inicial, mas as histórias, todas elas são histórias de mulheres. Uma mulher trabalhadora, uma mulher que por acaso até nasceu em França, que leva consigo panfletos contra a ditadura, a mulher que... há aqui uma mulher que tem... é só, como diz o título do conto, é só inícios, não um pouco mais do que isso, viciada em inícios, e depois termina de uma forma admirável com um início de Mário Cesarini de Vasconcelos. Depois temos a pesquisadora, a investigadora, e iremos depois, talvez o conto assim mais formalmente, mais objetivo, aquelas coisas que têm anos, têm datas, têm dias, têm anos, e é Portugal-Brasil, ou Brasil-Portugal, que termina realmente também a arte ser a última com o Brasil, com histórias, com romancistas, com escritores, Jorge Luís Borges, este mundo borgiano, por vezes há aqui um ou outro, este que gosta dos inícios é um bocado a Borges, a arte ser a última. No entanto, tenho aqui um poema que eu achei, um conto que eu acho extraordinário, que é o diálogo que estabelece implicitamente com Herbert Welder, a faca não corta o fogo, ou aqui é a faca que corta o musgo, é o Natal, é o carinho, é o presépio, portanto a meninice, e depois a história do vestido verde, um maestro que vem de Taiwan, de Tainan, uma cidade. Como é que estas mulheres aqui se movimentam, e até Laura e os dias, às 6:15 da manhã ao despertar, depois também temos aquilo que é uma mulher que deixou a sua vida pelo senhor juiz. Como é que estas mulheres, Cremilde, o azul sem palavras, o azul talvez, ou o anel do ringue dos Nibelungos de Wagner, como é que estas mulheres estão aqui todas conjugadas, porque Cremilde vai encontrar Teobaldo, que lhe desperta para o amor, como é que estas mulheres, todas elas, são poliédricas, múltiplas, uma multiplicidade de afetos, de sentimentos, de formas de estar na vida e no mundo.
3: Isso merecia disse tantas coisas, António, estudou muito bem a lição, eu alguns ainda tenho presentes, uns mais do que outros. Alguns temas, ao contrário do que aconteceu, por exemplo, no primeiro conto. Alguns temas ou algumas vidas de mulheres, elas partem algumas da realidade, outras da ficção, outras um cruzamento das duas.
2: Sim.
3: E são sempre temas, como eu disse, que me perseguem. Laura e os dias, talvez porque eu quisesse falar num conto do trabalho precário das mulheres que são tão atingidas agora, atualmente, mulheres e jovens, pelo trabalho precário, os trabalhadores pobres, as pessoas que têm que fazer escolhas diárias entre coisas básicas, entre levar o filho ao médico ou tratar, por exemplo, dos seus dentes, e de ir ao dentista, e de ter sempre que fazer escolhas dificílimas no quotidiano. Então, Laura e os dias é uma forma de falar disso sem ser uma notícia, sem ser um link com a realidade. Os contos, para mim, conseguem sempre colocar-me num plano, numa esfera que talvez tenha outro impacto, quero eu acreditar, junto do leitor. Depois também essa outra mulher, e eu essa questão às vezes também me é colocada, portanto foi uma opção da minha editora escolher os contos, todos eles que falassem de mulheres. E se calhar porque tem esses meridianos todos a atravessarem, meridianos de vida completamente diferentes, agora que eu ouvi falar assim de alguns deles, sei lá, a Nina Densky, um gozo tremendo a escrever, exatamente porque é uma mulher viciada em inícios.
2: Mas este seu livro também tem uma coisa muito importante, que são os diálogos, não vou dizer intertextuais ou interculturais, faz aqui umas abordagens. Eu, quando falei do azul, o anel do
3: Libelungo, sim,
2: o anel, claro, né? O ring, mas o azul, também está aqui o azul da Juliette Binoche e os filmes, que aquilo é uma trilogia, do
3: Kieslowski,
2: também tenho o Vermeer, o famoso pintor. Mas este seu livro, alguns contos, eu tenho aqui, isto a propósito do Brinco da Menina de Vermeer, tem aqui algumas em termos de força, que aqui está, basta olhar para esse tal conto, O Anel Sem Palavras, O Viúvo na Casa de Repouso, segue mais ou menos esta expressão, escrita por si, Marta, O Silêncio do Princípio do Mundo. Como é que ocorre, por exemplo, esta expressão? Como é que ocorre outras ao longo de todos os contos? Por exemplo, a Sinfonia para um Vestido Verde, na página 51, tem outra do mesmo nível, quando o Vinho do Douro diz aqui... Unias uma estima genuína, franca e antiga, em que o pesar de cada uma, partilhado entre todas, acabara por fundar afinidades. Não há vidas sem desconsolos nem desgostos ou algumas melancolias crónicas. Isto é de alguém que vem da poesia, como é evidente, quer dizer que a poesia faz todo o sentido como a reescritura do mundo, das palavras, ressimbolizar as palavras. E todos os contos, se uma pessoa estiver atentamente, vai-nos dando esta dimensão do valor que a palavra tem, individualmente para o criador, mas também individualmente para o leitor ou para a leitora. Como é que isto funciona?
3: Eu não sei bem como é que funciona, António, uhum. Peço desculpa. Isso eu escrevo... Eu, na verdade, escrevo sem pensar nessas coisas. Não, eu não sei bem. Eu sinto é um impulso ou uma pulsão, se quiser, para a escrita. Às vezes, alguma coisa pequenina que acontece nos meus dias de mediadora cultural levam-me a agarrar. E depois, se aquilo anda muito tempo comigo e anda ali e não me abandona, eu às vezes transformo isso num conto. Os contos têm esse espaço que nós quisermos, e para mim, sem muitas regras, eu não sou muito de regras. O próprio romance hoje é aquilo que quisermos. Eu estive no Babel, no festival que esteve aqui no Porto recentemente, e ouvi o Javier Cercas e o Héctor Abad Facciolinci dizerem, para meu agrado, isso mesmo, que hoje em dia não há regras para o romance. Eu diria também, eles falavam do romance, os dois, foi uma conversa muito interessante, mas eu diria que também não há regras para o conto. Regras, quando eu digo regras, digo uma estrutura dura, que não seja maleável, sim, sim, que não sim, comporte sim. Outras formas. Por exemplo, o Teobaldo falou, é uma forma de não nos tratarem. Eu caminho, caminhamos todos para lá. Uma piedade que desconcerta e que humilha às vezes com a terceira idade, com os mais velhos, com os séniores, como quiser chamar.
2: Aqueles diminutivos são uma desgraça, ao fim e ao cabo.
3: Exatamente. Tiram a dignidade ao que é envelhecer. Roubam-nos essa dignidade, é uma coisa que me assusta muito, porque há muito aquela ideia romântica de ai, os velhos são novamente crianças. Não são, têm um capital de saber, de saberes, de memória, que é extremamente respeitável. O Teobaldo era, eu creio que escrevi isso, era um professor de filosofia,
2: sim,
3: reformado.
2: Sim, pois é, reformado, viúvo, ainda por cima.
3: Viúvo. E era tratado absolutamente como se fosse já nem digo criança, mas um tontinho que...
2: É um bocadinho.
3: Coitadinho, tudo... Eu já, por mim, tenho uma irritação com os diminutivos. E ver as pessoas serem tratadas como se lhes fosse retirada... essa capacidade de pensamento custa-me. Talvez também por isso tenha escrito sobre isso. Não sei, é como digo, escrevo sobre as minhas obsessões e a velhice é outra delas.
2: É outra delas, claro. Marta, não é por acaso que um dos contos também tem por título A Menina é a Minha Única Senhora, E depois tem ali os recados, os pequenos textinhos, os bilhetinhos, e diz-lhe assim, tem de lhe dizer a Dona Manuela que tem de lhe dizer a menina é a minha única senhora que me escreve bilhetes, pois não escreva mais que eu não sei ler. Sei fazer contas, mas não sei ler. Portanto, isto é quase que um oxímoro, a contradição nos termos, mas em termos de escrita é muito poderoso esta imagem, que pode eventualmente, de alguma forma, uma mulher digna, que tenta procurar responder à pessoa que lhe dá trabalho para limpar a casa e outras atividades e outras situações de limpeza. Mas eu queria terminar a nossa conversa sem colocar aqui esta frase, no fundo, terminar desta maneira, que é: meu quintal, que é a última história, a arte de ser a última, meu quintal é maior do que o mundo. Já tinha lido algumas, quase como o Fernando Pessoa ou Virgílio Ferreira: a minha língua é pátria portuguesa, da minha língua vê-se o mar. O meu quintal da escrita da Marta Duque Vaz é maior do que o mundo, porque tenta chamar o mundo a si para o projetar, para o objetivar, depois em textos desta dimensão e desta densidade criativa. É por aqui que também pode ser lido este conjunto, 12 contos deste seu livro.
3: Esse, o meu quintal é maior que o mundo, é de um poema do Manuel de Barros, que é um poeta que eu adoro.
2: Sim, sim.
3: E que leio há muitos anos também.
2: Por sinal, editado por uma casa editorial de Famalicão, da Quasi, penso eu, a obra completa do Manuel de Barros.
3: Sim, a Quasi tinha coisas maravilhosas. Uhum. Terminou essa chancela, creio pois, eu, que isso, já não,
2: sim, não existe.
3: Edita.
2: Mas isso é mais nesse sentido de tentar fazer a cúpula destes textos todos com esta, com este verso do
3: sim,
2: esta expressão.
3: Sim, o quintal de quem escreve, acho
2: pois é
3: eu,
2: isso.
3: Que tem mesmo de ser maior que o mundo.
2: Uhum.
3: Nós somos feitos de muitos mundos. Alguns muito nossos, outros partilhados. E sim, é uma boa súmula, digamos, para quem escreve.
2: Uhum. Estamos a chegar ao final da nossa conversa, evidentemente que a recomendamos Por um Triz, tem tudo a ver, quem ler este conto irá perceber do que estamos falando, não é? O que é que aqui está dentro, escrito, também é muito importante esse conto, e depois um outro que termina, Minha Maria da Fonte, a Maria que tem os vários nomes de mulheres que são muito dadas ao universo camiliano, Maria Moisés também anda por aí. Portanto, próximos trabalhos que animam a Marta Duque Vaz. O que é aquilo que está em fundo que poderá ser chamado à boca da cena e do palco? Da leitura, claro, do livro.
3: Sim, eu só queria fazer uma referência que esse conto Por um Triz foi escrito a partir de um quadro do António Carneiro que se chama Minhota.
2: Pois é isso, é.
3: E esse quadro, que eu conhecendo, não sendo uma conhecedora profundíssima da obra, desse genial senhor
2: Amarante, por sinal, não é? Ainda por mais.
3: Sim, e então esse quadro pequenino que se chama Minhota, descobri que era a filha do próprio pintor, que morreu cedo e que se chamava também Maria Josefina. E que me inspirou esse conto que se chama Por um Triz e que acaba por ser, de facto, uma homenagem à mulher do Minho.
4: 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Tenha uma boa noite.

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0: Então sejam bem-vindos, esta é a Pérola Negra, meus queridos, desse lado e deste lado no estúdio.
1: Olá.
2: Ora, que tal?
0: Que tal essa vida? Essa vida, esta, pronto, vida de marinheiro, não é?
1: Estamos, estamos.
0: Isto agora é sempre a caminhar, sempre a remar.
1: Chega o verão,
0: e estar as velas e vai por aí fora. Opa.
1: Sempre passear,
0: nem por isso. Quer dizer, passear trabalho.
1: Não, exatamente.
0: Misturado com trabalho.
1: Misturado com trabalho, claro.
0: Mas pronto, não é a mesma coisa.
1: Não é a mesma coisa.
0: Não. Apesar de, pronto, a pessoa tenta sempre aproveitar o melhor que pode, não é, Tomás?
3: Claro.
0: Claro.
3: É. Dois em um.
0: É, tem que ser tipo head and shoulders, não é? Ora bem, começamos aqui com uma. Para quem não reparou, estou eu, o Earl, o Tomás, a Bruna falou pouco, mas falou.
4: Hello.
0: Também.
1: Aí está.
0: Aí está a nossa menina.
4: Eu ainda estou com a garganta um bocado.
0: Ui! Foi do mimo. Pois foi. Foi um belo bailarico, não foi?
4: Um belo bailarico.
0: Foi muito calor, muito fixe. Um fim de semana de sofrimento. Querendo curtir, tens que sofrer.
1: É o que é, a vida é assim.
0: Sim, senhor. E portanto, começamos com o Earl, esta pasada que.
1: Mas sim, logo. Muito bem, uma coisa fixe.
0: Para iniciar,
1: portanto,
0: logo.
1: Tivemos aí um grande Jesse Johnson com o single Love Struck do seu terceiro disco. Portanto, Every Shade of Love. Isto foi, na verdade, o single que anunciou o disco. E segundo consta, o músico fez a maior parte das músicas deste disco só num take.
0: Okay.
1: E quase como uma revolta dos primeiros discos, dos primeiros dois discos, não sentiu que faltava um bocado de alma. Então este disco foi assim um bocado uma revolta.
0: Tipo em jam,
1: exatamente.
0: Às vezes corre bem.
1: Exatamente, não. Neste caso corre lindamente.
0: Lindamente mesmo. Eu não tinha tirado o som a estas coisas.
4: Não sei.
0: Vamos tentar descobrir.
3: O meu está em silêncio, não sei.
0: Pois, mas pronto, o meu não pode estar em silêncio porque o Paulinho vai entrar na alma da pessoa, que é isso que ele está a dizer, não é? Estamos com problemas de ligação de satélite.

0: exatamente.
1: Acontece. Acaba de dizer oi, acaba de dizer oi. Pronto,
0: portanto, já está.
1: A satélite falhou, mas já está a funcionar.
0: Está a funcionar.
1: Se calhar, Tomás, diz já o que é que vamos ouvir enquanto tentamos resolver as problemas técnicos para ligarmos à Berlim.
2: Vamos ouvir Quincy Jones com o tema Betcha Wouldn't Hurt Me. Isto foi um tema de um single lançado em 1981. Atenção,
0: um telefone estrangeiro.
1: Eles ligam. Eles ligam do estrangeiro.
2: Eles ligam do estrangeiro.
1: Será que eu atender? Espera aí, calma. Estás a ouvir, Paulinho?
2: Transmissão em direto, 1-2-1-2.
1: Pois.
3: 1-2-1-2-2.
1: Olha, está aqui.
2: Está aí, ele entrou.
0: Alô?
1: Então, como é que é isto? Estas coisas em direto, espetaculares. Ah? Só aqui na Perla Negra. Paulinho, como é que é? Está tudo bem?
3: Está tudo. O que é que eu tenho para dizer? Nada de especial. Está a chover.
4: Ai,
3: Portugal perdeu com a Espanha. mais coisas. Estou aqui numa sala sozinho. Tenho à minha frente um microfone. Tenho uma série de músicas muito bonitas para passar e é um prazer estar convosco.
1: Muito gosto. Uma introdução muito poética, sim senhor, a partir de Berlim. Paulo, o Tomás ia apresentar a sua primeira música para a noite. Estamos na abertura da primeira hora. Noite-dia. Deste episódio.
2: Estava aqui a falar do Quincy Jones. Isto é um tema, sim, 1981, estava aqui a falar com o Whirling Off, que ia gostar muito.
0: Bem, e acho que bem. Bem. Claro que sim.
2: Pronto, e eu tenho este tema numa compilação do Stevie Wonder, chamada The Wonder of Stevie, uma compilação que já há muitos anos o Vicente me disse para eu comprar. Eu comprei, vocês se lembram? Muito bem. E
1: com o Vicente, e, portanto, Vicente tenho, dia era para fazer.
2: Era óbvio. Hoje. E para mim era o meu guru da música. E na altura eu comprei esta compilação que tem temas inacreditáveis, todos com, portanto, versões de músicas do Stevie.
0: Okay.
2: Esta é uma delas, muito boa, vale a pena.
1: Ok, sim senhor, já entramos à conversa convosco. Vamos ouvir agora o Quincy Jones. Que, como é que disse? Tu sabes, Paulo, como é que é? O que é Quincy? Que tu disseste outra vez?
3: Eu... Quincy é Mermel.
1: É Mermel, não é?
2: Mermel de Jones.
1: Até já.

0: A Bruna vem aqui com influências do amigo. E bem, e bem.
1: Que bom, que bom foi.
2: Por isso é que eu adoro ir a estas coisas sem pesquisar muito. Ir só. Está aí o nosso público.
0: Muito obrigado. Eles não ouvem lá.
2: Eles não ouvem.
0: Não sei, ele vai entrar no teu microfone, isso, Paulinho, este público.
3: É? Desculpem. Quem é que vai entrar no microfone?
0: Se este som do público aí de Berlim, que estão efusivos, vai entrar no microfone? Porventura.
4: Não chega a Berlim.
3: Está a jogar a Alemanha agora?
0: Talvez, parece, não é, meu amigo? Parece que sim, parece que sim.
3: E os meus vizinhos, olha, o meu vizinho acho que está a ver o Game of Thrones.
2: É o House of Dragons. Estamos
3: a Casa
2: do
3: Dragão. Casa do Dragão. E eu espero que aquela atriz, que é a atriz principal do House of the Dragon, ganhe todos os prémios que vêm na direção dela. Ela é absolutamente incrível.
2: A loira. Aqui
0: são todas.
2: Sim, sim.
3: Raneira.
2: Sim, tem muitos depois, não é?
3: Aquele nome mesmo a Porto, Raneira.
2: Raneira. Alma do dragão mesmo.
3: Ela é muito boa.
2: Ela é
3: mesmo.
2: Boa, é verdade.
3: Fogo, é impressionante.
2: É tão boa que até me irrita. Fico mesmo.
3: Pois, é teatro de palco.
2: É isso.
3: É aquilo. É lixado.
2: Não, mas eu peguei na série assim há pouco tempo, por acaso. E estou. Está a ser o meu binge watch.
0: A sério? Eu fui vendo. Sinceramente, não colei muito, mas vi as duas temporadas.
2: É.
0: E agora sei que tenho essa terceira para ver quando tiver tempo.
4: Muito bem.
0: Lá para o fim do verão.
2: Quando souber, vem estar no sofá no cantinho.
0: Não, na realidade, agora há bola e coisas para ver. Campeonato do Mundo.
2: Pronto, então aqui nas influências ainda do Mimo, fiquei a conhecer Omu Sangaré, uma cantora e compositora malinesa. Que
0: Maliana. Maliana.
2: Maliana, sim, ok. Maliana. Perdão.
0: Acho eu.
2: Se calhar é malinesa, é brasileira.
0: Se calhar, yeah.
2: Porque eu estou aqui nas minhas pesquisas, uma pessoa nunca sabe bem. É assim, português é, por isso.
0: Pelo menos em Angola, o pessoal do Mali chama malianos, portanto.
4: Ok.
2: E ela é uma figura.
0: Abraço, Angola!
4: Agora!
0: Abraço!
2: Uma figura muito importante do Assulo, que é o estilo tradicional lá do Mali, e deu um concertaço no Mimo. Esta música chama-se Ela, foi a música com que ela encerrou o show, e muito bem, e pertence ao álbum que se chama Omu, de 1990, mas eu acho que depois só foi editado em 2003.
0: Pois, provavelmente a primeira cassete, talvez, não é?
2: É porque a primeira cassete não tem ano, mas depois as outras dizem 2003, mas eu encontrei informações que o álbum é de 90 e faz mais sentido.
0: Sim. Tem a sonoridade dessa altura completa, não é?
4: Completamente, sim.
0: Ora bem, antes disso, foste tu, Paulinho, a tua primeira escolha para esta emissão. E foi
3: ouvimos o nosso amigo Amadeu, Amadeu com O, Amadeu. Este senhor nasceu filipino. Tornou-se francês e editou este disco em 1979, chamado Real Magic. E daqui ouvimos o tema, a última faixa do lado A, que também acho que contribui um bocado para este som assim mais farinhento, que as faixas de dentro são sempre piores. O tema chamado Memories, assim, um funk cheio de produção, com sintetizadores e coros e por aí fora. E seu nome, Amadeu Barrios. Pronto, e é isso.
0: Pronto. Ser Amadeu das Filipinas, que se tornou francês, de seu nome Barrios, e Free Memories. Foi o resumo.
3: E é careca de cabelo comprido.
0: Adoro.
3: É preciso dizer.
0: As carecas cabeludos são sempre. Têm sempre uma mística especial.
3: Estás a ver um capacete dos Daft Punk do Homem Cristo, aquele que é grande para trás. Pronto, é tipo isso, é careca para trás, tipo Robocop, e depois tem um mullet atrás.
0: Antes disso, ouvimos uma canção de Omar, Omar.
4: Omar.
0: Freaky Monstrosity, na iRecords dos Estados Unidos da América, uma cena de um 12 polegadas de 1978. É a parte 1 de um lado e a parte 2 do outro. Portanto, se gostarem muito desta cena, que tem 9 minutos, ainda podem ir ouvir mais 9 minutos do outro lado.
4: Olha que bem.
0: A curiosidade deste disco foi que saiu apenas em dois países, não é? Estados Unidos da América e Portugal, na Cream Records. E o Omar só tem uma cassete, ou seja, um álbum em forma de cassete, uma banda dos. Um artista que tinha uma banda a acompanhar, ele era assim, um bom bigode e um bom cabelo também, final dos anos 70, início dos anos 80, de St. Louis, Missouri, e tem aqui mais um par de. Uma mão cheia, digamos, de 12 polegadas, sempre nesta onda. Adquiri-o baratinho, ali no Chico Ferrão.
5: Olha que chateza. Um abraço ao teu Chico.
0: Mais um abraço ao teu Chico, não me canso de fazer publicidade à loja dele. Se calhar não deveria, porque no outro dia que lá fui não tinha nada. E assim,
5: mal.
0: Estão aqui a ratar os discos todos. E agora és tu, Earl, exatamente.
5: Exatamente. Portanto, agora seguimos com Sossego. Tema do grande Tim Maia, lançado em 1978. Do disco Tim Maia Disco Club.
0: O público já se está a agitar.
5: Muito obrigado a todos. Falar em bigode e um bom cabelo, temos aqui o Tim Maia.
0: Sim, é verdade.
5: Isto é um discaço também, mas está aí, adoro. E voltei também na toco umas vezes. Esta faixa lançada na Warner Music Brasil.
0: Pronto.
5: Portanto, estamos aí. Sossego.
0: E um quilo do bom, não é?
5: Exato.
0: Tim Maia, pessoal. Esta é a Pérola Negra.

0: estava neste mundo blue de Jeppy e Jeppy. 1967, um 7 polegadas na Vanilla, editora italiana. Produção de Sergio Bardotti, que também escreve mais com Jeppy, que nasceu como Giampiero Scalamogna. Um romano, começou em adolescente a sua carreira, não é? Numa família de músicos, portanto começou logo a tocar no... Mas era músicos tipo uma cena de... clube, okay. Estás a ver? Okay. A mãe dele tinha assim uma cena de, não iria dizer burlesco, não é? Mas um género cabaré, vá.
1: E a danceteria,
0: mas, já com alguma malandriça à mistura. Começou em 67 este projeto Jeppy e Jeppy, ele sempre no centro das operações, não é? Como cérebro da coisa, cantor principal, e depois tinha várias encarnações. Ou aparecia como dupla, que é o mais usual, mas também tinha tripla e dois pares para a sueca, quando queriam uma coisa assim mais completa. As raparigas eram sempre diferentes, quer dizer, sempre as mesmas, mas todas eram diferentes umas das outras. Portanto, tínhamos, mais usual é... A parça dele mais usual é a Melissa Chimenti, que é uma estrela italo-eritreia dos anos 80 e que faz a voz feminina deste disco. Portanto, o que era o mais usual era esta dupla. E depois, se queria juntar mais, metia também uma morena e uma loira.
1: Para Marco Paulo, não é?
0: Era, tinha vários amores, o homem. Se bem que, pronto, aqui, a Melissa era a mais costumeira parceira aqui do nosso Jeppy. Antes tivemos...
2: Antes fui eu com um som... chamado Tokyo Midnight, um single que achei no Bandcamp. Isto é de uma banda chamada Sababa 5 and Uriaraki. Já começa a falhar.
3: Então eu estive a ver aquele Galvão, aquele brasileiro. Sim, a comentar o jogo. Eu estava a ver o jogo do Brasil e eu estava com o pessoal brasileiro mais velho. Então eles recusavam saber o jogo no YouTube. Então estavam a ver porque eles queriam ouvir com o Galvão, okay, a comentar. E ele a dizer os nomes dos japoneses.
2: A questão aqui é para falar bem, um gajo tem que estar em frente ao microfone, olhar para o microfone. E depois
3: não podes olhar para o computador,
2: não consigo. Então eu não consegui perceber o que está aqui no computador.
0: Já fazer uma coisa mais.
2: Pronto,
0: mais...
2: Isto é uma banda. Opa, isto é uma cena. Não sei o que é que é. Pronto.
1: É música, irmão, é música, não tem de ter etiquetas, filho.
2: É música.
0: É da Battle Records, não é?
2: É da Battle Records 2020, achei engraçadito. Yeah, pronto, fixe. É um tema.
0: Procurem no Bandcamp.
2: É um tema dançante.
0: Procurem no Bandcamp, Battle Records, e o nome da música, que era outra vez, para eles chegarem lá.
2: Isto é Tokyo Midnight.
0: Depois tem os caracteres em japonês, não é?
2: Sababa 5 and Yorika.
0: Agora tem mais. Sim, senhor. Ainda por cima hoje não está com os fones dele, está aqui com os fones daqueles de telemóvel manhados para isto. Pronto. Está explicado. E agora, para fechar a hora, Paulinho.
1: Para fechar a hora, vamos lançar uma bomba. Vamos ouvir The Gap Band.
4: Ui.
1: Do álbum Gap Band 4, You Dropped a Bomb on Me. Portanto, isto é de 82 e recentemente tornou-se viral a propósito de um rapaz chamado Luís Sanchez, que começou a fazer uma coreografia de square dance texana com malta que encontra nas estações de serviço. Pá, uma cena que as nossas cabeças europeias não conseguem perceber, esta cena, que é tipo... Três ou quatro pessoas completamente diferentes umas das outras, parecem personagens de jogos de computador, todos a dançar, square dance, estás a ver, coreografia super planeada, ao som de You Dropped a Bomb on Me. É muito fixe. E eu peguei nesta música e dei-lhe um jeitinho em pós-produção, porque falta-lhe muito grave. E tem este tipo um bocadinho mais chique.
0: O Tomás já percebeu qualquer coisa retrocassete?
2: E acabei aqui nas minhas internets, aqui a navegar na internet, descobri que estes Sababa 5 vão estar na Praia do Irmão dia 17 de julho.
0: Oh, sério?
2: Sério, randomly.
1: Olha, na mosca.
2: Quem quiser ir ver, já sabe.
0: Pronto. É a Perla Negra, sempre com informações novas a chegar, isto fresquinho, fresquinho, só aqui. Pessoal, nós voltamos já de seguida, deixem-se estar aí, Gap Band, You Drop the Bomb on Me, inofensiva esta, não tem, não tem partículas radioativas, só bom som. Até já, meus queridos.
2: Bota.
0: Bota.

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9: Ah, lá bebe água, que os cavalos também bebem, correm de caralho. Água, muita água, porque o álcool desidrata. Café para acordar, mas não cura nada. Comida gordurosa, uns juram que salvam, outros que só pioram. Fruta rica em frutose, banana, kiwi, melancia. Dizem que ajuda o fígado a processar o álcool. Bebidas isotónicas, para repor sais minerais. E não só. Sopa da avó, especialmente canja ou caldo verde às 5 da manhã. Quem é que não levava a sopa num termo para o clube? Pois, mais álcool. Era o the dog. Técnica controversa, prolonga a festa ou adia a desgraça. Descanso absoluto, a única cura garantia. Pois é. E não te fazia mal um chazinho. 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

0: Lua Negra, segunda hora, sejam de novo bem-vindos à nossa companhia. Estamos quase. Ai, deixa lá cantar. Ok, posso agora? Ai não, ainda não. Tenham calma.
1: Exatamente.
0: Vamos interromper as canções. Portanto, neste momento estamos só na Universitária do Minho e na Universidade de Coimbra. Já estamos de férias na Oxigénio e em breve iremos mesmo de férias e depois damos lugar àquelas sessões de Silly Season costumeiras, onde vamos passar fragmentos dos nossos sets do último ano da nossa festa. Podem esperar isso. Podem esperar isso tudo em agosto, no nosso querido mês de agosto, que é para bailaricos e festas. E depois podem sempre ir recuperar os podcasts para animar as festas vossas e dos vossos amigos, não é? Olha isto que eu descobri aqui. E fazem um figurar. Portanto, Bruna, abriste esta segunda hora?
2: Sim, com o grande Cool G Rap. Com a música It's a Shame, do segundo álbum de uma extensa discografia que ele tem. O álbum chama-se 456, lançado em 1995, e ele aqui, pronto, dá assim um brilharete no seu storytelling, e ele fala daquela luxúria de viver do hustle, pronto, do tráfico, mas depois entra ali com um refrão assim meio R&B a dizer que no fundo isso não é assim tão glamouroso, nem tão bom, nem deixa de dormir tranquilamente à noite.
1: Faz cuidado.
0: Não é só carros e gold chains e
1: depois.
0: É também pau, pau, pau. E agora, Earl,
1: então,
0: vamos para sítios mais pacíficos
1: ou
0: a tiroteio também?
1: Vamos para sítios mais pacíficos. Portanto, temos então, seguimos com Bahamadia, do seu segundo disco, BB Queen, portanto, lançado em 2000, 4 anos depois do primeiro disco. O tema chama-se 114, em colaboração com os Slum Village.
2: Malha. Portanto,
1: tema muito, muito tranquilo. Depois do que acabamos de ouvir, não é? Aqui não há pau-pau.
2: Esta também era só na letra.
1: Sim, sim.
0: Sim, porque era bastante docinha.
1: Não, é docinha, é docinha. Esta aqui é mais tranquilinha. Pois dias que
0: mas no fundo estava lá a moral da história, que é, olha, assim,
1: não, exatamente,
0: coisa,
1: exatamente.
0: Mas pá, vamos
1: exatamente.
0: Mais,
1: vamos lá então.
0: Mas nós não temos nada a ver com a vida das pessoas, não é?
1: Cada um sabe de si. Aqui somos todos livres.
0: Perla Negra.
1: Vambora.

0: Tens buzinas?
1: Não?
0: Não, não, não, não, não.
1: Então não entras.

0: tempo de fazer aqui umas ligeiras arrumações, mas antes disso, relembrar que há Planeta Pérola, dia 25.
1: Dia 25, é verdade.
0: Vamos ter o Tomás Lobo. Vamos ter o Earl the Pearl. Vamos Maravilha. Ter eu mesmo no Nogueiroso.
2: Olha, Earl the Pearl. Só agora que me bateu. Já não usas o The Pearl?
0: Não, mas
2: mais agora já pode usar outra
0: mas
2: vez.
0: Claro. E do lado, pronto, o World faz aqui, não é? Está nas duas, jogar nas duas equipas, parece o Roberto Martins.
1: É um infiltrado.
0: E pronto, do outro lado temos o Ivo, o Tuga Life,
1: e o Slim.
0: Slim Cuts. E vai ser onde?
1: Portanto, vai ser no Bácaro.
0: Pronto.
1: No Bácaro.
0: No Heroísmo. Na Rua do Heroísmo.
1: Na Rua do Heroísmo.
0: Já chegar a campanhã. Podem ir de comboio, podem ir de metro.
2: Podem ir a pé.
1: Podem ir a pé, se forem aqui da zona. Se não forem da zona também podem ir a pé, que não faz mal. Faz mal nenhum, só faz bem andar a pé.
0: Exatamente, faz bem ao coração.
1: Exato.
0: Dura muitos anos para comer alface e bacalhau. Paulinho, pronto, esta parte já está dita. Ah, isto vai ser à tarde, não é?
1: Vai ser à tarde,
0: e entra
1: exatamente.
0: Pela noite também, mas nada de especial, portanto não se atrasem, não é? Estamos lá que é 11, meia-noite.
1: 11, meia-noite, assim,
0: meia-noite
1: isso
0: já
1: assim,
0: é arriscado, não é?
3: Já é noite.
0: Mas deixem dos vizinhos dormir, não é?
1: Exatamente, exatamente.
0: Mas pronto, é isso. Venham cedo para ouvir mais música.
1: Vambora.
0: Foste tu, Paulinho, esta que acabamos de ouvir? Então vá.
4: Isto foi de um senhor chamado... como é que eu ia dizer este nome? Peraí. Hani Shinoda. Hani Shinoda. Parece japonês, mas não é. É egípcio. Este nosso amigo nasceu em 1943 e teve aqui uma série de álbuns assim com funk eletrónico e sintetizadores num Egito que já não existe, não é? Que isto é impossível nos dias de hoje. E isto é de 81 e o tema chama-se, deixa eu ver se eu consigo encontrar aqui uma fonética para isto, chama-se Hazeni, do álbum Abda Men Gahid, que significa começar de novo, um novo começo. Bem, é funk com sintetizadores.
0: É o nome do álbum que significa isso, não é o Hazeni, não?
4: É Hazeni, não sei o que é que significa, se alguém descobrir que nos envia uma carta. Espera aí que eu já descubro.
0: Não, pode ser
1: um correio.
4: Significa a minha tristeza, ou então a minha mágoa.
0: Hazeni.
4: Hazeni.
0: Ok.
1: Sentimental.
0: Antes disso fui eu, não foi?
1: Foi,
0: sim senhor. Então o que é que ouvimos? Ouvimos uma banda que se chama FSB, com uma cantiga de nome Akosprech, que significa If You Stop em búlgaro. O álbum chama-se Ten Years After, que curiosamente é o nome de uma banda de rock progressivo psicadélico inglês.
1: Ok.
0: Este álbum é de 1983, na Balkanton, na banda de Alexander Bakarov, o projeto sobretudo de estúdio. Isto já não existe nos dias de hoje, um projeto só de estúdio. Não se vende discos, não é?
1: É verdade.
0: Portanto, bem morriam à fome. E FSB quer dizer Formation Studio Balkanton, porque eles tocavam os álbuns desta editora, quase todos. Era a banda da casa. O sétimo álbum destes FSB. E a produção é da própria banda, claro.
1: Muito bem.
0: Eram pessoas prendadas no estúdio. Não havia segredos para eles. E tu, Tomás, antes?
3: Tivemos, ora, pois muito bem, isto é The Prophets of Peace, com um tema chamado Get It On. Isto é um tema de 1975, americano, um single, portanto uma banda que gravou só um ou dois singles, e que mais tarde, em 2012, 2013, foi reeditado pela
0: Número
3: Records.
0: É lá, acertei.
1: Força.
3: Isto é mesmo um cara da Número, não é?
1: Grande label, grande label.
3: E ficou aí, e curiosamente eles não reeditaram mais recentemente, podem estar a voltar a reeditar, porque já vão muitos anos. Mas é, faz parte de uma compilação muito boa da Número, como todas, ou quase todas.
0: Pois sim, acho que é
1: sempre seguro.
0: Se podes gostar mais ou menos.
1: Sim.
0: Se gostares menos, podes vender o disco a seguir.
1: Podes vender o disco.
0: Não vais perder dinheiro.
1: É isso. Ouves outro.
0: Não vais perder dinheiro.
2: Não, é muito raro.
0: Este é o Número, não.
2: Sim.
0: Bom. E agora? que vamos ouvir agora?
2: Sou eu.
0: És tu. Diz que sim, Bruna. Não sei, mas
2: e,
0: não quiseres.
2: Exato, exato. E eu ainda vou fechar aqui o meu ciclo mimo, porque ainda estou em êxtase, principalmente com o primeiro dia, e muito graças ao Nuno, e que foi o meu compincha. Foi um double date, oh, a ver a Fernanda Abreu e ao mesmo tempo o Jorge Cabo Verde. Foi assim um mix de emoções. Foi mesmo um muito bom. Muito grato ao Nuno sempre por mostrar estas coisas. E não tocou a Space Sound. Ele não levou o cartaz também.
0: Não, eu também não levei o cartaz. Eu percebi que aquilo era, pronto,
2: mas,
0: era
2: sim, aquilo era um show em homenagem ao Da Lata.
0: Da Lata, e eu pensei, a mulher já traz isto.
2: Sim, também já não dá para medleys e medleys. Um show.
0: Foi espetacular.
2: Uma coisa inacreditável. Eu achei que, em conversa com a Joana, achávamos que ela tinha 50 e tal, mas depois estava no tio Júlio.
0: 64.
2: Sim, e estava um senhor brasileiro a pagar, e ela assim, pá, isso foi inacreditável. Você acredita que ela tem 64 anos? E eu. Eu achava que era 54 e ele, não.
0: Eu achei 58, assim.
2: Pá, 64, mega show. Acho que foi assim o melhor show pop que eu já vi.
0: Muito bom mesmo.
2: Na minha vida. Por acaso, o tema que eu trago aqui não é do Da Lata, que até era o álbum que eu conhecia menos, mas adorei tudo que ela trouxe. Especialmente esta, que é a Cátia Flávia, a Godiva do Irajá. A música originalmente pertence a Fausto Fawcett, lançada em 1987, e até chegou a fazer parte da banda sonora da novela O Outro. No entanto, ficou popularizada pela Fernanda em 97, e a canção é inspirada na forma como a imprensa abordava os conflitos das guerras e das bombas, e além disso já foi composta depois da ditadura, então aqueles temas mais sexuais eram mais aceitáveis. Então ela diz: alô polícia, eu estou usando Exocet calcinha. Depois fui ver o Exocet, era um míssil. Pá, e pronto, Cátia Flávia, claro, Cátia Flávia, adoro, porque assim não há no amo mais Sheila, né? Por trás de um grande gol nasce sempre uma grande Sheila, e Cátia Flávia, e assim, alô polícia! Não, adorei tudo. E esta música, que era uma das que eu não conhecia, e foi das que mais me ficou na cabeça depois do show, mas foi tudo épico. Ela fez medleys de homenagem à música black, cantou. Poça, como é que é o grupo? Planet Hemp, Legalize Já. Pá, eu aí saltei, já se me apetecia mandar a cerveja para o ar.
0: E um medley de
2: funk.
0: De funk do início,
2: das origens
0: e depois vai, por grandes êxitos. 30 segundos cada uma, sempre para rolar.
2: Pá, que lindo, lindo. Inacreditável. Foi o quê? Pá, uma hora e meia ainda.
0: À volta disso.
2: Pois.
0: Talvez um bocadinho menos, mas pronto. Certo. Ela queria mais, mas.
2: Pois foi, mas foi. Pá, e depois, entretanto, Cabo Verde ainda marcou 2 golos.
0: Aquele gol de empate.
2: Não chegou, mas
0: chegou, pronto.
2: Chegou,
0: claro.
2: Mas senti que
1: mas
2: foi.
1: Ganharam no mesmo.
2: Eles estavam a ver, e depois de repente eles gritaram o segundo gol, e depois começámos a ver mais gente no público a gritar assim: vocês também estão a ver? Sim! Depois a Fernanda da Ganda show, toda a gente a olhar o rabo, e pá, foi lindo. Muito bom, muito agradecido ao Mimo e ao trabalho da Lu. Queria só deixar aqui uma nota, porque. É assim, são concertos que se calhar dificilmente venderiam bilhetes ou coisas assim, e eu acho que o Mimo faz um ótimo trabalho nesse aspecto. Tem sempre os nomes mais conhecidos, mas é efetivamente um festival que aproveita o facto de ter financiamento e de ser de entrada livre para trazer coisas que não são óbvias, e isso é mesmo muito importante, porque quando é preciso vender bilhetes, é preciso vender bilhetes, mas quando temos essa possibilidade de fazer um evento gratuito, acho que mesmo o Mimo faz um ótimo trabalho nesse aspecto, em trazer efetivamente coisas que não são tão evidentes assim, mas que garantem um bom show e que trazem mesmo a história da música do mundo. Pá, e é mesmo bonito de ver.
1: Boa. Muito bom.
0: Vamos lá, Cátia Flávia.
1: Amo-te.

0: negra desta semana. Vamos relembrar-vos que dia 25 de julho temos Planeta Pérola, onde juntamos as crews das duas equipas, não é?
1: Sim,
0: para um jogo amigável,
1: um jogo
0: onde
1: amigável.
0: O World joga metade do nosso lado. Lembra-se quando faltava assim? quando faltava um, não é? Para jogar a bola.
1: Exatamente.
0: E jogava um, ou seja, uma parte por um lado e outra parte pelo outro. Normalmente era a vedeta, que era.
1: Talvez havia um nome para isso.
0: Não
1: tinha um nome no jogo.
0: Acho que não.
1: Não
0: sei bem. Portanto, temos o Tomás Lobo, eu, o Earl, Helena Guedes, o Slim Cuts e o grande Tugalife. Com as suas calças. Será que vai com aquelas calças fixe dele? Fazemos uma petição. Se calhar, se tiver muito calor, é fodido. Pronto.
1: No Bácaro. No Bácaro, exatamente, na Rua do Heroísmo.
0: Ou Bacarro.
1: Bacarro.
0: Se gostarem mais.
1: Que é italiano, mas é italiano.
0: É Bacaro.
1: Bacaro.
0: Rua do Heroísmo é um sítio bem catita. A entrada é livre.
1: Exatamente, entrada
2: portanto,
1: livre.
2: Gostamos.
0: Teses do Mundo, Unite.
1: Juntem-se com a boa música.
0: É isso. Mas não se coibam de trazer umas notinhas para deixar lá no mielheiro que vamos ter.
1: Claro,
0: para
1: claro.
0: Quem quiser contribuir para a nossa operação. Não há. Sem dinheiro não há palhaço.
1: Sem moedinha não há voltinha.
0: Exatamente. Portanto, antes das despedidas, vamos saber o que acabou de tocar, Tomás.
3: Acabou de tocar Gino Socio, um tema de.
0: Socio?
3: Socio?
0: É dele?
3: É. Socio. Um tema de 1979, de um álbum chamado Outline. Isto é um tema chamado There's a Woman. Isto é um disco muito eletrónico que eu acho que continua muito atual, digam-me vocês.
0: Sim,
1: sem dúvida alguma.
0: Especial,
1: sim.
0: Mesmo fixo.
3: Especial, mas sempre a abertura de pista engraçada.
0: Ui, o que é que foi isto?
2: É o forno a dizer que está pronto, renderizou tudo.
1: A chapa está quente.
0: Pronto, e antes do Gino Socio, tivemos
1: então Nucleus, portanto, isto é um disco de remixes?
0: Ops. Remixes, remisturas,
1: da faixa que se chama, peço-me essa desculpa, Technology. Portanto, isto tem um remix de Space Jazz, isto foi lançado em 2018 pela Jam On Recordings, portanto, lançada pelos, editada pelos próprios Nucleus.
0: E agora, para fechar, vamos ter também aqui um belo clássico das pistas de dança, Equation, The Answer, de 1989, 12 polegadas na New Groove Records dos Estados Unidos, editora nova-iorquina, que ajudou a fazer do som de Nova York o que ele é na atualidade, e o que foi, não é? Por essa história fora, a produção é do Ronald Burrell, que é outro nome para Equation. E o Ronald Burrell é um nome grande e também ele um dos responsáveis pela consolidação deste tipo de som, deste house que associamos indelevelmente logo a Nova Iorque.
1: Nova Iorque, sim.
0: É o primeiro EP solo dele. Ele teve outros alter egos famosos como Grey Area ou Aphrodisiac, e Aphrodisiac é com PH. E ele e o irmão Reggie também, pronto, faziam muitos discos juntos, não é? E antes de se aventurarem nesta onda mais eletrónica, assinaram um contrato com a Virgin e fizeram um álbum de New Jack Swing, como Burrell, eles também conhecidos como Burrell Brothers.
1: Ok.
0: Depois, pronto, entraram nesta onda da eletrónica e estragou-lhes a vida. Faleceu ano passado, e pronto, fica aqui a minha homenagem. A Equation, isto é um disco espetacular, incrível. Anima qualquer morto, portanto. Fica aqui como última deste programa para vocês, meus queridos, desse lado. Voltamos para a semana.
1: Outro
0: até aposto que vimos todos, não é?
3: Tchau.
1: Muito bem, amigos.
3: Tchau, Paulinho.
1: Até já.

0: Pelo meu relógio são horas. 10 horas. Depois não digam que não avisei.
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No jazz não precisamos de possuir grandes conhecimentos sobre esta música para integrá-la na vastidão dos assuntos diários, dos temas que nos colocam e das questões que se levantam e que de certa forma vão persistindo no nosso tempo. E ao fazermos esta integração, queremos dizer também que temos de ter alguma capacidade de aprender a distinguir o jazz das demais expressões musicais, olhadas como uma individualização específica de características, particularidades, definições que interagem entre si. E quando passamos para as nossas tarefas de audição, temos que considerar também as nossas operações em rede, no sentido de sentirmos as diferenças entre os diversos tipos de abordagens que utilizamos, fazemos, através de tecnologias que muitas vezes desconhecemos no seu funcionamento. Assim, para entender o jazz, precisamos saber pouco, o que de certa maneira é falso. Isto é, temos que ter uma visão alargada na forma como ouvimos, como identificamos, como percebemos. E, nestes termos, cada ouvinte de jazz vive atualmente uma espécie de realidade aberta, cujas formas se tornaram mais difusas, mais incongruentes e muitas vezes pouco claras. E estes aspectos, sendo importantes, também são, ao mesmo tempo, fatores de distinção que recorrentemente detectamos, os que conseguem, claro, e que, de certa maneira, dizem respeito ao jazz que se faz atualmente. Talvez porque a rede que usamos de maneira automática tenha assumido para cada um de nós, nos nossos dias, uma espécie de guia espiritual que conduz os utilizadores pelas variedades informes de diferentes músicas, em campos sonoros imensos, nas vastidões das coisas homogéneas que se reproduzem atualmente em todo o lado.

0: Very interesting.
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Hoje, mais do que nunca, estamos rodeados, cercados, ligados aos sons, às imagens que nos são compactadas, aglutinadas, agregadas numa realidade cultural que, de certa maneira, é mais homogénea, logo empobrecida, onde se consagrou um bocado estupidamente o ato de ter em detrimento da valorização do ser. Já devem ter começado a perceber que estas coisas vivemos num tempo onde existem grandes mudanças, muitas delas não são imediatamente perceptíveis, mas estão a acontecer, e têm a ver também com as especificidades do mundo político atual onde estamos inseridos, numa realidade cada vez mais mediatizada, cada vez mais artificialmente modelada, cada vez mais algoritmicamente produzida, que se estabelece através de formas de entretenimento, de onde ressaltam todo o tipo de eventos, feiras, festivais, etc., que exploram estratégias, muitas delas agressivas, violentas, competitivas de intervenção, que se torna mais difícil distinguir na vida concreta da grande quantidade de espetáculos diários a que todos nós estamos sujeitos. Distinguir esta realidade das formas falseadas de construção, distinguir a verdade das ficções, onde uma população desprovida de uma competente educação em humanidades desvaloriza e passa ao lado, hoje torna-se um fator essencial, fundamental, de perceber o que nos rodeia e agir criticamente nas dificuldades que temos de estabelecer e desenvolver através de pensamentos críticos que são apropriados e que deveriam estar a acontecer paralelamente às mudanças em curso.